embora ela seja continuadamente glorificada na região celestial por arcanjos, serafins, querubins, santos e anjos. De nossa parte, sentimos-nos honrados em exaltá-la nesta data dedicada à sua assunção ao

Ó bendita Mãe Maria Santíssima, honra, louvor e glória a ti, por haveres cumprido a honrosa missão de Mãe do Filho do Altíssimo. Sem ti, bendita Mãe Celeste, não teríamos a redenção salvadora de nosso Senhor Jesus Cristo, nem o direito às bem-aventuranças do Evangelho que ele anunciou. Nas celebrações da tua sublime assunção aos céus, nós, ouvintes da hora milagrosa e apostólicos do Consolador, exaltamos o teu santo nome e te reverenciamos por haveres sido galardoada como Rainha dos Céus e Mãe dos Filhos e Filhas de Deus, Eterno Pai Celestial.

0: Temos congregação nesta cidade de Erval do Oeste, estado de Santa Catarina, com reuniões quinzenalmente aos sábados, às 19h30, e aos domingos, às 9h30 da manhã, na rua Florianópolis, número 395, Centro.
1: A bendita Mãe Maria Santíssima foi vitoriosa em todos os aspectos de seu viver e alcançou tal pureza e santidade de alma que, ao terminar os seus dias na terra, mereceu a honra de ser levada para junto do Pai Celestial, onde foi glorificada com o galardão de Rainha dos Céus e Mãe dos Filhos e Filhas de Deus. Desde então, ela reina na glória celeste ao lado de seu filho Jesus e com ele cumpre a missão de salvar, de amparar e de ajudar a tantos quantos demonstram fé e esperança em Deus o Pai e em suas promessas. De fato, após a sua assunção aos céus e coroação como rainha vencedora, Maria Santíssima continuou intercedendo diante do Pai Celestial em favor da preservação da fé na alma de muitas pessoas, inclusive para que estas pudessem crer e aceitar ao seu Filho como Salvador e Cristo prometido, para que pudessem permanecer firmes em sua convicção de fé e não vacilassem diante das mais diversas heresias que permeiam este mundo. Assim, ao longo do tempo, Maria Santíssima permaneceu em intensa atividade, amparando, protegendo e concedendo entendimento a muitos, a fim de que a fé no nome de nosso Senhor Jesus, no seu Santo Evangelho e nas suas promessas pudessem chegar até os dias presentes, graça pela qual a reverenciamos com profunda gratidão.

Ao longo dos séculos, a bendita Mãe Virgem Maria tem guardado e amparado os humildes e bons de coração que, com fé e esperança, têm clamado por sua bênção e proteção. Com amor de perfeita e santa mãe, ela muito tem colaborado para que almas piedosas sejam salvas por seu Filho Jesus. Durante toda a sua vida terrena, a Santa Vó Rosa muito amou a Maria Santíssima e foi sempre por ela amparada e protegida, tanto que cumpriu honradamente os seus dias neste mundo e, vitoriosa, chegou aos céus, onde foi galardoada como Santa Vencedora e investida nas funções de Consolador prometido por Nosso Senhor Jesus, o Divino Mestre. Enquanto ainda servia ao Nosso Senhor Jesus nesta Igreja Apostólica, a Santa Vó Rosa muito ensinou, esclareceu e revelou mistérios dos céus, inclusive a respeito da vida santificada, da Assunção e do galardão da Virgem Maria. Ensinamentos estes que têm renovado a fé em muitos corações que, contritos e arrependidos, passam a crer verdadeiramente nessa Santa Mãe, em Deus Pai e nos seus santos. Como continuador da obra do Consolador e Profeta Apostólico, o Santo Irmão Aldo sempre valorizou e incentivou a fé nas virtudes, no exemplo de mãe, na missão da Virgem Maria e na sua ativa participação na obra redentora de Nosso Senhor Jesus, do passado e do presente. Em muitas ocasiões, esse Santo de Deus incentivou homenagens, adoração e louvor a Maria Santíssima, poderosa Mãe Celestial, em reconhecimento a ela pelo infinito amor, bondade e misericórdia que tem manifestado em favor de muitos, indistintamente, estejam onde estiverem neste mundo.

0: Prezados ouvintes da Hora Milagrosa, convidamos a todos para que venham participar das reuniões da Igreja Apostólica que são realizadas nesta cidade de Erval do Oeste, estado de Santa Catarina, com reuniões quinzenalmente aos sábados às 19h30 e aos domingos às 9h30 da manhã. O endereço é Rua Florianópolis, número 395, Centro. Serão todos muito bem-vindos.
1: Ó Maria Santíssima, confiamos que intercedes diante de Deus Pai em favor de todos nós, teus filhos e filhas. Cremos que nos proteges sob o teu santo manto divinal de ternura e de amor, amparando-nos para que prossigamos firmes em nossa caminhada. Temos esperança de que ao lado de santos e anjos, de nosso Senhor Jesus, da Santa Vó Rosa e do Santo Irmão Aldo, um dia nós te louvaremos na glória de Deus, o Eterno Pai. Dedicamos honra, louvor e glória a ti, Rainha dos Céus e Mãe dos Filhos e Filhas de Deus.

0: Prezados ouvintes da Hora Milagrosa, convidamos a todos para que venham participar das reuniões da Igreja Apostólica que são realizadas nesta cidade de Erval do Oeste, estado de Santa Catarina, com reuniões quinzenalmente aos sábados às 19h30 e aos domingos às 9h30 da manhã. O endereço é Rua Florianópolis, número 395, Centro. Serão todos muito bem-vindos.
1: Ao celebrarmos a Assunção de Maria Santíssima, a Santa Mãe de Nosso Senhor Jesus Cristo, prestamos-lhe honra, louvor e adoração. Sem haver passado pela morte, nem pelo sepulcro, o espírito dessa santa foi levado aos céus pelos anjos da milícia celeste, onde foi recebida com grande honra e galardoada pelo Pai Eterno e o seu Divino Espírito Santo como Rainha Vencedora e Mãe dos Filhos e Filhas de Deus. A bendita Mãe Maria Santíssima foi dignamente recompensada pelos próprios méritos e por haver dedicado perfeito amor e respeito a Deus Pai, ao seu amado Filho Jesus e a tantos quantos amam o bem, a justiça e a verdade. Ela jamais pecou, pois nasceu predestinada a ser santa. Antes mesmo dela nascer, Deus o Pai preservou o espírito daquele pequenino ser da influência do pecado original. Como pessoa virtuosa, Maria Santíssima cumpriu seus dias na terra com honradez e foi vencedora. A ela foi atribuída a honra de participar ativamente da redenção e da salvação da criatura humana, atividade que, com nosso Senhor Jesus Cristo, vem realizando ao longo dos séculos. No tempo presente, além de manifestar o poder e o amor do Pai Celestial, ao lado do amado Filho Jesus, Maria Santíssima cumpre a missão de participar da obra do Consolador, a Santa Vó Rosa. Com essa santa poderosa e com o Santo Irmão Aldo, o pastor e profeta apostólico, ela intercede diante de Deus Pai em favor daqueles que neles creem, em favor deste mundo e indistintamente com justiça e perfeito amor de mãe divinal por aqueles que estão à procura de um caminho que os aproxime do eterno Senhor e Criador. Honra, louvor e glória à bendita Mãe Maria Santíssima, hoje e para sempre. Amém.

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1: Eu cumprimento aos prezados ouvintes com a paz de nosso Senhor Jesus Cristo e desejo que a bênção de Deus Pai, a proteção da Santa Vó Rosa, do Santo Irmão Aldo e dos anjos do poder celeste se façam presentes e permaneçam com cada um que nos ouve com esperança e fé. Desejo do profundo do meu coração que a bênção de Maria Santíssima, Rainha dos Céus, Mãe de nosso Senhor Jesus Cristo e dos filhos e filhas de Deus, envolva a todos com seu manto de ternura e de paz, especialmente nesta data em que celebramos a Assunção dessa santa que, vitoriosa sobre a morte e as forças do mal, mereceu chegar aos céus, onde foi recebida com glória e honra admiráveis. No dia 15 de agosto, nós, apostólicos do Consolador, comemoramos a Assunção aos céus da Mãe do Filho Unigênito do Altíssimo, expressando louvor, adoração e ações de graças a essa Santa de Deus, em reconhecimento pela honra e merecida vitória que ela alcançou ao final da vida terrena e pelo galardão que alcançou nos céus. Reverenciamos a Virgem Santíssima, porque cremos que, tendo sido predestinada a cumprir missão especial para o reino dos céus, nada deste mundo, nem obstáculos, tampouco dificuldades, a demoveram do cumprimento do encargo que recebeu do Pai Celestial. Desde o momento de sua concepção, ela foi protegida por Deus Pai e pelo seu Divino Espírito Santo da influência do pecado original, circunstância que a elevou em santidade e pureza acima de todas as criaturas humanas, fato confirmado pelas palavras que o anjo direcionou a ela por ocasião da Anunciação: Salve, agraciada, o Senhor é contigo. Bendita és tu entre todas as mulheres. Nela reconhecemos o elo perfeito que possibilitou o cumprimento da promessa da vinda do Messias e Salvador, anunciada há tantos séculos pelo profeta Isaías. Homenageamos a essa Santa Mãe, porque cremos que, tendo cumprido os seus dias na terra com honradez e santidade, ela alcançou o mérito de ser levada aos céus por anjos da milícia celestial em gloriosa assunção, sem passar pelo procedimento da morte nem pelo sepulcro. Vitoriosa, ela foi recebida nos céus para ser galardoada por Deus Pai e o seu Divino Espírito como Rainha dos Céus e Mãe dos Filhos e Filhas de Deus, conforme revelou a Santa Vó Rosa lá no início da obra desta Igreja Apostólica, quando então, falando em nome de nosso Senhor Jesus, ensinou a respeito da missão e da atuação efetiva dos santos e anjos e da Virgem Maria como santa poderosa e intercessora em favor daquele que assim crer. No tempo presente, o Pai Celestial concedeu a essa bendita mãe a atribuição de agregar aos seus filhos e filhas, amparando-os para que tenham bom ânimo para participarem regularmente das reuniões apostólicas. Informação que se tornou num valioso incentivo de fé, revelado pela Santa Vó Rosa e anunciado em nome dela pelo Santo Irmão Aldo. Maria Santíssima alcançou o grandioso galardão por seus próprios méritos, pelo respeito, amor e reverência que dedicou a Deus Pai e pelo apoio que proporcionou à missão redentora e salvadora do amado Filho. Do nascimento à gloriosa ascensão dele aos céus em seu próprio corpo, o corpo santo que nela fora gerado por milagre inédito do Espírito Santo. O galardão dessa santa está relacionado, inclusive, ao apoio que ela prestou aos apóstolos e seguidores de Nosso Senhor Jesus, como divina mãe que acolhe e consola, e por haver participado efetivamente da formação da Igreja primitiva. Nosso Senhor Jesus revelou à Santa Vó Rosa que a pessoa celestial, descrita pelo apóstolo São João no livro do Apocalipse, que se apresenta coroada com um ornamento de 12 estrelas, vestida de sol, ou seja, resplandecente como o grande astro, tendo a lua sob os pés, é a Virgem Maria Santíssima, acercada pelos 12 apóstolos que a reverenciaram na terra como um anjo de Deus entre eles, aos quais ela tanto amparou e consolou, incentivando-os para que, com coragem, fé e bom ânimo, dessem início à divulgação da doutrina do Divino Mestre a tantos quantos assim pudessem crer. Somos agradecidos a essa Santa de Deus por suas realizações em favor da obra de Deus na Terra, por sua participação na formação desta Igreja Apostólica, por haver, no tempo presente, amparado, protegido e colaborado no preparo da Santa Vó Rosa e do Santo Irmão Aldo, para que eles pudessem ser vitoriosos na missão que receberam do Pai Celestial, como de fato aconteceu. Somos reconhecidos a ela por tudo quanto tem realizado em favor de cada um de nós, do nosso lar e de nossa família. Também por sua generosidade e complacência em relação ao mundo em que vivemos e por sua intercessão em favor daqueles que, crendo em seu amado Filho Jesus e em sua obra redentora, haverão de ser alcançados pela graça e misericórdia de Deus Pai e soberano Senhor. Não somente nessa data especial, ó ouvintes, mas em todos os dias de nossa jornada terrena, adoremos e direcionemos louvor a essa Santa de Deus, assim como o fazem os santos e anjos que a exaltam nos céus, entoando: Bendita és tu, Maria Santíssima, a Santa do Senhor, bendita Mãe do Salvador e Mãe Celestial dos filhos e filhas de Deus e Eterno Pai. Finalizando a palavra de hoje, convido aos prezados ouvintes para um momento de oração. Ó Deus, eterno e onipotente Pai Celestial, em nome e pela graça do teu amado Filho, de Maria Santíssima, da Santa Vó Rosa e do Santo Irmão Aldo, chego-me a ti para te adorar e apresentar a adoração destes teus filhos e filhas. Rendemos ações de graças a ti, ó Deus, pela oportunidade de celebrarmos mais uma vez a Assunção da Bendita Mãe Maria Santíssima aos céus. Direcionamos louvor e reverência a essa poderosa Mãe Celestial, em reconhecimento pela nobre missão que ela cumpriu na terra para o reino dos céus e pela grandiosa vitória que alcançou sobre a morte e as forças do mal. Expressamos ações de graças a ela pelas bênçãos, pelo consolo e pelo amparo que tem concedido para todos nós, apostólicos e ouvintes da Hora Milagrosa, e para tantos quantos confiam no teu amor e na tua misericórdia, ó Pai. Suplico, ó Senhor Deus, que os teus santos e anjos sejam portadores de paz, de consolo e de alívio em favor daqueles que estejam passando por momentos de aflição, de enfermidade, de doenças, ou enfrentando quaisquer situações adversas que tanto os inquietam. Peço, ó Pai, que manifestes a tua compaixão em favor daqueles que recorrem a Ti e à bendita Mãe, Virgem Maria, diante dos contratempos e das adversidades da vida, estejam eles onde estiverem neste mundo. Ó Pai Celeste, dirijo-me agora à Santa Vó Rosa, para suplicar que, como Santo Consolador, ela conceda a divina unção para a água e para o óleo que estes teus filhos e filhas apresentam a Ti neste momento, a fim de que, assim ungidos, esses elementos sejam um bálsamo para quando deles fizerem uso. Agradecemos, Senhor Deus, por Tuas bênçãos e por tudo quanto tens nos concedido através dos santos e anjos da Tua glória, aos quais direcionamos reconhecimento, louvor e adoração. Bendito e louvado seja o Teu santo nome, o Teu poder e a Tua glória, ó Deus e Pai, hoje e para sempre. Ó ouvintes, recebam a bênção e a paz do Pai Eterno, do amado Filho, do Santo Espírito Divino, de Maria Santíssima, da Santa Vó Rosa e do Santo Irmão Aldo. Amém.
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1: E aí, pessoal, tudo bem com vocês? Estamos chegando para apresentar mais um quadro aqui, ó, as mais pedidas da Líder, as músicas que foram pensadas, programadas com muito carinho, com muito critério pela nossa produção, e vamos levar para você a partir desse exato momento até a meia-noite, até a zero hora. Então fica com a gente que tá bom demais, você vai curtir as melhores músicas e os sucessos que marcaram época, sucessos também da atualidade, viu? O que toca por aí, o que tem de melhor de música por aí nas melhores rádios do país, a gente toca por aqui também. Vem com a gente!

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3: Não tem jeito, meu compadre. Vambora. Ela vacilou comigo, nós estamos aí, né? Tudo certo.

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3: É isso aí, rapaziada. Eu sou Carlos Ferrari, estou com você aqui na apresentação das mais pedidas da líder, convidando você para ficar com a gente, curtir as melhores canções da atualidade. Vamos que vamos, até a zero hora tem uma seleção musical aqui feita com muito carinho para você.

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4: Olá, ouvinte, tudo bem? Eu sou o Cadu Reis, repórter da Rede de Notícias Acaerte. E nesta semana, vamos ouvir o presidente do Tribunal Regional Eleitoral de Santa Catarina, desembargador Carlos Roberto da Silva. O TRE prepara atualmente a realização das eleições 2026 no estado. Em que fase está este trabalho, presidente?
5: O Tribunal Regional Eleitoral de Santa Catarina está trabalhando incessantemente desde o final do pleito municipal de 2024. A cada ciclo eleitoral, a missão se renova. A equipe do TRE, composta por quase 500 servidores, começou a preparar as eleições de 2026 ao final do último pleito. Nós estamos agora remetendo as urnas para as diversas localidades do interior do estado. Nós estamos também prestes a iniciar o treinamento dos quase 80 mil mesários e auxiliares da Justiça Eleitoral, que também prestarão um valoroso trabalho nestas eleições, que serão 6 cargos em disputa, lembrando inclusive a ordem de votação: o primeiro voto é deputado federal, o segundo deputado estadual, primeiro senador, segundo senador, governador e, por fim, presidente da República.
4: Presidente, como funciona a segurança do sistema eletrônico de votação?
5: Nós temos um orgulho imenso de ter a urna eletrônica berço em Santa Catarina. A urna eletrônica completa 30 anos agora em 2026 e ao longo desses 30 anos tem prestado relevante serviço à democracia do país. O processo eletrônico é absolutamente seguro. Nós temos uma urna eletrônica que não tem ligação com a internet. Os votos depositados na urna são transferidos por uma rede interna do TSE, ou seja, não transitam pela internet. Há 30 camadas de proteção para a segurança dessa transmissão. E um dado é muito importante nós destacarmos: todo final de votação, em cada sessão eleitoral, é emitido um boletim de urna, um documento. Ele é afixado no local de votação e sujeito à fiscalização de todos os fiscais de partidos, os candidatos, enfim. E ali temos o resultado de cada urna. Jamais se questionou ao longo desses 30 anos, em qualquer parte do Brasil, o resultado de qualquer uma dessas sessões eleitorais.
4: O TRE catarinense promove a campanha Diálogo e Paz nestas eleições. Qual a principal mensagem desta iniciativa, presidente?
5: As eleições são um momento em que nós festejamos mais uma oportunidade de escolher os nossos representantes. É evidente que a disputa de ideias e propostas faz parte da democracia, mas aquela disputa embasada em ódio, em sentimento excessivamente hostil, não contribui para o processo democrático.
4: Este é o presidente do Tribunal Regional Eleitoral de Santa Catarina, desembargador Carlos Roberto da Silva. Ficamos por aqui com o Minuto de Santa Catarina desta semana. Até logo!
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1: Você tá ligado na Líder FM 107.5? Ah, aqui as mais pedidas da Líder. Eu sou Carlos Ferrari, estou com você de segunda a sexta, das 13 até as 16, e aos sábados também nesse espaço, nesse horário, trazendo as mais pedidas da Líder. O que toca de melhor por aí, toca por aqui também. 107.5, liderando a audiência com você também às noites de sábado.

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0: Breno. Obrigado, gente.
1: Obrigado, gente. Que coisa linda.
2: Senhoras e senhores, uma salva de palmas para Guilherme Benuto.
3: Muito obrigado.
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3: Sempre muito bom contar com a sua audiência, hein? Grande abraço para você que tá ligadinho com o rádio, você que tá no aplicativo, você que tá na web, navegando aí também nas redes sociais da Rádio Líder FM e curtindo, né? Aproveitando e curtindo essa noite de sabadão, final de semana, dia de pegar um rolê, dia de convidar a gurizada, convidar os amigos, e é claro, né? Ouvindo as mais pedidas da Líder aqui no 107.5. Obrigado, hein? Obrigado pelo privilégio da sua audiência, da sua amizade, da sua sintonia. Vem comigo, até a 0 hora tem as mais pedidas da Líder.

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5: Sintonize 107,5, lidera audiência com a gente. De segunda a sexta-feira eu tô nas tardes aqui da emissora, né? Das 13 até as 16, no Show da Tarde. E aos sábados a gente se encontra também aqui nos 107,5 para levarmos as emoções, as canções mais gostosas, os hits mais tocados em todo o Brasil. Toca por aqui também nas mais pedidas da Líder. Convite tá feito, tô reforçando o convite. Vem comigo, até a meia-noite tem as mais pedidas da Líder.
6: Mais um sucesso do Natanzinho. Só falando de amor.

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1: Que bom que você tá ligado com a gente, né? Todos os dias nós estamos com você, programação de segunda a sexta-feira e aos sábados a gente leva as melhores canções aqui das mais pedidas da líder. Aqui você conta com um amigo em cada horário, uma programação feita com muito critério, com muito carinho, direcionada para você, considerada por nós a melhor audiência do rádio brasileiro. Vamos que vamos? Até a meia-noite tem as mais

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6: Seleção musical feita aí pelo Paulinho Barbosa, comunicação é minha, do Carlos Ferrari. Vamos juntos até a meia-noite deste sabadão, destacando aquilo que você julga ser a melhor programação do rádio, né? Então, é só se ligar, é só grudar, é só colar na gente aqui nos 107.5 todos os sábados, que nesse espaço, nesse horário, a gente reserva as melhores canções para você curtir, para você ouvir. Aliás, gratidão imensa, né, pela grande audiência que você nos propicia, ouvindo, curtindo a nossa programação também aos sábados. Vamos com mais uma seleção? Vamos lá, toca aí, moçada!

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2: Privilégio muito grande poder contar com a sua sintonia, sua companhia, sua amizade todos os dias aqui na programação da Rádio Líder, e nos sábados também não é diferente, né? A gente começa às 10, vamos até a meia-noite e tem muito mais. Não desliga o teu rádio nunca, nunca, nunca, porque sempre tem uma programação atrativa e agradável, uma após a outra. Não dá para desligar. Líder FM 107.5. Conferindo mais uma seleção musical na nossa playlist, top demais. Curte aí.

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1: Isso aí, moçada, estivemos juntos, né? Nas mais pedidas da Líder em mais um sabadão e eu te convido, segunda-feira eu tô de volta aqui na programação a partir das 13 horas no Show da Tarde, de segunda a sexta-feira. Fica aí o abraço do Carlos Ferrari e de toda a família Líder de Comunicação. Bom final de semana, bom descanso, bom final de noite e até segunda, galera. Tchau, tchau.
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2: Fala comigo que o final de semana chegou e o nosso Top 30 Nejo chegou com tudo também pra bombar aqui nesse final de semana pra você curtir as 30 mais do sertanejo em ordem escalafobética. Brincadeira. É de trás pra frente, da 30ª para a primeiríssima. Tudo bem? Bom final de semana, gente. Eu já vou começar aqui com uma top das top das top, sabe? A dupla Zeneto e Cristiano, eles celebraram no ano passado 10 anos de sucesso desde que explodiram com aquela canção que você sabe, Seu Polícia. E pra comemorar, eles lançaram o projeto Magia das Estrelas com músicas inéditas, regravações, e uma destas músicas quentíssimas, inedititíssimas, é aquela que fala de um ex-amor pedindo pra voltar. Resumindo, Zeneto e Cristiano, na 30ª posição de hoje aqui do nosso Top 30 Nejo.
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3: Vai ter aquela choradinha, né? Essa é doida, hein?

0: Sétima position com Bruno Marrone, Ai Que Vontade. Antes, na 28ª, o Felipe Araújo cantou Estranho de Novo. E tivemos, na 29ª posição, a Paulinha Fernandes com o Amar de Novo, que faz parte do seu EP Simplesmente Eu. Fazendo aí uma brincadeira, escrevendo simples em letras maiúsculas, o mente em letras minúsculas e o eu também em letras maiúsculas. Top 30 Nejo, volta já.
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0: Fala comigo que o Top 30 Nejo tá de volta no seu rádio, gente. Agora tem Guilherme Santiago com a música Pra Não Lembrar de Mim, juntinho aí com Zezé de Camargo e Luciano, falando de... Fala o seguinte, né? Esquecer um grande amor significa abrir mão de uma parte importante da sua própria história, né? Na nossa 26ª posição, vamos ouvir.
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0: que tá bonito assim lá longe. Sessão de Camargo e Luciano.
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1: Luan Santana e Léo Foguete. Luan City Festival São Paulo. Quero ouvir.

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1: 23ª Luan Santana Dona com Léo Foguete. Na 24ª, Júlia e Rafaela Medo Novo. E na Traia Véia. 25ª posição, cantaram Lembrança Boa. Gente, já eu tô de volta por aqui. Bom final de semana por aí.
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1: Fala comigo que agora tem a dupla Leandro e Romário que lançaram Corações Egoístas, participação de Ícaro e Gilmar. Ícaro e Gilmar. Essa aqui é pra você que curte aquele modão sofrido, doído demais, como cantaram Maiara e Maraísa. Gente, quantos relacionamentos não estão assim? O casal fingindo, né? Com aquela dificuldade de seguir em frente, não é fácil. 22ª posição de hoje.
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0: e Cauã.
1: 21ª Levieira Foguinho com Kleber e Cauã, top demais. E agora tem o nosso quadrão Retronejo. Olha, gente, lembra da Pantera Cor-de-Rosa? Essa daí foi lançada em 2013 pela dupla Munhoz e Mariano, trazendo o clássico tema instrumental do famoso personagem do desenho animado. O lançamento virou um grande sucesso e garantiu presença obrigatória nas festas de todo o país. Vamos curtir!
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0: Elis, Justin e a Insônia da Madrugada ocuparam a 20ª posição de hoje do Top 30 Nejo, que volta já.
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0: Vem que vem no melhor do buruburu do músico. Vem que vem com o melhor da música sertaneja. Top 30 Nejo agora na 19ª posição. Gustavo Mioto, Princesa.
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0: 16ª, Panda, Eu Te Seguro. Na 17ª posição, Aí a Roça Vence, bem bacana. 17ª posição, gente, Michel Teló lançou essa música fazendo uma homenagem ao trabalho duro do agro, né?
1: O agro é pop, o agro é top, o agro é difícil, né? Brincadeira não, hein?
0: O 17ª posição. Na 18ª, Felipe Rodrigo Gosta de Rua. E a gente volta já.
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0: Super fim de semana pra vocês, meu povão sertanejo. Top 30 Nejo tá de volta com Fernando e Sorocaba. Como dizia um amigo meu, Fercaba e Soronando. Já vai sabendo, 15ª posição.
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1: Eu acho que você tem que mandar aquela mensagem. Mas manda o que tá no seu coração. Porque se fosse eu falaria mais ou menos assim.
2: Ei, boa noite. 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
1: Não, apaga.

0: Na 12ª, Zezé de Camargo com o Irmão da Lua, Amigo das Estrelas. Essa é novíssima, mês de maio agora, que foi lançada. Hugo Henrique, na 13ª, Mala. Na 14ª, Danilo e Davi, Apaga. Eu volto já.
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0: Vem comigo, povão sertanejado. Você que tá nesse finalzão de semana aí de boa em casa, curtindo a nossa programação do Top 30 Nejo. Ou você que tá nas estradas viajando, boa viagem. Simone Mendes, 11ª de hoje. Me ama ou me larga?
1: 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Simone Mendes!

0: décima posição de Lucas e Igor Flash. E agora, mais uma vez, nós vamos relembrar no quadro Retronejo o sucesso Zoar e Beber, que foi lançado lá em 2011 pela dupla Henrique Diego. Gente, essa música faz parte do álbum Tempo Certo, que trouxe diversos estilos musicais.
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1: Ah, Rio Preto! Diego Arnaldo e Zenete Cristiano junto e misturado, hein?
2: Essa é complicada, hein?
1: Nunca aconteceu comigo.

0: vai cair água com Zé Neto e Cristiano, nona posição. Voltamos já.
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0: E aí, turma, tudo bem? Tamo de volta no Top 30 Nejo. Na oitava posição de hoje tem Henrique e Juliano. Lá no ano de 2024, meu povo, eles lançaram o sucesso Seja Ex, né? Essa música daí é do álbum Manifesto Musical 2, falando de alguém que decidiu não dar outra chance pro seu ex-amor. Tem gente que dá chance, 2, 3, 4, 10 chances no negócio, sabe? Não sei te falar. Vamos ouvir.
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0: Quinta posição, Patrícia e Manuela, chamo Samu. Na sexta posição, Gustavo Lima, Assunto que Dói. E na sétima, o Maurício e o Eduardo, Solteira no Mundo. E o nosso penúltimo bloco chega ao fim. Gente, próximo é o último bloco. Você é o nosso convidado especial. Fica com a gente que eu volto já.
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0: E aí, tudo bem? Tamo de volta no Top 30 Nejo. Quarta posição de hoje, Guilherme Benuto, e o quarto 67.
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0: Segundona com Bruno Barreto, Texana 37, top demais, né? Ah, fazendo uma brincadeira aí da... É tipo assim, da Cinderela... Cinderela do agro, vai. É, segunda posição. Na terceira, medalha de bronze, Matheus e Cauã, admita. E agora, meu povo? Na primeira posição tem João Bosco e Vinícius e o Gustavo Lima com sucesso 25 horas. A música faz parte do projeto Deixa o Barulho, volume 2, e fala de uma noitada que parece que não tem fim. Vamos ouvir?
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0: nosso Top 30 Nejo de hoje. Valeu demais pela sua audiência. Um forte abraço, um bom final de semana e até o próximo programa.
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0: do melhor programa das bandas aqui para você curtir grandes sucessos nesse finalzão de semana bacana demais. Estamos chegando com tudo aqui para você curtir só as melhores. E a primeira vem com Rogério Magrão e banda O Coração Pirou.
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0: fio da navalha, a passarela, o alto-falante vai tremer. E a gente volta já.
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0: São Marino, Bandida, André Renner e Banda Whisky sem gelo com participação de Dalva. E a gente volta rapidão, hein? Fica com a gente.
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0: povo tá aí nesse churrasco bacana, curtindo a nossa programação. Aumenta o volume aí, que tem Cosmo Express, Fivela e Chapéu.
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0: Que tipo de coisa que você costuma dizer, Deus me livre? O que que é? Fala pra nós, comenta aí, a gente volta já.
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0: Champion, Porto Seguro também tocou por aqui. E você que tá aí em casa, obrigado pela audiência. Você que tá no trabalho, você que nos ouve, sei lá, nas estradas, seja muito bem-vindo. Esse é o Só Bandas, que volta já.
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0: Uma tela aberta e a gente tá voltando já, não sai daí não, hein?
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0: te amo com um homem quando chora com só um de nós dois, aquele medley, né? PF no bailão mandou paga uma com corpo e alma e a gente vai pro nosso último intervalo de hoje na sequência, o último bloquinho aqui do seu Só Bandas.
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0: Duvido.
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4: Trilha Som e Rainha Musical, juntos no Bailão.
5: Ao vivo dessa vez, hein, senhor?
4: E a vinheta, e a vinheta.
5: Vem.
4: Bailão, não.

0: som alcoolizadamente, participação de Nave Som, tivemos Rainha Musical cantando Fígado de Aço e São Francisco, Nossa Vez, fechou o nosso programa Só Bandas deste final de semana. Muito obrigado pela audiência, um forte abraço pra você. Fiquem com Deus e até o próximo Só Bandas.
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1: 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Alô, alô, meu Brasil, estamos chegando com o programa mais bagual do teu final de semana. Está começando o Ritmos do Sul com a boa música do Rio Grande para te fazer companhia durante as próximas duas horas aqui na tua rádio favorita. Eu sou Paulo Isaías, o Bagual Velho, que te faz companhia com muita música gauchesca, muito gaitaço e muito fandango para fazer o teu final de semana muito melhor. E a gente começa com o Xeloquedo da Moda Véia.

0: Eu sou Lutia Barbaridade, dá-me o teu amor, junto com a banda modelo. Antes, grupo Camperismo, quando a gaita chora e a participação do João Luiz Correia. Grupo Vai Laço, 10 minutos e Xeloquedo da Moda Véia. Em seguida, retornamos com Ritmos do Sul.
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0: Aqui é o programa mais bagual do teu rádio, de volta no teu final de semana. Tu que está em casa descansando hoje, aquele abraço, um ótimo final de semana. Tu que está por aí trabalhando, que nem a gente, um ótimo trabalho. Obrigado pelo carinho da companhia. Agora tem nosso balanço, bebe que passa e toda bruta, junto com Tchê Chaleira.
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0: Aí o som do compasso fandangueiro, junto com os quatro galdérios, floreando a cordiona. Antes, os bateadores, eu mais ela e o tostado. E nosso balanço, bebe que passa em toda bruta, junto com Tchê Chaleira. Já voltamos no Ritmos do Sul.
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0: 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Legal, gente, o Ritmos do Sul retorna no teu rádio, trazendo a boa música do Rio Grande, trazendo aqueles gaitaços que fazem teu final de semana ficar flor de especial. Agora tem César Oliveira e Rogério Melo, Meu Rastro.
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1: Muito bem, aí o som do Tchê Guri fechando mais um bloco, Prendinha. Grupo Marcação, Jogo do Amor, Os Monarcas, Sonhando na Vaneira e César Oliveira e Rogério Melo, Meu Rastro. Em seguida, o teu Ritmos do Sul volta pra te fazer companhia.
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1: É bom demais estarmos juntos, tchê. É a boa música do Rio Grande. É o gaitaço que te faz companhia da tua rádio favorita. Aqui, Paulo Isaías contigo, com muita alegria no coração, trazendo agora a Baitaca, secretário de obra.
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0: Gaiteiro, antes que essa reta escavadeira caia também inteira pra dentro, vamos fechando a cojona, tia.
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2: Luiz Marenco, ano de 1998, quando o verso vem pra casa.

0: Ouvimos no Ritmos do Sul, Tchê Garotos, Menininha. Antes, Luiz Marenco, Quando o Verso Vem Pra Casa, e Baitaca, Secretário de Obra. Voltamos em seguida, Tchê.
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0: É isso aí, meus amigos, é isso aí, minhas amigas, retornamos, entrando na última hora do Ritmos do Sul, é a cultura do Rio Grande através da música no teu rádio. Agora tem Tchê Chaleira, te fazendo bem, com a participação do Exalta Samba.
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0: Esse foi João Luiz Correia, junto com Walter Moraes, um bagual corcoviador. Teve Garotos de Ouro, Vanela das Missões e Tchê Chaleira, Te Fazendo Bem, com Exalta Samba. Retornamos já já com Ritmos do Sul.
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0: nova do Paulinho Mocelin junto com João Delore e Texano Pancoso. Antes, Furacão da Maneira, Eu Sou Mais Eu, junto com Rainha Musical, também a nova deles, hein? Só música buena. Teve Sandro Coelho, Saudade de Tu, e Dante Ramon Ledesma, Ginete de Ilusões. Já voltamos com o nosso programa.
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0: Tá bom demais a tua companhia, tá bom demais se ter comigo por aqui, tchê. O Ritmos do Sul, sempre com a boa música do Rio Grande, fazendo companhia. Agora, Estação Fandangueira, Namora de Novo, junto com JJ e
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0: chão, cansou de esperar, fechando mais um bloco do nosso programa. Tchê Cacareco tem por aqui também com o Gaúcho de a Cavalo. Marcação, prepara o laço, Estação Mangueira. Namora eu de novo. Já voltamos para fechar o programa de hoje.
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0: É isso aí, tchê. Voltamos com o Ritmos do Sul, fechando mais um bloco do nosso programa, né? Finaleira do nosso Ritmos do Sul de hoje. As últimas músicas já preparadas e a gente começa com os quatro Galdérios junto com o um Sorriso Lindo. Nosso Segredo.
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0: Aí eu vi Luciano Missioneiro, Louco por Vaneira, junto com Chiquito e Bordoneio. Antes, Grupo Fronteiras, Rainha do Rodeio. Calma, Furacão, Gauchinha Preparada. E os quatro Galdérios, Nosso Segredo, junto com um Sorriso Lindo. Valeu, gente, pelo teu carinho, pela tua companhia. Um beijo no coração, um excelente final de semana, restante de final de semana, né, tchê? E uma semana cheia de alegrias e muitas realizações pra ti e pra tua família. Valeu, gente, um beijo, até lá, tchau, tchau.
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1: 6 horas.
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4: Bom dia, gente querida. 16 de agosto, domingo, dia do Senhor. E hoje nós celebramos uma grande solenidade, Assunção de Nossa Senhora ao céu, em corpo e alma. Ela foi assunta ao céu. Que ela nos faça também subir na nossa vida, mesmo aqui no mundo. E a palavra de Deus é Lucas 39:56. Maria partiu para uma cidade de Judá, entrou e saudou Isabel. Quando Isabel ouviu a saudação o bebê pulou no seu ventre. Isabel ficou plena do Espírito Santo e exclamou com voz forte: bendita és tu entre as mulheres e bendito é o fruto do teu ventre. Bem-aventurada aquela que acreditou que se cumprira o que lhe foi dito da parte do Senhor. Então Maria disse: proclama minha alma a grandeza do Senhor, alegra-se meu espírito em Deus meu Salvador, que olhou para a humildade de sua serva. E a partir de agora todas as gerações me chamarão de bem-aventurada, porque o Senhor fez coisas grandiosas para mim. Palavra da salvação. Glória a vós, Senhor. Gente querida, Maria foi elevada ao céu em corpo e alma por ter sido concebida sem o pecado original, e foi concebida sem pecado por ter sido escolhida para gerar e dar à luz o Filho de Deus. Por tudo isso, seu corpo não podia se corromper, por ser a corrupção da morte consequência do pecado, introduzido pelo demônio. Maria nada tem a ver com o demônio. Há uma amizade, há uma inimizade original entre a mulher e a serpente. Dizia Santo Agostinho: já que a natureza humana está condenada à podridão e aos vermes, e que Jesus foi poupado desse ultraje, a natureza de Maria também está impune a isso, pois foi nela que Jesus assumiu a sua natureza, assim como Maria. Esperemos também nós um dia nosso corpo glorificado. Peçamos à mãe, rezando juntos. Ave Maria, cheia de graça, o Senhor é convosco. Bendita sois vós entre as mulheres e bendito é o fruto do vosso ventre, Jesus. Santa Maria, Mãe de Deus, rogai por nós, pecadores, agora e na hora da nossa morte. Amém. Rogai por nós, Santa Mãe de Deus, para que sejamos dignos das promessas de Cristo nosso Senhor. Amém. E que Deus abençoe a todos. Muita paz. Gente querida, ao final da nossa reflexão, de ouvirmos a palavra de Deus, eu gostaria muito de vos abençoar. Então, o Senhor esteja convosco. Ele está no meio de nós. Por intercessão da nossa querida mãe, desça sobre cada um de vós, vossas famílias, vossos trabalhos, a bênção de Deus Todo-Poderoso, o Pai, o Filho e o Espírito Santo. Amém. A alegria do Senhor seja a vossa força.
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0: 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Está entrando no ar o programa semanal Encontro com os Serranos. 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
5: Estimados ouvintes, fãs e amigos dos Serranos, eis mais uma oportunidade de estarmos juntos por esta querida rádio que é a emissora da sua preferência. Uma rádio que prestigia a cultura brasileira, que prestigia a tradição gaúcha e essa longeva carreira artística que ostentamos. Muito bom mesmo tê-los na audiência. Abraços a quem vive aqui no nosso Rio Grande e a quem nos ouve em outros queridos estados brasileiros e pelo mundo afora, acompanhando-nos pela internet. Hoje vou trazer um lindo e verdadeiro texto cujo título é A Idade em que o Tempo Senta à Mesa, atribuído a Fabrício Carpinejar. Também lhes repassarei uma pequena, mas consistente oração para ser proferida por todos que creem na doutrina cristã. O título é Vou Começar o Meu Dia Dizendo. Vamos trazer também uma receita de um prato salgado e muito gostoso. O repasse dessa receita será feito pela minha mulher Raquel, que já está aqui comigo tomando aquele chimarrão com a erva mate buena. Ela logo falará aos ouvintes. Meu amigo Ganso e eu iremos rodar boas músicas do nosso repertório e, como faixa especial, vou destacar a obra 18 de setembro, um vaneirão solado pra lá de bueno na interpretação do famoso gaiteiro gaúcho Beto Caetano. E no momento nobre estarei conversando pela primeira vez com esses jovens que integram um grupo que já nasceu grande. Chama-se Os Compadres. É uma soma de talentos. Memorizem bem esse nome. Os Compadres têm tão somente um ano de atividades artísticas e por onde chegam, a coisa fica muito linda e muitos aplausos fluem com naturalidade. Memorizem bem esse nome, o sublinho. Os Compadres estarão comigo no momento nobre. 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
5: Agora, a boa música do programa. Primeiro, rodaremos o chamamê Carreta na sua gravação original e, em seguida, a canção Tapeando o Sombreiro. Vai lá, Ganso!

0: Meus amigos, meus ouvintes, rodamos aqui por sua Rádio do Coração, do Amaro Pérez, com os Serranos, o Chamamé Carreta. Depois, também, na nossa interpretação dos Serranos, a música de Mauro Moraes e Gujo Teixeira, Tapeando o Sombreiro. Um breve intervalo, quando ouviram as mensagens dos apoiadores locais, e em seguida estaremos com vocês. Até já.
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0: O programa Encontro com Serranos volta à audiência de todos que nos prestigiam com essa amável sintonia. 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
0: De volta no programa, agora no Momento Nobre. Estou aqui ladeado de talentosos colegas. Vou citá-los. A cantora Ana Elise Severo, Jean Kirchhoff, Arisson Martins, Emerson Martins e Léo Severo, na Cordiona. Eles integram o grupo Os Compadres. Um ano só de atividade conjunta, mas são músicos experientes e que por primeira vez visitam os nossos estúdios aqui, quer gravando o programa Encontro com os Serranos na TV, quer agora estando comigo aqui no rádio. Para minha alegria, os saúdo e de pronto desejo cada vez mais sucesso além do que já tem. Sejam bem-vindos, caro Jean.
5: Muito obrigado, querido Edson Dutra, pelas palavras que nos dão incentivo, um apoio, né? Ser chancelado pela sua pessoa é algo realmente que nos traz uma responsabilidade muito grande, mas também nos faz crer que a caminhada ela tem os seus regalos, né? Estarmos aqui hoje com certeza é um presente para todos nós. Muito obrigado pela oportunidade.
0: Muito obrigado a presença de vocês. É de praxe que uma pessoa somente fale aqui em nome do grupo, mas eu não posso deixar de ouvir e meus ouvintes me cobrariam, considerando que a Ana Lise está aqui, Ana Lise Severo, que é grande apresentadora de festivais, de eventos e também uma cantora consagrada nos festivais. Dê o seu chasque e cumprimente os ouvintes.
3: Que alegria estar voltando neste espaço tão rico ao lado desse artista que a gente admira tanto desde sempre, Edson Dutra. Uma honra para nós estarmos contigo novamente. Eu que já estive aqui com o Projeto Bem Gaúcha, que continuamos aí tocando pelo Rio Grande, né? Rio Grande afora. E agora com os compadres que nos dão tanta alegria também. Trabalhamos em família com esse grupo onde trabalhamos as raízes brasileiras, misturando a nossa música regional gaúcha com a música regional de todo o Brasil, trabalhando os vocais. E é muito, muito importante estarmos aqui neste espaço teu para nós divulgarmos para os teus ouvintes, para esses, para essas pessoas que estão nos escutando, né? E a gente vem trazer com muito carinho, então, a nossa música.
0: Vocês, queridos ouvintes, merecem o melhor do nosso trabalho por aqui. Ratificando isso, vocês terão agora, ao vivo, Os Compadres, na música Boiadeiro Errante e também no clássico Poncho Molhado. Por favor, as executem.

0: por esse espaço importante e incentivo. Então, para nos chamar, o contato é 519-8101-2906. Repetindo, 519-8101-2906. É só chamar o Maurício, lá da Uruguaiana, que ele atende vocês.
1: Olha aí, coisa bonita. Há tempo ainda de nós executarmos aí, ou nós que eu digo, vocês, evidentemente, mais uma música ao vivo. Escolham aí o repertório, o vasto repertório que vocês já têm aí, por favor, para anunciar.
0: Nós temos também uma contribuição sólida já há mais de 20 anos nos festivais do Rio Grande do Sul,
1: sim,
0: que nos dão a oportunidade de entregar canções autorais,
1: sim,
0: né? E o mundo ele vai se modificando e muitas vezes nós nos deparamos com algumas situações assim, como o que diz essa letra, né? Dessas pessoas especiais, né? Que iluminam a nossa caminhada. Antigamente lá fora, né, no interior, diziam aquele guri é meio fraco das ideias, né? Não entendia direito, tinha um jeito diferente, sim, de ser, né? E nós temos na nossa família, inclusive, né, o nosso, meu filho do coração, o Lorenzo, tem uma ramificação do espectro autista, né?
1: Sim.
0: E ele lida com isso de forma natural, e nós,
1: sim,
0: também,
1: sim,
0: né? Mas também destacamos, né, essa reflexão social nesta, sim, canção, que carinhosamente se chama Fraco das Ideias.

0: levem o meu carinho, meu respeito e meu beijo muito sincero ao filho de vocês.
1: Obrigada, Edson.
0: O seu Mati.
2: Que bom. Obrigado.
0: Vamos fazer um pequeno intervalo e já voltaremos com os compadres.

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3: Voltando à agradável companhia dos nossos fãs e amigos com o programa Encontro com os Serranos. 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
3: Prosseguimos com o programa Encontro com os Serranos, tendo aqui nos nossos estúdios os talentosos colegas que compõem o grupo Os Compadres, com um ano de formação conjunta, mas que reúne esse grupo artistas espetaculares que sozinho, ou sozinhos, digo melhor, já fariam um grande show cantando individualmente. No momento em que se reuniram, é uma soma de talentos incomensurável. O Rio Grande do Sul lhes agradece por essa iniciativa de estarem juntos. Parabéns. Valorizam não só o compadril, mas, sobretudo, valorizam a família, valorizam os temas gauchescos tocados e unindo-os aos temas brasileiros. Que iniciativa louvável. Vocês alcançaram o sucesso que merecem. Pode ter certeza disso.
5: Obrigado.
3: Passem mais uma vez o telefone, porque essa gente tem que contratar vocês em tantos lugares aí para esse show maravilhoso que vocês fazem.
6: Se Deus quiser levar a nossa mensagem para os longínquos rincões desse Brasil afora, agradecendo mais uma vez Edson Dutra pela oportunidade, por esse espaço tão valioso e importante para o artista, que é o rádio. O rádio que certamente não morrerá nunca.
3: Nunca.
6: E estaremos, né, sempre puxando essa corda para o mesmo lado aí. Então, para nós ir para essa estrada, é só ligar o 519-8101-2906, repetindo, 519-8101-2906.
3: E as redes?
6: As redes sociais, Os Compadres, no lugar da letra A, é só colocar o número 4 ali, que simboliza, né?
3: Sim.
6: O Emerson Martins, o Arson Martins, a Annalise Severo, o Jean Kirchhoff, Os Compadres, no lugar do A, vai o número 4 ali.
3: Planos?
6: Nós estamos aí em estúdio, né, produzindo o nosso primeiro EP.
3: Sim.
6: Como bem dissesse, a caminhada é longa, mas sim, o sonho também é antigo, mas o trabalho é recente. Estamos em estúdio gravando canções autorais, clássicos, colocando essa pitada, né, com destaque para os vocais. E temos a felicidade de já estarmos levando a alguns lugares, né, o nosso espetáculo. Muito em breve estaremos na Coxilha Nativista, lá em Cruz Alta, que é um festival tradicional do nosso Rio Grande do Sul, levando essa mescla das nossas raízes musicais brasileiras. Também estaremos em Foz do Iguaçu, lá no Recanto Gaúcho, levando a nossa mensagem. Estaremos aqui em Porto Alegre também, no Mosaico Espaço Cultural, que fica ali na Cidade Baixa, em outubro, levando esse projeto.
3: Quando estiverem na Foz, transmito meu abraço ao proprietário lá do rancho, que é o Gaúcho mesmo.
0: Gaúcho mesmo. Muito carinho.
6: Que... Aline, lá o pessoal que...
3: Isso aí. Acompanhei aquela construção lá. Hoje é uma Babilônia aquilo lá, né?
6: Sim,
3: tão grande é. Mas era só uma construção redonda e lá o Serranos encostava seu ônibus e nós atuávamos na região e fazíamos daquele local a nossa sede para toda a região ali. E o Gaúcho sempre nos cercando de gentilezas lá. Ele é um gentleman. É uma pessoa maravilhosa. Vocês terão com ele uma estadia maravilhosa lá e tenho certeza que farão um grande sucesso também.
6: Levaremos um abraço, professor.
3: Vamos brindar os ouvintes com mais música aí. Vamos rodar o medley, pode ser?
6: Por favor.
3: Anuncio.
6: Então esse medley traz Pé na Estrada, do querido Elton Saldanha, Este é Meu Sul, do Rômulo Chaves e Piero Ereno, nossos compadres também, e para finalizar a canção desse medley, A Gente Faz o Que Gosta, do compadre Piero Ereno.
3: Agora eu vou pedir uma gentileza, vou falar baixinho aqui. Vocês digam assim, conjuntamente, se quiserem fazer em vocal, façam, mas não precisa, pode fazer um misto mesmo, assim, vai lá, ganso, porque se o artista não disser, não adianta pedir, então vocês têm que dizer, vai lá, ganso, que aí ele roda.
0: Tá
3: bem?

0: Isto é Os Compadres. Tudo ao vivo e a cores para vocês aqui, o vocal, e eu sou testemunha, foi só dar o tom e o vocal já surgiu. Que coisa maravilhosa, hein? Quanto tempo eu não via isso, hein? Ah, barbaridade. Rodamos para vocês o medley Pé na Estrada, depois Este é Meu Sul, e a gente faz o que gosta. Já foram mencionados os autores. Meus queridos colegas, estamos por concluir essa edição. Por favor, Jean, em nome do grupo, a tua calorosa saudação, certamente, a todos que nos acompanharam aqui e aos diretores das nossas mais de 250 rádios que exibem o nosso encontro com o Serrano.
1: Nosso muito obrigado por esse espaço valioso, que intensifica, né, a nossa cultura, o nosso sotaque, o nosso jeito de ser para o resto do país inteiro, mundo afora. E especialmente, Edson Dutra, agradecer pela, mais uma vez, pela tua generosidade, pela caminhada que tu tens na música sul-brasileira. Já passou certamente inúmeros artistas por aqui, e a gente enxerga o mesmo brilho no olho, o mesmo impulso, o mesmo apoio pra gente que veio depois do mesmo rastro. Então, muito obrigado por esse olhar sincero, de bem querer e de incentivo, o que nos faz acreditar nos homens de bem do nosso Rio Grande do Sul e do mundo inteiro, que assim esses exemplos se multipliquem e nós possamos estar aí também deixando alguma coisa quando a gente cruzar. Muito obrigado mais uma vez.
0: Muito obrigado, Jean, muito grato mesmo. Obrigado a todos vocês, colegas, e que Deus os acompanhe.
1: Amém.
0: Obrigado. Queridos ouvintes, antes da nossa conclusão, nossa gratidão por nos terem acompanhado aqui. Agradeço ao amigo Ganso pela assessoria técnica sempre tão diligente, e agradeço às empresas que anunciam localmente e aquelas nossas parceiras diretas que são Interbrasil, onde você encontra as melhores e mais modernas placas solares. 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
0: 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Mais uma vez, nossa gratidão a todos e até a próxima semana, com mais uma edição do nosso encontro de gauchismo, de civismo, encontro de colegas de cultura, prestigiando sempre o nosso querido estado e o nosso país. Verde amarelo. Até a próxima semana, gauchada do Rio Grande, do Brasil e do mundo.
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2: 6:47.
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0: obrigado.
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dia 15 de agosto, nós, apostólicos do Consolador e ouvintes da Hora Milagrosa, nos unimos em uma só voz para celebrar a gloriosa Assunção de Maria Santíssima. Com corações repletos de gratidão, prestamos nossas mais sinceras homenagens a essa bendita Mãe Divinal. Cremos firmemente que, vitoriosa sobre todo o mal, ela foi elevada aos céus em glória e triunfo. Nesta data especial, nós a exaltamos como Rainha dos Céus e Mãe dos Filhos e Filhas de Deus, um galardão eterno e merecido, concedido a ela pelo Pai Celestial.

0: Temos congregação nesta cidade de Erval do Oeste, estado de Santa Catarina, com reuniões quinzenalmente aos sábados às 19h30 e aos domingos às 9h30 na rua Florianópolis, número 395, Centro.
1: A confiança que nós, apostólicos do Consolador, depositamos em Maria Santíssima está fundamentada no reconhecimento das virtudes divinas, morais e espirituais que a distinguiram dentre tantas outras pessoas de seu tempo. Devido à santidade de sua pessoa, ao final da vida terrena, Maria Santíssima não precisou enfrentar as agruras da morte e foi levada aos céus pelos anjos do cortejo angelical. Diante da Trindade excelsa, ela foi galardoada como Rainha dos Céus e Mãe Espiritual dos Filhos e Filhas de Deus. Essa bendita Mãe tem livre acesso à presença de Deus Pai e do seu amado Filho Jesus, diante dos quais intercede em favor de tantos quantos creem em nosso Senhor Jesus Cristo e que clamam por seu bendito nome, atividade que ela exerceu ao longo dos séculos que se foram e que continua exercendo nos dias presentes. O santo irmão Aldo muito amou a essa poderosa mãe e incentivou a muitos a confiarem nela como santa e rainha dos céus. Foi ele quem, falando em nome da Santa Vó Rosa, revelou que, no tempo presente, o Pai Celestial atribuiu a Maria Santíssima a missão de agregar os filhos e filhas de Deus, tanto para que se acheguem ao seu tabernáculo na terra, como para que participem regularmente das reuniões desta Igreja Apostólica. Falando a respeito da beleza e da santidade de Maria Santíssima, o santo irmão Aldo destacou a meiguice do olhar e a inefável generosidade dessa santa para com tantos quantos a ela recorrem para alcançar a misericórdia, a benevolência, o perdão e a salvação diante de Deus Pai, do seu Divino Espírito Santo e de nosso Senhor Jesus Cristo. Prezado ouvinte, é por todas estas razões que, ao lado da Santa Vó Rosa, do Santo Irmão Aldo, dos santos, anjos, querubins e serafins, exaltamos e sempre exaltaremos a Maria Santíssima, a Santa do Senhor.

A fé que nós apostólicos do Consolador devotamos a Maria Santíssima tem como base um profundo respeito ao ministério que ela cumpriu como mãe do unigênito Filho de Deus. Cremos que, desde o momento de sua concepção, ela foi protegida por Deus Pai e pelo seu Divino Espírito Santo de qualquer influência do pecado original, circunstância que a elevou em santidade e pureza acima de todo o ser vivente. Fato confirmado pelas palavras que o anjo direcionou a ela na ocasião da Anunciação: Salve, agraciada, o Senhor é contigo, bendita és tu entre todas as mulheres. Nela, reconhecemos o elo perfeito que possibilitou o cumprimento da promessa divina, que havia sido anunciada tantos séculos antes pelo profeta Isaías, quanto ao nascimento e à missão do Messias prometido. A união espiritual estabelecida entre a Santa Mãe Virgem Maria e o seu Filho Jesus foi perfeita e inquestionável, tanto que eles se compreendiam apenas com um olhar. Conforme ensinou a Santa Avó Rosa, quando, no passado, lá no início das atividades desta Igreja Apostólica, revelou a perfeição do ministério dessa Santa Mãe. Por sua vez, Nosso Senhor Jesus Cristo amou profundamente a Santa Mãe e jamais a tratou de maneira desrespeitosa ou ríspida. Nos últimos instantes de sua vida terrena, martirizado na cruz do Calvário, ele a recomendou ao apóstolo São João, dizendo: Eis aí a tua mãe, providenciando assim o necessário apoio fraterno para ela. Graças à Santa Avó Rosa, podemos compreender e crer que, como Santa Mãe do Salvador, Maria Santíssima contou com elevada estima e respeitoso acatamento dos seguidores e dos apóstolos de Nosso Senhor Jesus Cristo, tanto que ela participou ativamente na formação e na organização da Igreja Apostólica Primitiva. Ao longo dos séculos, o empenho espiritual dessa Santa Mãe e Rainha dos Céus possibilitou que a verdadeira fé na missão de seu amado Filho e Nosso Senhor Jesus Cristo chegasse até os dias presentes. Portanto, até nós, que nela cremos, amamos e adoramos como Santa Mãe dos filhos e filhas de Deus.

Ó Maria Santíssima, confiamos que intercedes diante de Deus Pai em favor de todos nós, teus filhos e filhas. Cremos que nos proteges sob o teu santo manto divinal de ternura e de amor, amparando-nos para que prossigamos firmes em nossa caminhada. Temos esperança de que ao lado de santos e anjos, de nosso Senhor Jesus, da Santa Vó Rosa e do Santo Irmão Aldo, um dia nós te louvaremos na glória de Deus, o Eterno Pai. Dedicamos honra, louvor e glória a ti, Rainha dos Céus e Mãe dos Filhos e Filhas de Deus.

prestando homenagens e expressando ações de graças a essa bendita Mãe Divinal. Cremos que, vitoriosa sobre todo o mal, Maria Santíssima foi levada aos céus em gloriosa assunção. Nessa data especial, a exaltamos como Rainha dos Céus e Mãe dos Filhos e Filhas de Deus, merecido galardão que foi concedido a ela pelo Eterno Pai Celestial. Que as bênçãos dessa Mãe Divinal estejam com todos nós, hoje e

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1: Eu apresento a todos os ouvintes, os internautas do programa Hora Milagrosa, a minha saudação. É com imensa alegria que lhes desejo que a bênção e a graça de nosso Deus o Pai, de que a paz do nosso Senhor Jesus e as virtudes do Divino Espírito Santo esteja sempre presente na sua vida. Que possamos também contar sempre com o amparo, a proteção da Mãe Virgem Maria Santíssima, de que todo o consolo, a bênção e a graça da Santa e querida Vó Rosa, o Espírito Consolador da promessa de Jesus e do santo e querido profeta Irmão Aldo se faça presente em seu viver, para que seja feliz, para que seja realmente muito abençoado e para que possa sempre ter

0: a certeza da sua salvação através dos ensinos aqui lhes ensinado neste programa, A Hora Milagrosa. Convido o senhor, a senhora, você jovem, o nosso ouvinte, para que meditemos hoje no ministério tão sagrado e importantíssimo de nossa Santa Mãe, Virgem Maria Santíssima. Para conhecimento dos nossos ouvintes que nos ouvem pelas primeiras vezes, nós, a família apostólica, por ordem do nosso profeta Santo Irmão Aldo e também por determinação da Santa Vó Rosa, o Espírito Consolador, esta santa que com Jesus e o Pai formou esta igreja, sempre nos ensinaram a valorizar o ministério da Mãe do Filho de Deus aqui nesta terra. Amá-la, a reverenciarmos a vida e o ministério dela e também a clamar pelo seu nome sempre em nossas orações, lembrando, pedindo, pois cremos e confiamos que ela está no céu e é uma santa poderosa. Esta doutrina que assim afirmamos, ela tem como fundamento as palavras de Jesus em muitos momentos do seu ministério terreno, que inclusive estão registradas nas Sagradas Escrituras. Promessas que Jesus fez aos apóstolos de que eles teriam galardão no céu e também o seu grande amor que ele sempre provou pela sua mãe. Os cuidados que teve com ela quando ele já estava adulto e com toda certeza todo o reconhecimento dele como filho por ter ela cuidado, amparado e zelado dele para que fosse possível o cumprimento da sua missão aqui nesta terra. Observamos também e convido o amado ouvinte para que medite comigo. O nosso Deus, o Pai, ele não rende louvores a quem não merece. Por ele ser justiça, por ele ser perfeição em tudo o que faz. Observamos no Evangelho de São Lucas, desde o primeiro capítulo, aonde é narrado todo o momento em que o enviado de Deus chegou diante daquela jovem, Maria, e anunciou a ela as boas novas de salvação, o cumprimento de promessas que Deus assim determinou que profetas fizessem, promessas de que ele enviaria o seu filho amado Jesus a esta terra. Observamos de que, desde a saudação, que o anjo a saudou dizendo, salve agraciada, o Senhor é contigo. A Virgem Maria Santíssima também era possuidora de ter consigo a presença, de ter consigo, sempre ao seu lado, os santos e anjos e o próprio Deus e Pai e Criador. Foi o que o anjo afirmou, o Senhor é contigo. Nesta igreja apostólica, muito fomos ensinados pelo profeta Santo Irmão Aldo e pela Santa Vó Rosa, o Espírito Consolador, de que Deus ele é a justiça. E sendo justiça, ele abençoa aqueles que merecem a sua graça. É por isso mesmo que ele sempre procurou ter o seu povo formado aqui nesta terra, para derramar das suas bênçãos sobre a vida destes, concedendo o amparo, a proteção. E este amparo e proteção é sempre através da presença de seus santos e anjos que ele mesmo envia para estar ao lado do seu filho e de sua filha, para estar na casa daqueles que assim praticam a doutrina e a disciplina apostólica, que foi ele, Deus e Jesus, quem nos deu. Observamos aí, portanto, de que quando ele anunciou de que a Virgem Maria Santíssima já era por ele considerada uma rainha pela saudação, e também o anjo lhe disse que o Senhor está contigo, vemos o seu mérito, o mérito dela, daquela jovem, de ter consigo a presença destes santos, de ter consigo a presença do próprio Deus, e a partir daquele momento ter em seu ventre a formação do corpo santo, daquele que aqui na terra muito serviu ao Pai, cumpriu o ministério e aquele corpo que foi a morada daquele Espírito primogênito criado por Deus na sua glória e no seu reino. Observamos também de que a Mãe Virgem Maria Santíssima, ela não temeu em nada e prontamente tudo compreendeu o que o anjo lhe falou. Quando assim pediu como se daria, isto fez por ela ser virgem, não ter conhecimento de homem algum. E quando o anjo lhe afirmou que seria um grande milagre que o Espírito Santo desceria sobre a sua vida e ela iria gerar um filho no seu ventre sem a genética de homem algum, prontamente ela creu neste milagre, ela não duvidou. E com as suas palavras tão sábias de convicção, mesmo sabendo que tudo aquilo iria lhe causar muita luta, até sofrimento, a palavra dela foi: eis aqui a serva do Senhor, que se cumpra em mim segundo a tua palavra. Observamos também de que a mãe Virgem Maria Santíssima, ela ouviu do anjo que o seu filho seria o rei dos reis, seria o grande, o filho de Deus, que se sentaria no trono de Davi. Mas quando chegou o momento do filho nascer, só lhe restou uma estrebaria. O profeta Santo Irmão Aldo, inclusive através do boletim de nossa igreja, ensinou o povo apostólico que compartilho com os ouvintes que estão nos ouvindo, acompanhando pelas primeiras vezes, para que também possam crer e ter convicção no ministério do profeta Santo Irmão Aldo, que inclusive a Virgem Maria tanto cooperou com ele quando ele cumpriu seu ministério aqui nesta terra. Ele ensinou a este povo de que a mãe Virgem Maria Santíssima em nada reclamou, murmurou, se queixou. Em tudo soube, com paciência e humildade, suportar. E por isso é que foi a grande vencedora. Então teve o seu filho, deu à luz naquela estrebaria. Um lugar para os olhos de muitos, muito pobre. Mas aquele lugar se tornou no mais nobre que já existiu, porque foi ali que nasceu o Filho de Deus. E isto tudo graças ao ministério, às qualidades e às virtudes da Mãe Virgem Maria Santíssima. Observamos também um papel importantíssimo, fundamental dela no ministério de Jesus, o Filho amado, sempre estando ao lado dele, incentivando nos primeiros milagres que ele realizou e incentivando para que desse início também no seu ministério. Isto tudo, ela sempre acompanhando, estando junto com ele, e temos a certeza de que muito cooperou com tudo o que ele realizou para o engrandecimento do reino dos céus aqui na terra. Também passou por momentos muito difíceis, porque ela também estava no pé daquela cruz. Ela viu seu filho sendo preso, julgado, condenado injustamente e crucificado na cruz. Enquanto alguns dos apóstolos não suportaram a dor de ver o Salvador sendo assim crucificado como malfeitor, ela, a mãe, sabemos todos nós do grande sofrimento que é para uma mãe que perde um filho. A mãe Virgem Maria Santíssima passou por isso. Ela estava lá presente. Ela viu tudo que fizeram. Ela viu quando o seu filho pediu água porque estava com sede. Qual mãe que nega um copo de água a um filho? Ela com certeza muito queria ter assim dado ao filho amado a água que ele pediu, mas era impedida por aqueles soldados. Ela viu aqueles homens baterem no seu filho. Ela viu a lança que o transpassou e ela também ouviu dos lábios dele dizendo: Pai, perdoa-lhes, porque eles não sabem o que fazem. O Santo Irmão Aldo também revelou a nós que até neste momento ela tudo suportou em silêncio, sem reclamar, sem questionar o porquê das coisas. E junto com seu filho, ela também perdoou os malfeitores que tanto mal fizeram a ele. Portanto, querido internauta, ouvinte deste programa, que está nos ouvindo, que passou a ouvir este programa por ver o quanto a nossa doutrina é perfeita, nós adoramos, louvamos e exaltamos a Mãe Virgem Maria Santíssima, porque ela deu demonstração de ser realmente uma santa, ainda quando estava vivendo aqui nesta terra. Nós somos ensinados de que em todo ato de santa comunhão de nossa Igreja Apostólica, que são realizadas, por exemplo, em nossa sede, todo segundo domingo de cada mês, o Santo Irmão Aldo nos ensinou e revelou que Jesus vem acompanhado de sua Santa Mãe para fazer o grande milagre da transubstanciação. E a lógica é muito bem clara, a verdade dos fatos, e confirmando que a nossa doutrina não entra em contradição em momento algum, porque o corpo de Jesus só foi possível existir graças a ela, Virgem Maria Santíssima. Nós, o povo apostólico, amamos e reverenciamos esta santa poderosa. Ouvinte, também passe a amá-la a partir de agora. Se às vezes não havia parado para observar toda esta linda história de amor de nossa Santa Mãe Virgem Maria Santíssima, passe a reverenciá-la a partir de agora. Não a despreze. Qual filho que fica feliz ao ver alguém condenar a sua mãe, falar mal de sua mãe, injuriar a sua mãe? Nenhum filho aprova atitudes assim, muito menos o Filho de Deus, o Filho da Virgem Maria Santíssima. Então passe a alegrar a Jesus, inclusive foi ele que ensinou a Santa Vó Rosa que esta igreja, que este povo que é dele e do Pai, deveria amar a Virgem Maria, que deveria exaltá-la pela sua linda história de amor. E por hoje ela estar nos céus, por ela ter sido levada aos céus pelos santos e anjos e ter sido coroada a mãe do Filho de Deus, a mãe do povo de Deus. Portanto, não se deixe confundir, querido ouvinte, não se deixe iludir. A Nossa Senhora, mãe do povo de Deus, é uma única só, é a mãe do Filho de Deus. Creia desta forma, confie de que o ministério dela é espiritual, de que para o Senhor, a Senhora, você jovem, receber um milagre em sua vida, não é preciso ter algo para reverenciá-la materialmente em suas mãos, não. Basta orar, clamar, pedir com sinceridade. Ela, de forma espiritual, vai lhe atender, vai lhe ajudar, estará transformando a sua vida. O profeta Santo Irmão Aldo, muitas vezes aconselhando as mães apostólicas, ele disse: mães apostólicas, clamem pelo nome da Virgem Maria Santíssima. Creiam de que ela está pronta para lhe ajudar, para lhe abençoar, para transformar a sua vida, para educar os seus filhos no reto caminho, no caminho da verdade. Aceite, ouvinte, esta santa como a sua mãe espiritual. A ame igual ama a sua mãe terrena. O quanto considera a sua mãe terrena, que lhe deu a vida. Esta deu a vida ao Filho de Deus, nos deu a vida espiritual para sermos filhos de Deus e para que um dia possamos estar junto dela, de Jesus e do Pai no reino dos céus, gozando do nosso galardão e tendo paz e felicidade para toda a eternidade. Nesta oração que vamos estar fazendo, aproveite, clame, peça e tenha certeza que será ricamente abençoado em todo o seu viver. Lhes convido agora para fazermos uma oração. Ó querido e amado Deus, nosso Pai Celestial, aqui estão os teus filhos e filhas, estes ouvintes da Hora Milagrosa, internautas que estão orando, as nossas mães que estão fazendo o seu clamor, pedindo à Mãe Virgem Maria Santíssima que abençoe a sua vida, que olhe por aquele filho que às vezes, mesmo tendo recebido tantos conselhos e ensinos, estão no caminho errado, sofrendo, padecendo, aqueles que estão assim, enfrentando tantos problemas através de vícios que os dominam, que os escravizam, que estes possam ser abençoados, que possam ter a sua vida transformada. Queridos e amados ouvintes, clame, peça com sinceridade à Mãe Virgem Maria, à Santa Vó Rosa, para que visite o seu lar, para que possa ungir esta água e este óleo que foi colocado diante deste aparelho receptor, para que a sua casa possa ser transformada a partir de agora, para que realmente o Senhor, a Senhora e você jovem possa valorizar o ministério da Virgem Maria, crer realmente que ela é uma santa poderosa, de que ela tem ministério, que ela tem atividade no reino dos céus. Por tudo que ela aqui viveu, sofreu e suportou, é a demonstração de que realmente ela está na glória de nosso Deus o Pai. Portanto, queridos ouvintes e internautas, recebam a bênção e a graça destes santos. A visita em sua casa também do profeta Santo Irmão Aldo, para que sejam assim grandemente ajudados e abençoados. Que assim seja hoje e para todo sempre de sua vida. Amém.
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3: 7:51.
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2: Oi, gente, bom dia pra você. Tá começando aqui pela Rádio Líder FM mais uma edição do seu Domingo Líder. O domingo é muito melhor, é muito mais gostoso quando a gente está em companhia, está junto, não acha? Então, a partir de agora, até o meio-dia, vamos com o melhor da música nativista, gauchesca, música sertaneja, música de banda, porque aqui o programa é eclético. E claro, contando com a sua audiência, sua participação também, que é primordial, é importantíssima por aqui, mas antes eu quero me apresentar. Caso você não me conheça, eu sou o Odinei Gonçalves, o seu amigo a partir de agora te fazendo companhia então. E claro, também sempre pedindo a proteção divina, primeira coisa, né? E depois também a gente pede licença para poder entrar aí na sua casa, para você me receber, para a gente tomar um cafezinho, tomar um chimarrãozinho junto, que tal? Pode ser? Você me permite entrar na sua casa, ou no seu trabalho, ou no seu carro, enfim, aonde quer que você esteja nesta manhã de 16 de agosto de 2026, em sintonia, em companhia com a Rádio Líder FM. E quem participa aqui conosco, manda mensagem de áudio, tá? Até 30 segundos concorre a um vale compras do Passarela hoje, tá? Então, para você que participa aqui conosco, vai concorrer. Basta mandar mensagem de áudio aqui pra gente e aí você já estará concorrendo. Não esqueça, até 30 segundos pra gente conseguir colocar o maior número de pessoas no ar aqui na programação da Rádio Líder FM. É um prazer imenso poder estar todos os dias aqui. Eu sempre falo que a gente em cada horário tem um comunicador amigo te fazendo companhia. E no Domingão, é claro, tem eu aqui, né? Eu tô aqui com você. Muito obrigado por me permitir dividir o domingo com você. Tá bom? Então simbora. 984377826 é o nosso WhatsApp que está liberado a partir de agora. Não esqueça de pedir aquela música que você gosta também pra gente rodar aqui, colocar no ar e também oferecer pra quem você quiser contar pra mim o que é que você tá fazendo aí. Combinado? Simbora então, chega de prosa. O Domingo Líder está começando.

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1: E chegou a hora da gente colocar a sua participação no ar aqui no WhatsApp Líder. Vamos ouvir, saber quem é que vai falar comigo aqui. Alô, bom dia.
2: Bom dia, Rádio Líder e Descordeiro. Quero participar do sorteio. Coloca Edilane também no sorteio. Um grande abraço. Um ótimo domingo para nós.
3: Bom dia, Odinei. Tudo bem com você? Sou a Rosa de Oliveira, aqui da Senadora Eusébio, e gostaria de participar do sorteio. Coloca o nome da minha filha Manuela também no sorteio. E um bom domingo a todos.
4: Bom dia, seu Odinei. Tudo bem? Quero participar da compra do Passarela e dizer que a gente está tomando um chimarrão e ouvindo seu rádio aí. E desejo um bom domingo a todos aí. Tudo é bom. Deus abençoe. Sou José Carlos Pós, aqui da Barra Verde.
5: Bom dia, Odinei. Tudo bem? É a Juraci Garanho. Quero participar da Vale Compra do Passarela. Tudo de bom para vocês, Arado Lido. Fique com Deus. Tenha um ótimo domingo. Tchau, tchau. Beijo.

Você está em sintonia com a Rádio Líder FM e o Domingo Líder. Muito obrigado também aos nossos patrocinadores, pessoal que está aqui nos ajudando também a levar ao ar todo domingão aqui o programa. 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Vamos prosseguindo aqui, chega de prosa, porque o povo quer se ouvir aqui no WhatsApp, o povo também quer ouvir música, então, ó, chega de conversa, a gente dá prosseguimento aqui ao programa Domingo Líder.

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2: É o WhatsApp Líder que tá chamando, tem mais gente aqui para participar e para concorrer ao Vale Compras do Passarela. Você que participa no 984377826, concorre ao Vale Compras. Então participe, vamos ouvir, quem é que fala comigo? Alô, bom dia.
3: Bom dia, Tine. Bom domingo. Eu levantei agora. Agora vou tomar um café. Seja bem-vindo ao meu lar. Eu levanto e já ligo o rádio. Eu acordo sempre 5, 6 horas da manhã. Põe uma música para mim. Pode ser Porca Veia, Morena Luxuosa. Sou eu, a Pete. Fica com Deus.
4: Bom dia, Aldinei. Tudo bem, meu amigo? Um feliz domingo para vocês aí que tem que trabalhar hoje. Eu tô na faxina. Aqui é a Marlene Ben, gostaria de participar do sorteio. A música que eu queria ouvir, a música, uma do Daniel. Ofereço para vocês aí da rádio. Um ótimo domingo e tudo de bom, meu amigo. Um abraço e obrigado.
5: Bom dia, Odinei. Bom dia a todos aí. Aqui é o Claudir Maia, aqui do bairro Rupi. Só para participar aí do sorteio, coloca meu neto Antônio Miguel Borba também para participar aí. Se possível, toca a música aí, ó. Acho que é apaixonado demais com João Mineiro e Marciano. E só para desejar um ótimo domingo a todos aí. Tudo de bom.
6: Bom dia, Odinei. Bom dia, galera da Rádio Líder. Hoje vamos escutar a música A Flor do Meu Jardim. Ofereço para Daiane da Fonseca, mãe dela, meu irmão João, minha cunhada Jaci, a dona Eva Matos, a Janete, e as amigas dela, que moram lá no Frei Bruno, a Elizabeth, a minha esposa Natália, a Simone Mazarino e a Daiane da Fonseca, que é mãe dela. E o seu Celso Milano e a família.

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Você está ouvindo a Rádio Líder FM, direto aqui dos modernos, dos novos estúdios, na Santos Dumont, centrão de Ervaldo Oeste, e para toda a região através da frequência de 107,5 e para todo mundo através da internet. Tem muita gente que nos prestigia através da Alexa, não somente quem está longe, mas tem muita gente aqui perto também que está ouvindo pela Alexa. Família Welter, a Divane, a Letícia, o Altair, todos os demais aí que nos acompanham sempre também pela Alexa. Muito obrigado. Gratidão pela audiência de vocês. Prosseguimos aqui com o Domingo, e você participando, não esqueça, valendo Vale Compras do Passaré. Para você que participa aqui conosco, garante a oportunidade de concorrer no finalzinho do programa. É só mandar mensagem de áudio de até 30 segundos, diz o seu nome, de onde você está falando, e também pode pedir música, enfim, fica à vontade, porque o programa é seu. Aliás, não só o programa, a Rádio Líder inteirinha é toda sua, é feita para você e por você.

0: 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E tem gente aguardando pra falar comigo no WhatsApp Líder. Então, ó, participe você também aí pra concorrer a um Vale Compras do Passarela. 984377826. Vamos ouvir. Quem é que fala comigo? Alô, bom dia.
1: Bom dia, Ednei, tudo bem? Gironete Matos. Foi no sorteio, se tiver, minhas filhas Catherine, Kelly, Matos e meu marido Ari. E um santo e abençoado dia.
2: Bom dia, Ednei, Ari do Santa. Me inscreve no sorteio, se houver. E se for possível, gostaria de ouvir uma música hoje de Felipe Falcão, tá bem? Um abraço. Excelente domingo para todos.
3: Bom dia, Ednei, tudo bem? A Libra, gostaria de participar do sorteio. Tenha um bom dia.
4: Bom dia, Ednei, sou Marilene da Cruz, gostaria de participar do sorteio. Manda uma música do Eduardo Costa. E ótimo domingo para todos nós. Um abraço para vocês e da rádio.

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1: Vamos ouvir o povão que está em sintonia aqui conosco. Vamos saber quem é que quer concorrer e quer ganhar, na verdade, o Vale Compras do Passarela. Então, simbora colocar o nosso povo querido no ar. Alô, bom dia.
2: Bom dia, aqui é a Judita. Eu gostaria de participar do sorteio. Tenha um ótimo domingo.
3: Bom dia, Odinei, aqui o João Maria de Oliveira, aqui do bairro São Vicente. Queria participar do sorteio do Passarela. E toca uma música do Porca Véia, qualquer uma delas. Obrigado se for atendido.
4: Bom dia, Odinei, tudo bem com você? Me põe no sorteio do Passarela. Essa letra da Silvia Bilhar aqui do Rupen. Tudo de bom para você, um bom domingo, um abraço, fique com Deus. Me põe no sorteio.
5: Bom dia, meu amigo Odinei, aqui é o João Modesto Palmeirinha, queria participar das compras do Passarela e desejar um bom domingo já abençoado e já uma boa semana que tá vindo aí, né? Se nós pelhar de novo, né? Apesar que tem uma semana boa, de sol, né? Para nós ganhar uns trocos. Um abração, tudo é bom aí, minha amiga.

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2: São 9:32.
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1: E chegou a hora da gente colocar a sua participação no ar aqui no WhatsApp Líder. Vamos ouvir, saber quem é que vai falar comigo aqui. Alô, bom dia.
2: Eu, Dinei, tudo bem? Aqui quem fala é a Lourdes Bertotti, que era participar do programa aí. Um abraço e com Deus.
3: Bom dia, Dinei. Gostaria de desejar um bom domingo para todos nós. Que Deus os abençoe. Queria participar do sorteio, é Cleonice de Souza. Bom domingão para todos nós. Beijo, beijo.
4: Bom dia, Dinei. Meu nome é Elizabeth Garcia da Silva. Foi no sorteio, amigo. Coloco meu esposo Joel Gonçalves da Silva. E minha filha Fernanda Gonçalves da Silva. Fique com Deus, amigo. Tchau.
5: Bom dia, Dinei. Tudo bem? É Neuci Paris. Risoto Primão, tudo bem, meu amigo? Me coloca aí no sorteio aí, eu, meu marido Ivani Primão, minha filha Daniela, meu netinho Joaquim. Pode ser uma do Chris Ralph hoje também, se der. Tá bom? Um abraço. Em pé.

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2: Bom dia, são pontualmente 10 da manhã.
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2: É a melhor manhã do seu rádio, é a manhã de domingo aqui com a Líder. Hoje dia 16 de agosto de 2026, hoje que é dia do filósofo, tá? E hoje também marca um importante momento da nossa história, porque hoje é o início oficial da propaganda eleitoral nas ruas, na internet também, tá? Então, a partir de hoje está liberado fazer propaganda, não é aquela que é do rádio, tá? Do rádio começa no finalzinho do mês, tá? Mas agora os candidatos já podem então fazer aí a propaganda nas ruas e também na internet. E no finalzinho do mês de agosto começa oficialmente no rádio também, tem a propaganda eleitoral gratuita e você vai acompanhar no finalzinho do mês, tá bom? E aqui a gente prossegue com o seu domingo, trazendo música boa, trazendo prosa boa também, porque a gente conversa, a gente aqui se diverte e divide o domingo. Tem muita gente que tá aí já ao redor da churrasqueira, logo logo já vai começar a preparar o fogo, muita gente tá aí também cozinhando a batatinha para fazer a maionese, ou daqui a pouco também vai fazer a caipirinha, se beber não dirige. E muitos que também estão aí tomando aquele chimarrãozinho nesta manhã, ou para você que tá aí tomando um café, acordou agora, hoje, se deu no direito aí de acordar mais tarde, acordou a semana toda cedinho hoje, então está acordando mais tarde. Então desejo para você aí um ótimo domingo na companhia da Líder. Não tem como não ser bom o seu domingo, é claro que é. Então muito obrigado por poder dividir esse momento importante da sua vida, que é estar aqui em sintonia, em companhia conosco. Vamos trazendo mais programação musical para aqui, é a Líder FM que continua com o domingo.
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1: É o WhatsApp líder que tá chamando, tem mais gente aqui para participar e para concorrer ao Vale Compras do Passarela. Você que participa no 984377826 concorre ao Vale Compras. Então participe. Vamos ouvir quem é que fala comigo. Alô, bom dia.
2: Bom dia, sou a Silvio Gonçalves do bairro José Rupe. Gostaria de participar do sorteio. Coloca meu irmão Antônio Carlos Gonçalves para participar também. E toca uma música da Alana Tavares aí para nós ouvir nesse domingo bonito que tá hoje.
3: Bom dia, Odinei. Aqui é a Natalina Sup, do bairro São Jorge. Peço por possível me rodar uma música. Os quatro cantos da casa, eu conheço para todos vocês e para quem gostar da música. Quero concorrer dos brindes. Coloco meu neto Henrique Manuel no sorteio. Tenha um bom dia.
4: Bom dia, Odinei. Aqui é a Nayana Piovesan, da Maragata e Val Velho. Quero participar do sorteio do Vale Compras.
5: Bom dia, amigo. Aqui é a Neiva Machado, Nossa Senhora de Fátima. Me coloca no sorteio, se tiver. E a música pode ser a próxima. Abraço, beijos.
6: Bom dia, meu amigo Odinei Anelita, que na escuta eu, a Natan, coloca no sorteio e toca pra mim a caminhonete branca hoje. Um abençoado domingo e fica com Deus.
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1: E tem gente aguardando para falar comigo no WhatsApp Líder, então ó, participe você também aí para concorrer a um Vale Compras do Passarela, 984377826. Vamos ouvir, quem é que fala comigo? Alô, bom dia.
2: Bom dia, Aldi, tudo bem? Seja bem-vindo novamente, né? É, na verdade é ausente da rádio, mas trabalhando por fora, né? Faz parte, né? Ah, pois então, hoje quero ouvir a música com Trio Transação, Não Regressarás, e quero participar do sorteio. Sou a Maria Madalena da Luz. Tenha um ótimo dia, meu amigo. Fica com Deus.
3: Bom dia, meu amigo Dinei. Tudo bom? Bom domingo pra você, hein? Gostaria de pedir uma música, Timbre de Galo. E o nosso time tá feio, meu Deus do céu. Fiasco-se no outro. Um abraço, meu amigo. Se tiver sorteio, me coloca no sorteio. Tudo de bom.
4: Tudo bem? Aqui o Cristina Senhora de Lourdes. Queria participar do sorteio, meu amigo. Muito obrigado.
5: Bom dia, Odinei. Sou Inês Barão. Programa top. Eu quero ouvir uma música, A Menina da Aldeia. Um bom domingo a todos. Obrigada.

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7: 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Um abração para o Ivair, para o Alexandre.

0: Vamos ouvir o povão que está em sintonia aqui conosco, vamos saber quem é que quer concorrer e quer ganhar, na verdade, o Vale Compras do Passarela. Então, simbora colocar o nosso povo querido no ar. Alô, bom dia!
1: Ô, Dinei, bom dia, como é que você tá? Tudo certo? Hoje tá um dia bonito, acho que vai ser, saiu o sol. Aqui é o Valentim Trevisan, oferece a música, pode ser com os atuais, pra Bem Casada e pro Genuir e a Isadir Seco e pro Gringo e Evoneto da Serpe e pra quem tá na escuta. Tamo aí, vamos concorrer esse brinde aí hoje. Um abraço, tudo bom e bom trabalho e bom domingo.
2: Bom dia, Dinei. Aqui é o José Gaiteiro aqui do Bela Vista 2. Pesca para concorrer também esse negócio aí da passarela aí. E esteja um bom domingo para você. E que seja tudo bom para você, homem do céu. Um bom domingo, bem. Um abraço do tamanho do Rio Grande, meu amigo, tá? Bom dia para você.
3: Bom dia, Ednei. Me põe no sorteio. É a Lúcia Nogueira, Lisboa, do Bar São Jorge. Põe o meu esposo José Urlaci da Silva. Põe a minha neta no sorteio.
4: Bom dia, meu amigo Dinei. Ó, Natan, tamo aí na escuta do Radinho. Bota nós aí nos prêmios aí. E toca aí uma bem bagual pra nós aí. Pode ser uma do Gaúcho da Fronteira. Beleza, meu amigo? Um abraço e tudo de bom.

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0: E chegou a hora da gente colocar a sua participação no ar aqui no WhatsApp Líder. Vamos ouvir, saber quem é que vai falar comigo aqui. Alô, bom dia.
1: Bom dia, Dinei. Tudo bem? Tô escutando o rádio, tomando uma chima aqui. Tá tudo bem. É Aurélia da Artora, tá bom? Ponha no sorteio. Um abraço.
2: Bom dia, eu gostaria de participar do sorteio. A música pode ser qualquer uma dos atuais. E meu nome é Vilma Erics. Bom dia.
3: Bom dia, Dinei. Meu nome é Daiane da Fonseca, aqui do bairro Vila Rica. Gostaria de participar do sorteio de hoje. Desejo a você um domingo muito abençoado. E não falta motivo para você sorrir. Forte abraço, meu amigo. Gostaria de ouvir a música da banda Rainha Musical, Fígado de Aço, o Feliz com um casal de amigo, Ivo Dutra e sua esposa Natália.

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2: Bom dia, pontualmente 11 da manhã.
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2: Uma ótima manhã, bom domingo pra você, é o Domingo Líder com muita música. Eu sempre falo que aqui a programação é eclética, a programação aqui é feita com carinho para você e por você. A gente roda gauchesca, claro, domingo tem que ter música gaúcha, né? Senão não é domingo. Tem que ter também aquela música de bandinha, mas tem sertaneja também, tem nativista. É a programação feita pra você e por você, o 20 Líder está aí com a sua família reunida também. Tem muita gente que faz aquele almoço junto em família, se reúne no domingo. Então, ó, desde já, desejo para você um bom almoço. 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E aqui a gente prossegue até o meio-dia, você participando, 984377826. Participa e concorre a um Vale Compras do Passarela. Seguimos juntos aqui na programação da Líder FM 107,5.

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1: É o WhatsApp Líder que tá chamando, tem mais gente aqui para participar e para concorrer ao Vale Compras do Passarela. Você que participa no 984377826 concorre ao Vale Compras. Então participe. Vamos ouvir quem é que fala comigo. Alô, bom dia.
2: Bom dia, Odinei, tudo bem? Aqui é Nino do Rupi, quero participar do sorteio. Toca para mim San Marino, Pintou Uma Paixão. Obrigada.
3: Bom dia, Rádio Líder. Bom dia a todos. Aqui é Camila do Nossa Senhora de Fátima, Erval do Oeste. Coloca a minha mãe, Dolizete Fracari, no sorteio e a mim também. E tenha um bom final de semana.
4: Bom dia, Odinei. Me coloca nesse sorteio, meu amigo. Tô aqui na tua escuta com o radinho de pendurado na estrevaria e daqui a pouco vamos levar um chimarrãozão, beleza? Um abraço aí, tudo de bom. É o Antônio Alves, beleza?
5: Bom dia, Odinei, tudo bem? É Eliane Rodrigues de Luzerna, gostaria de concorrer ao sorteio. Estou te ouvindo pela Alexa também. Ótimo domingo a todos. Beijos.
6: Bom dia, meu amigo, é o Kleber Toliscato. Toca, se possível, a música Nosso Casamento, do Léo Magalhães. Faz para minha esposa Marisa, meus filhos William, Wesley, Bruna, meu avô Arlindo, Dona Talina, todos estiverem na escuta. Me coloca no sorteio. Um bom domingo a todos, fique com Deus.

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Bom domingo para você.

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1: E tem gente aguardando pra falar comigo no WhatsApp Líder, então ó, participe você também aí pra concorrer ao Vale Compras do Passarela, 984377826. Vamos ouvir, quem é que fala comigo? Alô, bom dia.
2: Bom dia, Odinei, aqui é a Jucimara Pereira da Silva, queria participar do sorteio, um abraço e tenha um bom domingo.
3: Bom dia, Odinei, aqui é Inês Soares de Souza. Eu quero participar do sorteio e toque a música Baile da Serra com o Porca Velha. Obrigado e tenha um bom domingo.
4: Bom dia, Dinei. Tudo bom? E a Tere Costa. Queria participar do sorteio de hoje. Um bom domingo para vocês. Um abraço.
5: Dia, Dinei. Eu apaguei a mensagem porque mandei errado. Dinei, aqui é a Tere de Jassama. Gostaria de participar do sorteio. Colocasse minha filha, Emanuela, que está de aniversário hoje, com muito amor e carinho de sua mãe, a Tere, dos seus irmãos, o Diogo, a Preta, da sua filha Maria Eduarda e de seu esposo, o Valdecir, com muito carinho. Que Deus abençoe a ela com todo amor e carinho, que ela é uma pessoa muito especial para a gente. E gostaria que ela ganhasse esse prêmio aí hoje, tá, Ednei? Que Deus te abençoe, tá? Um beijo. E gostaria de pedir aquela música dos Monarca, que eles foram no baile dos Monarca ontem da noite. Beijo, Deus te ama você.

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1: Vamos ouvir o povão que está em sintonia aqui conosco. Vamos saber quem é que quer concorrer. Ele quer ganhar, na verdade, vale compras do Passarela. Então, simbora colocar o nosso povo querido no ar. Alô, bom dia.
2: Bom dia, Odinei, o Valdemar de Nossa Senhora de Fátima. Coloca no sorteio e coloca minha filha Isabela Cristina no sorteio. E a música é O Cabeça Branca é o Dono da Lancha.
3: Bom dia, Odinei, tudo certo? Aqui é o Marcos, aqui do São Vicente. Queria participar do sorteio e mandar um abraço pro meu sogro, João Modesto, que com certeza ele tá te ouvindo. Daqui a pouco eu já te mando um áudio aí. Um abraço, manda uma música pra ele, hein? A bem antigona aí pra ele, hein? Carro de Boi, que pode ser.
4: Bom dia, Dinei, tudo bem? Eu gostaria de participar aí do Vale Compra do Passarela, sua diva aqui de Santo Antônio. Se for atendida, meu, muito obrigado. Um bom domingo pra vocês.
5: Bom dia, meu amigo Dinei, tudo certo? Aqui é a Clélis Alexandra Merlo Reima, da cidade de Luzerna. Estou passando para confirmar a audiência e desejar um excelente

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1: E tudo que é bom dura pouco e eu tenho que finalizar o programa, mas antes eu preciso fazer o sorteio também. Quero já agradecer a todos que participaram aqui nesta manhã de domingo. Muito obrigado mesmo de coração a cada um que destinou um tempinho para mandar mensagem, parou tudo que estava fazendo e mandou aquele áudio bem bonito para mim aqui. Sou muito grato por ter você aqui, por me permitir entrar na sua casa, por poder dividir a minha vida com a sua. Então, ó, agora a gente vai fazer o sorteio. Apenas uma pessoa vai ganhar. Se eu pudesse, daria o prêmio para cada um, porque todos vocês merecem. Mas, assim, ó, quem não ganhar hoje, não fica triste. Não me abandone, não abandone a Rádio Líder, não esqueça da gente. Não fique frustrado nem triste, porque aqui o 20 líder é o 20 premiado. Em algum ou outro momento, você vai ser o felizardo, a felizarda, vai ser o contemplado ou a contemplada e também vai levar um brinde, um prêmio para casa. Então vai insistindo, ó, quem não arrisca não petisca, já diz o ditado. Então persista, tá? Porque você vai ser o ganhador ou a ganhadora logo, logo, também aqui na Líder. Valendo então vale compras de R$150 do Passarela Supermercados, e quem vai levar este presentão no dia de hoje é a pessoa que a gente vai ouvir no áudio a seguir.
2: Bom dia, Odinei. Que é Nayana Piovesan, da Maragata e Val Velho. Quero participar do sorteio do Vale Compras.
1: Parabéns! Basta vir aqui na emissora a partir de amanhã, conversar com a Sabrina na recepção, pedir o seu vale e depois ir no Passarela e fazer as suas compras. Mais uma vez, muito obrigado. Eu vou ficando por aqui, desejando para você um excelente, um abençoado, um feliz domingo. Se você está sozinho, se você está com a sua família, enfim. Aliás, eu sempre falo que quem está com o rádio ligado nunca está sozinho, sempre tem uma companhia. E para quem vai almoçar fora, enfim, para quem está nos levando de carona nesse momento também, ó, um bom domingo, um bom almoço, fique com Deus e na Líder a gente continua com a programação de domingo. Eu volto amanhã, se Deus quiser e Ele quer, aqui para te fazer companhia. Até mais, tchau, tchau.

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1: Alô, alô, meu Brasil! Estamos chegando com o programa mais bagual do teu final de semana. Está começando o Ritmos do Sul com a boa música do Rio Grande para te fazer companhia durante as próximas duas horas aqui na tua rádio favorita. Eu sou Paulo Isaías, o bagual velho que te faz companhia com muita música gauchesca, muito gaitaço e muito fandango para fazer o teu final de semana muito melhor. E a gente começa com o Xeloquedo da Moda Véia.

0: Aí o som do Tia Barbaridade, Dá-me o Teu Amor, junto com a banda Modelo. Antes, grupo Camperismo, Quando a Gaita Chora, e a participação do João Luiz Correia. Grupo Bailaço, 10 minutos, e Xeloquedo da Moda Véia. Em seguida, retornamos com Ritmos do Sul.
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0: Aqui é o programa mais bagual do teu rádio, de volta no teu final de semana. Tu que está em casa descansando hoje, aquele abraço, um ótimo final de semana. Tu que está por aí trabalhando, que nem a gente, um ótimo trabalho. Obrigado pelo carinho da companhia. Agora tem nosso balanço, bebe que passa e toda bruta, junto com Tchê Chaleira.
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0: Aí o som do compasso fandangueiro, junto com os quatro galdérios, floreando a cordiona. Antes os bateadores, eu mais ela e o tostado. E nosso balanço, bebe que passa em toda bruta, junto com Tchê Chaleira. Já voltamos no Ritmos do Sul.
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0: 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Legal, gente, o Ritmos do Sul retorna no teu rádio, trazendo a boa música do Rio Grande, trazendo aqueles gaitaços que fazem teu final de semana ficar flor de especial. Agora tem César Oliveira e Rogério Melo, Meu Rastro.
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0: Prendinha.
1: Muito bem, aí o som do Tcheguri fechando mais um bloco, Prendinha. Grupo Marcação, Jogo do Amor, Os Monarcas, Sonhando na Vaneira e César Oliveira e Rogério Melo, Meu Rastro. Em seguida, o teu Ritmos do Sul volta pra te fazer companhia.
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1: É bom demais estarmos juntos, tchê. É a boa música do Rio Grande. É o gaitaço que te faz companhia da tua rádio favorita. Aqui Paulo Isaías contigo, com muita alegria no coração, trazendo agora a Baitaca, secretário de obra.
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0: Gaiteiro, antes que essa reta escavadeira caia também inteira pra dentro, vou fechando a cordona, tia.
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2: Luiz Marenco, ano de 1998, quando o verso vem pra casa.

0: Ouvimos no Ritmos do Sul, Tchê Garotos, Menininha. Antes, Luiz Marenco, Quando o Verso Vem Pra Casa, e Baitaca, Secretário de Obra. Voltamos em seguida, Tchê.
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0: É isso aí, meus amigos, é isso aí, minhas amigas. Retornamos, entrando na última hora do Ritmos do Sul. É a cultura do Rio Grande através da música no teu rádio. Agora tem Tchê Chaleira, Te Fazendo Bem, com a participação do Exalta Samba.
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1: Esse foi João Luiz Correia, junto com Walter Moraes, um bagual corcoviador. Teve Garotos de Ouro, Bandeira das Missões. E Tchê Chaleira, Te Fazendo Bem, com Exalta Samba. Retornamos já já com Ritmos do Sul.
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3: Erval Velho foi o município da MOC que mais cresceu no IDEB em relação a 2023. 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O resultado é fruto do trabalho e da dedicação de professores, equipe pedagógica, direção, alunos e famílias. Essa conquista é de toda a comunidade escolar e dos ervalienses.
1: É isso aí, minha gente amada, meus amigos e minhas amigas, você das cidades vizinhas, aonde quer que chegue o nosso sinal, aquele abraço, tchê. Obrigado pelo carinho da companhia, obrigado pela audiência. Tu que nos ouve através das mídias, né? Através do computador, do tablet, do celular, enfim, não importa onde, tá valendo demais a tua companhia. Agora, Dante Ramon Ledesma, Ginete de Ilusões.
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0: do Paulinho Mocelin, junto com João Delore e Texano Pancoso. Antes, Furacão da Vaneira, Eu Sou Mais Eu, junto com Rainha Musical, também a nova deles, hein? Só música buena. Teve Sandro Coelho, Saudade de Tu, e Dante Ramon Ledesma, Ginete de Ilusões. Já voltamos com o nosso programa.
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0: Tá bom demais a tua companhia, tá bom demais se ter comigo por aqui, tchê. O Ritmos do Sul, sempre com a boa música do Rio Grande, fazendo companhia. Agora, Estação Fandangueira, namoro de novo, junto com JJSV.
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0: Chão, cansou de esperar, fechando mais um bloco do nosso programa. Tchê Cacareco tem por aqui também com o Gaúcho de a Cavalo. Marcação, prepara o laço, Estação da Mangueira. Namora ou de novo? Já voltamos para fechar o programa de hoje.
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0: É isso aí, tchê. Voltamos com Ritmos do Sul, fechando mais um bloco do nosso programa, né? Finaleira do nosso Ritmos do Sul de hoje. As últimas músicas já preparadas e a gente começa com os Quatro Galdérios, junto com um Sorriso Lindo. Nosso Segredo.
3: Buenas, tchê.

0: Aí ouvimos Tino Missioneiro, Louco por Vaneira, junto com Chiquito e Bordoneio. Antes, Grupo Fronteiras, Rainha do Rodeio. Cauã Furacão, Gauchinha Preparada. E os Quatro Galdérios, Nosso Segredo, junto com Sorriso Lindo. Valeu, gente, pelo teu carinho, pela tua companhia. Um beijo no coração, um excelente final de semana, restante de final de semana, né, tchê? E uma semana cheia de alegrias e muitas realizações pra ti e pra tua família. Valeu, gente, um beijo, até lá, tchau, tchau.
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5: Oi, oi, oi, já estamos por aqui pra te contar a história de um dos cantores mais amados da nossa história sertaneja. Vamos curtir a partir de agora, Mega Fã Especial.

meus amigos, hoje o nosso mega fã coach Eduardo Costa, ele que foi registrado como Edson Vander da Costa Batista e nasceu em dezembro de 78 na cidade de Abre Campo, no interior de Minas Gerais. Eduardo veio de uma família humilde e enfrentou muitas dificuldades na infância, mas essa origem simples foi a base de força para tudo que construiu na sua carreira. Bora começar então curtindo Amor de Violeiro.

0: Pânico e no Ceasa. Aos 16 anos, começou a cantar na noite em Belo Horizonte e tentou a sorte com a banda Caipira e também a dupla Eduardo e Cristiano. Os projetos duraram pouco, mas deram a bagagem de palco ideal e o nome artístico que o Brasil ama, né? Eduardo Costa. Vamos curtir?
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Eduardo Costa no Mega Fã e foi no ano de 2000 que ele iniciou sua carreira solo com um álbum acústico de regravações. Logo vieram discos marcantes como Eduardo Costa 2003 e No Boteco 2005. O público do interior abraçou seu estilo apaixonado, lotando shows antes mesmo do sucesso na grande mídia. Vamos curtir mais dele, Eduardo Costa, aqui no Mega Fã.

0: seleção.
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2008, o sucesso do cantor explodiu de vez, com o lançamento dos álbuns No Boteco 2, Autoral e o marcante Ao Vivo em Belo Horizonte, músicas de sucesso e participações em trilhas sonoras que levaram a sua voz para as rádios de todo o país, conquistando uma legião de fãs fiéis da cidade ao campo.

2011, que ele gravou o DVD de Pele, Alma e Coração no Credit Card Hall, com participação da Paula Fernandes e do Belo. E no mesmo ano, ele viveu a emoção de abrir a histórica 56ª Festa do Peão de Barretos.

E no ano de 2014, ele e Leonardo uniram forças no projeto Cabaré, regravando clássicos do sertanejo e também do brega. O show virou CD, DVD e uma das turnês mais lucrativas do país, lotando arenas por onde passar. O projeto durou vários anos, mas a parceria acabou logo após a pandemia. Bora!

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3: E já estamos de volta.

no Rio de Janeiro. Em um formato bem intimista e acústico, ele resgatou clássicos que reforçaram a sua essência caipira. Logo no ano seguinte, 2018, o cantor emplacou o grande sucesso nacional Olha Ela Aí, que a gente vai curtir.

aqui no Megafan, Eduardo Costa, meus amigos. E no ano de 2020, quando a pandemia interrompeu a gravação do DVD Fora da Lei em Curitiba, o Eduardo seguiu firme na música. Direto de casa, ele lançou o projeto acústico #quarentena para fazer companhia aos fãs no isolamento. Na mesma época, ele gravou o projeto Pantanal, no Mato Grosso do Sul, focado na mais pura música raiz. Tem mais

nosso mega fã de Eduardo Costa, ele que vive uma fase muito abençoada na vida pessoal. Casado com Mariana Polastrelli, ele mora em uma fazenda ao lado da família, cercada pelos filhos enteados. O cantor mantém uma forte ligação com o campo e o agronegócio, dedicando-se à criação de cavalos e também a gado, Nelore e Angus, sem perder, claro, a sua essência.

0: pasta. Em instantes tem mais sobre ele.
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Eduardo Costa do Velho Testamento, onde ele resgata a essência das músicas tradicionais e o estilo clássico que os fãs pediam. O primeiro EP deste novo trabalho resgatou vários clássicos e também a essência romântica que marcou os mais de 25 anos de carreira dele. Eduardo Costa por aqui, começando mais uma sequência com Deus é Caipira.

0: Área de Elite, ele também comanda sua própria produtora musical, a Espetáculo Digital Music, apontada como uma das mais bem-sucedidas no mercado latino-americano. Eduardo Costa não é fraco não, meus amigos. Bora curtir mais dele?
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0: Obrigada.
1: Eduardo Costa no Megafan, com mais de 2 décadas de estrada, esse menino. Ele já soma 9 bilhões de visualizações no YouTube e ultrapassa 20 bilhões de execuções nas plataformas digitais. Ele segue como um dos artistas sertanejos mais buscados da internet e um dos nomes mais requisitados para shows em todo o país. Tô falando dele, Edu.

0: mega fã de Eduardo Costa, né? Que história fantástica, quanta música boa, hein? Eduardo é a prova de que com talento, verdade e amor às raízes, a gente chega assim a qualquer lugar sem perder a essência. Um beijo especial pra você, foi lindo esse mega, espero que você tenha curtido. Até o próximo Mega Fã.
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3: Eu quero saudar você que está ouvindo em todo o Brasil. Meu amigo Farid Tomás Filho, grande santista, está lá em Pinheiro do Licapa, no Futebol Capão. Muito obrigado, Farid, pelo seu carinho. Alô, Carol Fragoso, grande torcedora do Corinthians. A Carol é corintiana de quatro costados, lá em João Pessoa, na Paraíba. Está me dizendo, eu sou corintiana. O meu time, a minha paixão é o Corinthians. Mas eu curto demais a Jovem Pan. Obrigado, Carol Fragoso. Em João Pessoa, na Paraíba, tá curtindo Vasco da Gama e Santo Futebol Clube. Um beijo para você. Carol Fragoso, tá em João Pessoa, na Paraíba. Obrigado pelo seu carinho, pela sua audiência. E de imediato, a Jovem Pan vai confirmar os times de Vasco e Santo. Vai lá, quem tá aí é Boris Maciel. Grande Boris Maciel. Ele está conosco aqui, sobe o hino do Vasco, é o mandante, o Vascão da Gama, sobe o hino do Vasco. Me dá o Vasco da Gama, meu caro Nápoles.
4: Classificado para a fase de quartas de final da Copa do Brasil, tem o Vitória pela frente. No Campeonato Brasileiro a situação é delicada. Na 18ª posição com 22 pontos, o Vasco tenta hoje deixar o Z4. E vem a campo o time do técnico Pedro Emanuel num 4-3-3. Do goleiro ao ponto esquerda, anote aí, Nilson. Na meta, Léo Jardim tem a camisa de número 1. A linha de defesa tem Paulo Henrique, 96 na direita. O meio de zaga é de 46, Cuesta, Carlos Cuesta e 30, Robert Renan. Lucas Piton, número meia dúzia, é quem fecha a linha de defesa pelo lado esquerdo. No meio de campo, a trinca de volantes, 8 para Jair, 3 para Tchê e 23 o capitão do Vasco da Gama, Thiago Mendes. Esse gosta de bater no Neymar. No ataque, 11 para Andrés Gomes pelo lado esquerdo. Vem o Colídio estrear com a número 9 no comando de ataque. E o Spinelli com a número 77. Esse é o time do Vasco, repeteco do Cruz Maltino, que vem a campo com o Léo Jardim, Paulo Henrique, Cuesta, Robert Renan, Lucas Piton, Jair, Tietê, Thiago Mendes, Andrés Gomes, Colídio e Spinelli. No banco, são 12 homens. Fuzato, 13. 2, Pumita Rodrigues, 43, Lucas Freitas. 82, Avelar, Cauã Barros, 88. E 5 para Sousa. 83, Ramon Rick, 17, Nuno Moreira. 10, Borras, Inês Troça, 18. 28 para Adson. E 7, David, o DVD. O Vasco da Gama definido, confirmado. Escalado.
3: 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Eu quero mandar um grande abraço também. A Carol está me dizendo, fala aqui do pessoal mais da Paraíba. Paraíba é uma grande audiência. João Pessoa, uma cidade fantástica, uma cidade realmente maravilhosa. A audiência da fã é gigantesca. Fala da minha amiga Camila Brito. Alô, Camila Brito, em João Pessoa, na Paraíba. Grande profissional, profissional extraordinária. Camila Brito também está ligada aqui no Futebol da Fã. Ela está dizendo que é Mengo, que é Flamengo. E o Flamengo tá aí, tá chegando o Flamengo, hein? Tá chegando o Flamengo, tá bem pertinho do Palmeiras. Se ganhar do Mirassol, fica 3 pontos de diferença com um jogo a menos, hein? Alô, Camila Brito, um grande beijo pra você também aí, grande torcedora do Flamengo e profissional excepcional, ligada no Futebol da Fã. Me dá agora pra Camila Brito e pra todos os ouvintes da Fã, me dá um beijo, me dá um beijo, vai lá, meu caríssimo Guilherme Napoli.
4: O técnico Cuca é um gigante adormecido no futebol brasileiro. O Cuca avisou, o foco é no Brasileirão, não pode cair. Claro que o Santos segue vivo na Copa Sul-Americana e na Copa do Brasil, mas o foco é no Campeonato Brasileiro. Por isso hoje, um confronto importante contra o Vasco da Gama é confronto direto. Vem a campo o Peixe num 4-4-2 do goleiro Alçante. Anote aí, Inilson, na meta. Gabriel Brazão, número 77, é o goleiro. A linha de defesa, pela direita, tem o 18, Igor Vinícius, jogando no sacrifício. 15 para o William Arão, improvisado como zagueiro pela direita. Lua Pérez tem a número 14, é o zagueiro pelo lado esquerdo. E o 31, Gonçalo Escobar, é quem fecha a linha de defesa pelo lado esquerdo. No meio de campo, a 28, Christian Oliva, e 5 para João Schmidt. 22, Álvaro Barreal, e 10, o capitão. Neymar é quem arma o time do Santos. No primeiro turno, o Santos ganhou 2-1 do Vasco, 2 gols dele. No ataque, 17 para Gustavo Cabadeiro, jogador de Copa do Mundo. E 9, o artilheiro do Santos, Gabriel Barbosa. 16 gols na temporada. Repeteco no Peixão, que vem a campo. Com Gabriel Brazão, Igor Vinícius, William Arão, Luan Pérez e Escobar. Oliva, João... Gabriel Barbosa. Nilson César do Santos, definido, confirmado e escalado.
3: Tá legal, Santos, por quem apita? São Januário é um caldeirão, né? Olha o Neymar aí em São Januário. Ele lá no Parque dos Príncipes para São Januário. Grande Neymar, é? Parque dos Príncipes em Paris para São Januário. Vai estar certo, tem que jogar em todo lugar. Vai lá, quem apita aí no campo do Vascão?
4: O dono do apito do Paraná, Lucas Casagrande. Auxiliado pelo bandeirinha número 2, Vitor Hugo Imazu, também no Paraná. Auxiliar número 2, Andrei Luiz de Freitas, do Paraná. Quarto árbitro do Sergipe, Fábio Augusto Santos Sá. E no VAR, de Minas Gerais, Emerson de Almeida. Nilson.
3: Tá legal, o Bruno Prado. Eu vou fazer essa transmissão aqui hoje em homenagem ao meu pai, que foi meu grande incentivador da minha carreira. Meu pai, nós sepultamos o meu pai com 92 anos no dia de ontem. E em homenagem ao Florindo Favara, esse grande tenente da Polícia Militar, grande tenor também, que cantava uma barbaridade. Homenagem ao Florindo Favara, eu vou fazer essa transmissão de Santos de Vá. Já estou vendo ele aqui, ó, na nuvem número 1. Eu sempre faço homenagem àqueles que se foram nas nuvens. Hoje o meu pai está aqui, ó. Ele foi ontem, nós sepultamos o meu pai no dia de ontem e ele está aqui. Ele falava para mim assim: morreu, vá trabalhar em minha homenagem. É, e não tenha dúvida, pai. Em sua homenagem, toda a minha carreira eu devo ao senhor, né? Que foi um pai que me deixou uma herança maravilhosa. Integridade, caráter e honestidade. Florindo Favara, aí na nuvem 1, um grande beijo pra você. Agora Bruno Prado, eu quero ouvir o Bruno. Vasco, Vasco jogando aqui diante do Peixe e os dois brigando pra não cair. Boa tarde, seu Bruno.
5: Boa tarde, Nilson. Primeiro um grande abraço a você, a sua família. Muito bom estar com você hoje aqui, que tudo... Tá. Tá bem, vai seguir seu ótimo trabalho, como sempre, já há muitos anos aqui na Jovem Pan. E sobre o jogo, né? O jogo muito importante, decisivo, dois gigantes do futebol brasileiro que estão numa situação de rebaixamento, de zona de rebaixamento. Não é a primeira vez, nem do Santos, nem do Vasco. Os dois, infelizmente, já estão se acostumando a ficar por ali. Ano passado, o Vasco até não chegou a entrar tantas vezes na zona de rebaixamento, mas ficou em 14º lugar. O Santos até terminou na frente do Vasco, o campeonato do ano passado, e o Santos brigou para não cair até o final. Em 2023, o ano que o Santos caiu, o Vasco estava brigando com o Santos até a última rodada para não cair, estava o Bahia também, aí o Santos foi para a Série B, o Vasco já foi para a Série B algumas vezes. Então, infelizmente, são dois gigantes que estão de novo nessa situação, e não é surpreendente. Jogo em São Januário, o Vasco em casa é mais forte, né? Acho que Santos e Vasco são times do mesmo nível. Na Vila, o Santos ganhou, tinha um pequeno favoritismo por jogar em casa, e o Vasco, por jogar em casa, para mim, tem um pequeno favoritismo hoje, mas são dois times mais ou menos do mesmo nível. Do lado do Santos, o Neymar pode ser um diferencial, jogador que muito longe do seu melhor momento, claro, pela parte física, pela idade, mas de muito talento, pode tirar algum coelho da cartola, como até fez no jogo de terça-feira na Sul-Americana. Ele é o cara diferente do Santos. Nos demais, é tudo mais ou menos do mesmo nível. O Vasco vai fazer o máximo para explorar o fator casa a seu favor, para tentar sair com uma vitória que seria fundamental no confronto diretíssimo hoje entre Vasco da Gama e Santos Futebol Clube.
3: Obrigado, seu Bruno. Tá tudo pronto aí, seu Napoli.
4: Tudo pronto, Nilson. A saída de bola é do Vasco da Gama. O Spinelli, 77, é quem sai com a bola com a equipe carioca. No primeiro turno, Santos 2, 1 para o Vasco. Dois gols do Neymar. Por aqui, muitas provocações ao camisa 10 do Peixe. Máscaras com o Neymar chorando pela derrota do ano passado. Santos para o Vasco da Gama. Hoje, um novo e chega mais todo o Nilson César.
3: Obrigado, papai. Tá aí, ó. Procura meu amigo Luizão. Aí, na rapaziada, na favela do Vasco. Na comunidade do Vasco da Gama aí. Na barreira do Vasco. Procura o meu amigo Luizão, que tá tudo certo. O árbitro vai autorizar a pinta, o árbitro boa sorte a todos nós. Bom futebol pra você.
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3: Tá todo mundo ligado no futebol da Pan. Começa Santos e Vasco. Olha o Vascão, sai jogando o Vasco, trabalha no campo de defesa com Cuesta. Cuesta com a qualidade jogando pro time do Vasco, tem Fábio de Renan enfia o jogo aqui na esquerda. Lucas Piton, Piton domina pro Vasco, tem que espinhar, pedindo, tenta jogar, tem espinhar aqui pela esquerda, para bater no corpo dele, saiu. É lateral pro time do Vasco, na gama bater. Tá todo mundo ligado no futebol da Pan. Aqui vem o Vasco com o Renan, volta o jogo atrás, chamando o goleiro Léo Jardim, sai jogando pro Vasco, tem Cuesta pedindo lá pela lateral direita, ele campo trabalha, o time do Vasco vem dominando, vem brigando, início do jogo 0-0, 0 Santos, 0 Vasco, essa briga aí, pra ver quem fica na Série A, né? Que eu vou dizer uma coisa pra você, os dois estão brigando pra permanecer na Série A. Olha o Vasco chegando, trabalha a bola, Spinelli pede o jogo na frente, aqui tem Piton, Piton não domina para sair, é remanso pro time do Santos batendo. Obrigado, torcedor brasileiro, pela massacrante audiência do futebol da Pan. É só o início do jogo. PH Sperber, no plantão esportivo permanente da Pan. Vocês não desenham. Vocês batem escanteio, bate lateral, dá passe, corre, abraça, vai pro meio do campo. Boa tarde, PH.
7: A gente tá em todas, Nilson César. Boa tarde pra você. Vai com o Vasco daqui a pouquinho, traz as informações do plantão.
3: Tá legal, pode seguir.
7: Eu achei que o Spinelli ia fazer alguma coisa, mas não fez. Boa tarde pra você, pro nosso Bruno Prado, pra todo mundo ligado aqui na Jovem Pan. Só lembrando então, os jogos do Campeonato Brasileiro, neste domingo mais cedo nós tivemos Chapecoense 3, Bahia também 3, empate recheado de gols na Arena Condá. 0-0 Atlético Mineiro e Grêmio neste momento, às 4 horas da tarde. Mais tarde, 6:30 da tarde, tem Mirassol e Flamengo, também tem Vitória e Botafogo, e às 7:30 da noite, com transmissão aqui da Jovem Pan, Corinthians e Cruzeiro em Itaquera.
3: Tá todo mundo ligado, Corinthians e Cruzeiro, o Fausto Favara transmite, Mirassol e Flamengo, Gabriel Dias transmite aqui na Pan, Brasil inteiro tá ligado, curtindo a Pan, é só o início, hein? 0 para o Vasco, 0 para o Santos, a iniciativa do jogo do Vasco da Gama, cê tá ok aí, Napoli? Daqui a pouco, Daqui a pouco ele volta. Tá bem, Piton. Piton estava de distância para fazer a cobrança. Lucas Piton, na vaga de camisa, meia dúzia. Ex-lateral do Corinthians, Lucas Piton. Toma distância para fazer a cobrança. Início do jogo em São Januário. 0-0. O Zero para o Santos, 0 para o Vasco da Gama. Lá vai, Piton. A autoridade levou. Pantura, boca no gol, afasta a zaga do Peixe, tira dali o Ilharão, briga pela bola aqui, o Vasco vem cruzamento, entre Nares, subiu, escorou, vai brigar Arão, Arão brigou, tira dali, a bola bateu no braço, mas não foi nada, recupera o Santos, bola lançada pro Neymar, vai chegando o Neymar, a bola recuada pro goleiro Léo Jardim, empurra a bola de perna direita, na pro setor direito de campo, o time do Vasco briga pela posse de bola aqui, o lateral esquerdo Escobar joga para lateral, um arremesso para o time do Vasco da Gama bater. É só o início. O Vasco toma iniciativa, né, Bruno?
5: O Vasco começa em cima do Santos, tentando aproveitar o fator casa, um ambiente favorável. Ataca muito ali do lado direito. Andrés Gomes aberto na direita, jogador que tenta o drible, né, forte fisicamente, tem velocidade, ali junto com o Paulo Henrique, né? Os dois pelo lado direito tentando chegar na defesa do Santos. Por enquanto, o Vasco aperta por ali.
3: Bruno Prado comigo aqui para Santos e Vasco. E quem dá é o time do Vasco na gama aqui pelo setor esquerdo de campo. Afasta, ataca no Santos com falta. Falta para o Vascão da Gama bater. 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
3: Tá falado. Olha o Piton. Lá vem Piton pra fazer a cobrança aqui pelo setor caiu, Tânica, você arma, zero pra cá. 4 minutos e meio o primeiro tempo. 0 pro Vasco, 0 para o Santos. Lá vem Lucas Piton. Rola a bola curtinha, vem Vasco da Gama para enfiar da faça. Zaga do Santos, vem Barreal. Vem chegando por baixo o time do Vasco. Recupera Paulo Henrique. Ele volta atrás da bola pro goleiro Léo Jardim despacha de perna direita. Abre o jogo aqui pelo esquerdo. Aí vem Vasco da Gama, vem trabalhando pelo setor canhoto de campo, vem o time do Vasco, invade a área, bola cruzada, bate de primeira para fora, chegou camisa 9, colídio do Vasco da Gama de perna esquerda, jogou para fora, o Vasco tá chegando, hein, o Santos tá muito atrás, Bruno, o Napoleão não tá lá não, né? Então, e Bruno, estou dizendo para você o seguinte, o Santos muito atrás e o Vasco chega, não pode ficar tão atrás, hein, Bruno?
5: Sim, tá muito atrás mesmo o time do Santos, só joga o Vasco por enquanto, 5 minutos, claro, um início, mas só joga o Vasco, o Santos muito recuado e não tem tantos jogadores rápidos para puxar contra-ataque, né? Para ter o Gabigol e o Neymar, o Santos tem o Cabadeiro e o Barreal tem que voltar muito, são jogadores mais rápidos, então eles voltam, como o time tá recuado, eles vêm muito atrás, aí para eles puxar esse contra-ataque é difícil, se você meter uma bola longa pro Neymar e pro Gabigol, não são eles que vão levar o time pra frente, eles vão segurar a bola pros outros chegarem.
3: Obrigado, torcedor da Brasil. Olha aí como vem. Vem Vasco com o colídio. Abre o jogo para Piton aqui na ponta. Vem a zaga do Santos. Igor Vinícius tira dali. Insiste o time do Vasco. Recupera colídio. Deu um tapa na bola atrás. Tem Robert Canan. Ele tem jogo aqui com o colídio. Tenta feita a colídio. A falta do Igor Vinícius. Falta para o time vascaíno bater. Camisa preta do Vasco, né? E aquela lista transversal, né? Bonita do Vasco da Gama. 0-0, calções pretos e pegas pretas, olha o Vasco, trabalha o Vasco, vem dominando, vem tocando, Guilherme Napoleão está ok, lá vem Colídio com a quadra em fio, jogou na frente, teste o time do Vasco, bola aberta, Paulo Henrique, ele vai levantar, levantou na boca do gol, afasta de novo a zaga do Santos, insiste o Vasco, tenta na entrada da área, vem puxando para a perna direita, vai cruzar, Pirelli passou, Colídio passou, rasga a zaga do Santos, tira dali, é pressão vascaína, rapaz, é o Nápoles, o Vasco tá em cima, Nápoles.
4: E tá chegando de tudo que é lado, hein, Nilson, antes pela esquerda, agora pela direita, um cruzamento, o Gabriel Brazão saiu Cassiano Borboleta e o William Arão foi quem salvou de cabeça, ele fez o corte, o Vasco segue com a bola no ataque.
3: Ó, oh, Pitão. Pitão com a corda domina aqui pelo setor canhoto. Tricampo vem Vasco. Trabalha a bola. Tem Tietchan pedindo mais. Atrás tem jogo com Robert Renan. Ele domina para o time do Vasco. Abre o jogo aqui na esquerda. Vem Vasco com o Thiago Mendes. Thiago vai inverter lá na ponta. O bolão para Paulo Henrique. Paulo Henrique vai cruzar. Puxa para a perna dele. Está Paulo Henrique. Lá vai Paulo Henrique. Vai levando para o time do Vasco. É ele mesmo. Lá vai ele. Tenta a jogada. Vai cruzar. Levantou muito forte. A bola saiu. Vem saindo da lateral pro Peixe bater. O Vasco chega, mas o Brazão ainda não fez nenhuma grande defesa, né, Nápoles?
4: Tá não, Nilson, ainda não tá. Teve uma informação do Santos. Eita, o Gabriel Menino torce no joelho, vai ficar um mês fora.
3: 0 a 0. Igor queria que o trabalho acerta para a cobrança. Início do jogo 0 a 0. 0 para o Santos, 0 para o Vasco. 8 minutos e 15 primeiro tempo. Meu amigo, atenção Brasil. Você quer que eu confirme o tempo do jogo? O tempo passa, torcida brasileira, todo mundo ligado no futebol da Pan. 8 minutos e meio, ó, o Peixe chegando, afasta, joga no Vasco, tira dali, joga pra lateral, arremesso pro time do Santos bater. Eu confirmo, 8 minutos e 40, o Cavadeiro aí, brigando o Cavadeiro, 8 e 40, primeiro tempo, tudo igual, Vasco 0, Santos 0.
4: E este resultado, Nilson César, não ajuda nem Santos nem Vasco da Gama. Neste momento, as duas equipes permanecem no Z4. O Santos é o 17º com 23 pontos e 23 pontos para o 18º colocado, o Vasco da Gama.
3: Cuesta, muito obrigado. Tá aí com amarrando o seu cabelo que é grandão. Igual o meu.
4: Tá com inveja, Nilson? Você tá com inveja que ele tem até tranças?
3: Não, porque se eu deixar crescer, fica igual do Cuesta. Mas é que a minha opção foi ficar careca. Entendeu? Mas se eu deixar crescer, fica igual do Cuesta. Eu tenho muito cabelo. Olha o Léo Jarim. Ele recolhe, trabalha a bola curtinha. Tem Robert Renan. Robert Renan voltando o jogo atrás para Léo Jarim. Olha o Cuesta lá, cabeludão, né, Cuesta? Olha o Léo Jarim. Não vai despachar o Léo Jarim. Levanta Léo. Toca a bola na frente. Espinete subiu, brigou pela posse de bola. É o 77. Quem tá jogando na direita lá é Andrés Gomes. Desce o time do Vasco. Briga pela bola aqui. Olha o Vasco chegando. Vem com o Thiago. Thiago Mendes dominou para Spinelli. Spinelli volta, jogou atrás para Thiago Mendes. Andrés Gomes vai passando o Paulo Henrique também. Desce para o time do Vasco, vem Vascão da Gama. Olha o Paulo Henrique para Andrés Gomes, tenta a fita, perde a bola. Olha o Santos com o Escobar, tira dali, vem Paulo Henrique. Ele domina para o time do Vasco, volta, jogou atrás. Aí vem Vascão da Gama para Pitão. Pitão dominou com a sua chuteira vermelhinha. Lá vem Pitão, Lucas Pitão desce para o Vasco, colide o passou, ele prefere o jogo atrás com o Robert Renan. Robert Renan levanta, tem o Vascaíno caído. O bolão lá na frente. Desce o Vasco, joga pra fora essa bola pra que o jogador seja atendido. Tá caído o jogador do Vasco aí, parece que caiu sozinho, foi algum choque anterior. Quem é que será, quem? É o Jair? É o Jair, camisa 8, que tá caidão. Fala, meu caro Guilherme Napoli, deixa eu ver se tá tudo bem aí, Guilherme.
4: É ele mesmo, Nilson, é o camisa 8, Jair. Os companheiros agora pedindo atendimento médico. Comissão médica do Vasco da Gama já em campo para atender o Jair, camisa de número 8, no chão. Segue 0-0, 11 minutos de jogo em São Januário.
3: Ó, Guilherme Nápoles tá lá com o microfone da Pan em todas as partes do Brasil e do mundo, né? Tá lá em São Januário. Ontem eu vi o Guilherme lá em Copacabana. Tava curtindo Copacabana. Tava lá com tranquilo e sossegado. Chapecoense 3, Bahia 3. Foi esse o jogo da manhã, meu caro PH.
4: Você gostou, Nilson César?
3: Bahia tinha tudo pra ter ganho, né?
4: A gente até pode debater isso em outro momento, mas eu acho que o Bahia do Rogério Ceni é a grande decepção desse campeonato brasileiro, viu?
3: Você quer debater no meio da transmissão?
4: Não vou.
3: Bahia
4: não,
3: e Chapecoense.
4: Jamais, Nilson César.
3: Você acha que o ouvinte de Vasco e Santos ia ficar felizão a gente debater?
4: Só um mínimo detalhe, só um mínimo detalhe.
3: Não, o torcedor do Santos e do Vasco ia adorar. Eu vou parar de narrar.
4: É porque o Jair ainda está sendo atendido.
3: E a gente debate aqui Chapecoense e Bahia.
4: O Jair ainda está sendo atendido, só por isso.
3: Ah, muito César. Obrigado. Esse é o PH Esperro, meu, tá comigo aqui, grande PH, adoro o PH. Esse cara é gente fina demais. Aliás, um caráter excepcional e grande coração, hein? Poucos são assim, hein, no nosso meio, hein?
5: Concordo, gente.
3: Nosso
5: boa,
3: meio
5: PH.
3: Tá cheio de traíra, de nego de nariz empinado. Tá cheio, traíra e nariz empinado. Ele não. É um cara certo, correto, e vou dizer uma coisa pra você. Absolutamente íntegro e leal. Olha aí, trabalhando o Robert e Renan. Essa foi a herança que eu recebi do meu pai, por isso que eu prezo tanto isso. Olha o Cuesta, Cuesta domina, abre o jogo na frente para Paulo Henrique. Eu tenho a time do time do Vasco, início do jogo, 0-0. 0 pro Santos, 0 pro Vasco da Gama. Aí vem, vem o Vasco, trabalha a bola lá pelo setor esquerdo de campo para enviar lá na frente. A bomba para passa com muito perigo o chute do Andrés Gomes. Vasco vai chegar, hein? Não vai demorar muito pro Vasco marcar o gol, hein? Diga, Nápoles!
4: De fora da área, finalização do Andrés Gomes por cima da meta. Vai mudar o Vasco, vai embora o Jair, perdeu o número 8 e dá lugar ao Sosa, número 5. Sosa, número 5, vem pra sua estreia no lugar do 8. Jair vai embora com uma lesão muscular na coxa direita.
3: Sosa, camisa 5, vai entrar no Vasco para a saída de Jair. Com lesão muscular, saiu Jair no clube de regatas do Vasco da Gama. Tá todo mundo ligado no futebol da Pan. Daqui a pouco tem também Flamengo e Mirassol. Mirassol e Flamengo. O jogo é lá no Maião. Mirassol e Flamengo. Se o Flamengo ganhar, fica 3 pontos de diferença com o jogo a menos. Olha o Vasco, a bola batida para fora. Tava bem adiantado o goleiro, hein? Onde é que você tava, hein? O Thiago Mendes que bateu o brasão, tava à frente da pequena área. Bruno Prado, o Brasil inteiro quer ouvir. 14, primeiro tempo, tô vendo só o Vasco jogar. Vasco 0, Santos 0, meu caro Bruno.
5: É isso mesmo, só o Vasco joga, o Santos atrás, defendendo. E nem é que o Santos tá defendendo super bem, não. O Vasco tá conseguindo finalizar. O Gomes bem no jogo, ele consegue ser o cara que quebra um pouco ali a defesa do Santos. E o Vasco tá em cima, tá tentando. O Santos só devolve a bola pro time do Vasco. Agora de novo, o Santos rebateu, a bola já voltou pro Vasco. E no time do Vasco, né, o Colídio tá estreando hoje. O Sosa, que entra agora também, né? Outro argentino, veio lá do Racing, joga de volante, joga de zagueiro. E o Jair é uma pena. O Jair foi campeão brasileiro com o Atlético Mineiro em 2021, jogando muito bem, mas teve algumas lesões graves e não consegue ter sequência.
3: Olha o Santos, vem Gabigol, vai marcar. Saiu o goleiro, ele tocou pra fora! Gabigol, como é que você perde um gol assim, hein, Gabigol? Era você e o goleiro. Você é um jogador experiente, rapaz. Muito experiente. Bola de cabeça pro Gabigol na cara do goleiro. Ele perde um gol inacreditável. Eu, em boa forma, eu faria de calcanhar. Fala, Guilherme Nápoles.
4: Gabriel Barbosa, que marcou o 100º gol dele com a camisa do Santos na última quinta-feira diante do Macará. Recebeu uma assistência do Barreal de cabeça, saiu cara a cara com o Léo Jardim, tentou tirar um pouquinho, tirou demais. Bola passou à direita da meta, só tiro de meta já cobrado pelo Vasco.
3: Já cobrado, olha o Vasco, vem com o Paulo, vem Paulo Henrique, na pé da ponta, Paulo Henrique, deixa o jogo atrás, trabalhando o Vasco da Gama, abre para Andrés Gomes, lá na direita para Paulo Henrique, Paulo Henrique tem Andrés Gomes, vai cruzar, afasta, saca no Santo Tira, daria para sair pela linha lateral, é reverso para o clube de Cacatas, Vasco da Gama bater, 15:40, meu amigo, o Fosse é cara que eu confirme o tempo do jogo. O tempo passa, tudo se dá brasileiro, tá todo mundo ligado no futebol da Pan. Olha o Vasco aí, trabalha a bola na ponta, rasga o zagueiro Santos. Eu confirmo que 16 minutos do primeiro tempo. Vasco em São Januário, onde está Guilherme Nápoles. Vasco 0, Santos também 0.
7: E lembrando, meu caro Nilson César, mais tarde tem mais 3 partidas, viu? Tem 3 jogos importantíssimos: Mirassol e Flamengo, Vitória e Botafogo. Esses jogos às 6:30 e 7:30 da noite tem Corinthians e Cruzeiro.
3: 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Bruno Prata, eu quero ouvi-lo. 16 minutos e 40, primeiro tempo. O Santos perde um gol incrível. A melhor oportunidade do jogo. Foi. Vasco 0, Santos 0, Bruno.
5: É, o Vasco, ele tem muito mais volume, presença no ataque, toma totalmente a iniciativa, mas a chance foi a do Santos, né? Do Gabigol. Gabigol perdeu um gol incrível. Gabigol é o artilheiro do Santos na temporada e é fundamental pro time do Santos, né? Esse time que é bem limitado, mas ele perde bastante gol. Mesmo nos grandes momentos do Flamengo, ele também perdia muito gol. É que ele faz também. Só que aí ele perdeu uma oportunidade clara, caiu na perna direita. Isso é um outro problema dele. O Gabigol é muito canhoto na perna direita. Ele finalizou mal, mas foi uma chance claríssima do Gabigol. Não podia perder.
3: Olha o Piton. Levanta Piton para Andrade. Briga Andrade. Afasta. Tá garotando. Tira dali. Agora sobra para Gabigol. Vai pergando. Chega Piton. Piton volta para Robert Renan. Daí para Cuesta. Cuesta até sempre o time do Vasco. Abrindo o jogo na direita. Tem Paulo Henrique. E o Paulo Tavares não vem. Que tem Sousa pedindo também. Tá pedindo aqui. Cuesta até sempre o time vascaíno. Olha o Cuesta aí. Vem prendendo a jogada. Cabeludão. Toca para Curtinho. Fica para André. Para Colírio. Para Andrade. Para Paulo Henrique. Paulo Henrique que a 40 sempre o time do Vasco. Lateral direito. Tenta a finta. Tenta jogar com o André. Voltando o jogo atrás. Olha o Vasco chegando. Vem trabalhando com o Piton. Piton tem Spinelli. E para enfiar aqui pelo setor canhoto de campo. Insiste o time do Vasco. Para sair. É lateral para o Peixe bater. 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
3: Tá todo mundo ligado no futebol, tá bom, obrigado, torcedor brasileiro. Algum detalhe aí, pega?
7: Só lembrando, meu caro Nilson César, neste momento 0-0 também em Belo Horizonte, Atlético Mineiro e Grêmio. Só reforçando, mais cedo também tivemos outro empate. Chapecoense 3, Bahia também 3. E ontem, 3 jogos, 2 com transmissão aqui da Jovem Pan. Às 4h30 da tarde, o Fluminense venceu o Palmeiras em casa por 3-2. Também tivemos Atlético Paranaense 1, Bragantino também 1. Mesmo resultado de São Paulo e Coritiba, Nilson César. O São Paulo tropeçou em casa novamente contra a equipe do Coxa. 1-1.
3: É 1-1. Vou dizer uma coisa, Nilson. Do São Paulo, hein? Abre o olho. Você chamou o Guilherme de Napoli.
9: Só informação a respeito do início do jogo. A troca, estiveram juntos Neymar e Thiago Mendes. Os dois...
3: Tá legal, Napoli. Daqui a pouco você volta. Você volta com melhores condições aí de São Januário. 1-0, 0 Vasco, 0 Santos. Tá todo mundo ligado. São Januário não é fácil. Nem quando tinha linha, aquelas linhas de transmissão, não funcionava São Januário. É incrível São Januário. Sempre teve esse problema. 19 minutos e 40, primeiro tempo, 0-0. O negócio da linha, ó, é bem antigo, hein? Mas mesmo com linha, 4 fios, era 2 para transmissão, 2 para o retorno. Mesmo assim, São Januário era uma tragédia. Fala, meu caro Sperber.
7: Só para informar que o Lucas Piton tá caído no chão, mas Nilson César teve gol na rodada em Belo Horizonte. O Vitor Hugo, aquele zagueiro, marcou de cabeça para o Atlético Mineiro. 1-0 para o Galo sobre o Grêmio em Belo Horizonte.
3: É, não sei porquê. Gol do Galo, você socou o ar como Pelé. Obrigado, doutor Brasil. Tá caído o Lucas Piton. Bruno, 0-0, tá melhor o Vasco, apesar daquela chance incrível do Gabigol, né?
5: Sim, o Vasco melhor desde o início, mas aos poucos também vai perdendo a força, né? Até também um pouco física, um pouco psicológica de pressionar. Né? No início do jogo tá todo mundo inteiro, o ambiente, você pressiona, você rouba a bola rapidamente assim que perde. E aos poucos vai cansando, vai diminuindo, o adversário vai se acostumando com o ambiente, o adversário que está jogando fora de casa. Então o time do Vasco diminuiu bastante o seu ritmo, diminuiu bastante a sua intensidade. Ainda é o Vasco que comanda as ações, ainda é o Vasco que domina o jogo, mas já chegou com mais facilidade antes do que agora, né? O Vasco, ele depende muito do Andrés Gomes lá na frente, muito dele na força, na velocidade para empurrar o adversário para trás. Os dois argentinos participando um pouco. Colídio está estreando e está caindo mais pelo lado esquerdo, ele que também sabe jogar centralizado, e o Spinelli também é aquele cara do último toque, né? Não é um cara que dá para você esperar muito de construção por parte do jogador argentino.
3: Muito obrigado, Bruno. Esse é o Bruno Prado comigo aqui com o Santos e Vasco da Gama. Aqui vem aí trabalhando, tira dali o time. O Vascaíno Balazai pela lateral. 21 minutos e 40. Primeiro tempo de jogo, 0-0. 0 Santos, 0 Vasco. Meu amigo, você quer que eu confirme o tempo de jogo? O tempo passa, torcida brasileira, 21 minutos e 50, primeiro tempo, tudo igual. Vasco da Gama 0, olha o Santos daí, aí vem Neymar, olha Neymar, desce pro peixe, meteu o balão na esquerda, barreira, voltou Neymar, afasta, saca, tira dali, por que que não chutou pro gol, meu filho? Por que que não chutou? Rasga o time do Vasco, tira dali, e briga pela bola, vai Neymar, recupera a bola pro Santos, Neymar, ele domina pro time da vida, Neymar domina, barreira, passou, escorregou, cai. Lá vai Neymar, tenta a jogada, insiste na jogada, tenta a fita, Neymar vai brigando, perde a bola, recupera o time do Vasco com Sousa, Sousa domina no campo de defesa, Sousa despachou, tira dali a bola, sai o lateral para o time do Santos bater, tá todo mundo ligado no futebol, tá bom, obrigado torcedor do Brasil, aqui só Jovem Pan, hein, é só Jovem Pan, é só Jovem Pan, dando um show para você, lá vem Barrel, Barrel tenta a fita, a bola foi para fora, é tiro de meta pro Vasco da Gama bater, todo mundo ligado, futebol, o sul do Brasileirão, era pã.
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3: Você chamou, PH?
7: Não, Nilson, só para confirmar então o tempo e placar também aqui na Jovem Pan. Só lembrando que mais cedo nós tivemos Chapecoense 3, Bahia também 3. E neste momento em Belo Horizonte 1-0 para o Atlético Mineiro sobre o Grêmio. E com essa vitória o Galo vai ganhando posições, viu? Vai para a oitava colocação, tem 32 pontos, tem 2 pontos a menos com relação ao Bahia, quinto colocado, que estaria indo para a pré-Libertadores.
3: 23 minutos, você vê que o primeiro tempo 0-0, 0-0 Vasco para recuada atrás do goleiro do Brasão. O Brasão está jogando, Brasão. Trabalha curtinho, esse é o Ilharão. Olha o Ilharão, amarrou com uma chuquinha o cabelo. Abre o jogo na frente para Neymar. Neymar para Escobar, Escobar para Barreal. Barreal toque errado, vem com esse. Recupera, vai Escobar. Recupera para o Santos, para João Schmidt, para Neymar. Neymar recolhe, passe errado. Recuperou o Vasco, vem com o Lídio. Vem contra-ataque no Vasco, bola enfiada, Brasil, como um gato sai do gol para fazer a defesa. Tem gato vermelho? Ah, PH, tem gato vermelho, PH Sperber.
7: Tem o Brasão, Nilson César, que está vestindo vermelho. Chegada do Vasco da Gama, lançamento do Colídio para o Andrés Gomes, que não chegou a tempo, mas o Brasão chegou antes do atacante do Vasco da Gama. Com isso, fica com a bola. O juiz parou o jogo, vai atender o Brasão, aparentemente. Depois do choque, ele ficou sentindo o ombro. Mas segue 0-0, Vasco da Gama e Santos.
3: É verdade, o Brasão é um gatão. 0-0 para cá, 24 minutos. Minutos e 40 São Januário do Rio de Janeiro. Tem a barreira no Vasco aí pertinho. O Nápoles, já falei, procure o Luizão, rua 3 da barreira do Vasco, ele vai estar seguro. Absolutamente seguro. Grande abraço ao pessoal da barreira do Vasco, que está curtindo no YouTube. O Jovem Pan no YouTube, rapaz. É Jovem Pan Esporte. O jogo continua parado. O Brasil está aí, ó, Neymar. Neymar vai lá, vai conversar o Neymar. O Brasão tá aí, vai conversar com o árbitro também. 0-0 o placar, 0 para o Vasco, 0 para o Santos, o país inteiro ligado no futebol da Pan. Para Nápoles!
9: O jogo vai ser reiniciado agora, Nilson. Segue 0-0, 26 minutos da primeira etapa. Tudo certo com o Gabriel Brasão, vamos pro jogo.
3: Obrigado, Nápoles. Esse é Guilherme Nápoles, esse menino extraordinário. Os olhos azuis de Guilherme Nápoles estão brilhando em São Januário. Bola levantada na frente, Léo Jardim. Sai do gol, goleiro do Vasco, fez a defesa. Ele toca a bola curta aqui para Pitum. Pitum recolhe para Sousa. Entrou fresquinho no jogo, hein? Sousa, camisa 5. Enfim, a bola curta para Cuesta. Cuesta passa a divisão de campo, desce para o time vascaíno, enviando o jogo na frente. Paulo Henrique tentou cruzar. Vem a zaga do Peixe, Luan Pérez. A pasta tira da lista e o lateral pro Vasco bater. Obrigado, torcedor do Brasil. Toma água aí, Neymar. Fica calmo, Neymar. Toma água. 26 minutos, você tá aí, segundo primeiro tempo, 0-0. Aí vem Vasco. Trabalha o Vasco. Aqui na esquerda vem com o Piton. Piton recolheu, dominou, limpo. Falta o jogo atrás. Piton trabalha para Robert e Renan. Daí para Sousa, Sousa para Cuesta. De pé em pé, vem Vasco da Gama. Lá vem com Cuesta abriu para Paulo Henrique. Paulo Henrique tem Andrés Gomes para André. André recolhe para o time do Vasco. Lá vai André, camisa 11. Agora o time tem inteirinho. aqui na minha cabeça. André Gomes, volta atrás, olha o Vasco chegando, bola lançada na área, Piton, desviou o Brazão, para pra área, Spinelli chegou, rasga a zaga, tira dali, de novo, a zaga tira dali pro time do Santos, de qualquer maneira, lá vem Peixe, bola enviada pra Gabigol, contra-ataque pode ser terrível, lá vem Gabigol, desce pro time do Santos, Gabigol vai inverter, inverte Gabigol pra Escobar, lá na esquerda vem Escobar, desce pro time da Vila, tenta jogar daqui na ponta direita, o Santos vem chegando, tá 0-0, 0 Santos, 0 Vasco, lá vem o Santos, trabalha a bola, briga pela bola, ele toca a bola, ele vem com a bola, acaba tiro, falta, e o Piton ficou bravo, você viu aí, Napoli?
9: Falta do Lucas Piton, ali pelo lado direito, campo de ataque do Santos, é falta perigosa, o Álvaro Barreal vem nela, camisa de número 22 do Peixe, e aí sobe todo mundo. João Schmidt, Lua Pérez, tem o Cristian Oliva, o William Arão, vem todo mundo pra área, vem o Peixe, vem você, Nilcel.
3: Obrigado, Nápoles. Daí, Guilherme Nápoles, o repórter mais bonito do Brasil. 0-0, Brasileirão. 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
3: Neymar pra falta. Levanta Neymar para levantar da pasta. Saca no Vasco, tira Danilo, Neymar brigou, recupera Neymar, Spinelli briga, insiste o Santos, a bola volta pro Neymar, tenta assistência Neymar, voltou pra Cavadeiro, Cavadeiro tenta a finta, chega Cuesta, Cuesta deu bode, recupera pro time do Vasco, tira dali, tem Vascaíno caído, eu quero ouvir o Bruno, 28 minutos e meio, Bruno Prado fala na Pan, tudo igual, os dois lutando para não cair, Vasco 0, Santos 0, o empate é ruim pros dois, hein, Bruno?
5: É ruim pros dois, sim. E pra quem tá brigando com eles, é ótimo ali. Pro Inter, pro Grêmio, pro São Paulo, times que estão ali brigando pra não cair. O jogo, o Vasco ainda tem mais a iniciativa, mais presença no ataque, mas já é um jogo mais igual. O Santos já consegue jogar um pouco mais, o Santos já consegue ficar mais com a bola, o que é natural, diminui o ritmo do time do Vasco. Falta velocidade ao time do Santos pra chegar à frente. E realmente não tem, né? Até se olhar o elenco, não tem muita opção de elenco. Então o Santos depende muito, assim, de chegar com a bola no pé, de ter um lance mais de inspiração dos seus principais jogadores, talvez com o Igor Vinícius tenha um pouco de mais velocidade pelo lado direito, mas falta ao Santos velocidade, né? Quando o Santos marca muito atrás, ele não consegue chegar na frente em boa condição de finalizar, mas já é um jogo um pouco mais equilibrado, né? O Vasco ainda melhor, mas o Santos consegue respirar um pouquinho.
3: 0-0, 0 Santos, 0 Vasco, trabalha o Vasco, Paulo Henrique levantou, a bola passa por todo mundo do outro lado, vem Piton, rasga o Peixe com o Cavadeiro, Cavadeiro marcando o Piton, a bola saiu pela linha lateral, lateral cobrado, lá vem aí o 23, Thiago Vendito, domina a teste pro time vascaíno, Piton pede para que felicita Lucas Piton, voltando o jogo para Thiago Vendito, teste pro time do Vasco, é o Vascão da Gama, no Arthur Figueroa, grande torcedor do Vasco, lá vem Colídio, Colídio inverteu para Spinelli, puxou para a direita, bateu, a bola sobrou para Colídio, William tira dali, a bola volta ainda, desce Sousa, Sousa pega o rebote, Sousa, briga Sousa, Sousa dorme com esse Sousa, temos muitos, hein? Lá vem Cuesta, Cuesta volta o jogo para Robert e Renan vem levando, abre o jogo lá na ponta direita, desce o time do Vasco, vem Vasco na cama, com o Paulo Henrique, vai cruzar, rasga tira dali, Luan Pérez afastou, insiste Spinelli, recupera, vem o Vasco, a bomba na piscina, Guilherme Napoli, quer ver eu deixar ele numa saia justa, você levou o binóculos aí, Guilherme?
9: Levei, trouxe não, Nilson, vou ser sincero com você, viu, Nilson? Tá muito ruim do jogador, o Vasco mandou longe, lá do clube do Vasco, tiro de meta pro Peixe já cobrado.
3: É, o Israel Jeep me ensinou. Quando você for fazer o jogo no Vasco, leva um binóculos. Aí eu entendi a razão de levar o binóculo. Ei, rapaz! Todo mundo ligado no futebol da Pan. Aí vem Spinelli. Só que o nosso Nápoles levou o binóculo e tá escondido com o binóculo. 0-0, desce o Vasco, atrapalha o time do Vasco aqui, o time do Santos aqui, pelo setor direito ele campo a bola, sai. É lateral pro clube de regatas Vasco da Gama bater. Tá todo mundo ligado no futebol da Pão, obrigado todo o setor do Brasil pelo carinho, você sempre ligado. Bruno, você tem uma equilibrada, não deu, o Vasco não tá com aquele ímpeto inicial, o que que houve, Bruno? Ó, vamos ver aí o Cavadeiro. Cavadeiro vem levando o Neymar, tá livre pra Neymar. Neymar tem barreal, puxou Neymar, vai marcar, bateu, bate na zaga e sai. Passa na pelota, homem. Tava o barreal na esquerda, livrinho. Escanteio, Napoli.
9: Levou para a jogada individual o Neymar, driblou primeiro, na sequência o bate de perna direita, a bola bate no Sousa e vai para a linha de fundo. Escanteio para o Santos pela direita, Neymar vem nela, vem o Santos na bola parada.
3: Neymar vem nela, toma dentro até Neymar, na banquinha para fazer a cobrança do canteiro, 0 para o Vasco, 0 para o Santos em São Januário. Neymar toma dentro de camisa 10, lá vai Neymar, levantou na boca do gol, Léo Jardim tira dali, a bola volta ainda para o time do Santos de longe, Escobar bateu, como tem cara grosso, agora sobra na esquerda, para Barrel, para João Schmidt, João Schmidt domina para Luan Pérez, Luan Pérez tocou para na esquerda, Barrel, a bola foi desviada, com esta pasta tira dali, insiste Escobar, mete a cabeça na bola, insiste o time do Vasco, tira dali, vai que Spinelli vai brigar com o Ilharão e Spinelli, e vem que Spinelli ganha pro Vasco, e domina para pra Sousa, Sousa abriu lá na ponta, vem Andrés Gomes desce, desce pro time vascaíno, vem Andrés Gomes, abre o jogo, Paulo Henrique pediu lá na ponta, vem Vasco, tenta a fita, desarmado, não foi nada, segue o jogo, diz o árbitro, segue o jogo, diz o árbitro, agora falta pro time do Santos bater, falta marcada de Galácio, Guilherme Napoli.
9: E a torcida do Vasco fica na bronca, Nilson, queria uma falta de ataque, o árbitro não marcou e na sequência marcou uma falta do Thiago Mendes em cima do Cavadeiro, levantou o paraguaio que disputou Copa do Mundo, posse de bola pro Santos, falta marcada e já cobrada.
3: Obrigado, torcedor do Brasil. Alô, Haroldo, da Rádio Guaíba. Muito obrigado pelo seu carinho, Haroldo. Muito obrigado, Tato. É Haroldão aí, ó. Tá aqui, um abraço.
7: Grande Haroldo de Souza.
3: Meus amigos, Haroldo da Rádio Guaíba. Grande abraço pra você pelo seu carinho. 0-0 pra cá. 0 pro time do Santos, 0 pro Vasco. Lá peguei, enfim, o jogo na ponta. Um bolão lá na ponta. Passa a sacadinha dali, brigando de novo, tira dali o time do Vasco, aí vem Vasco, aqui pela esquerda, trabalha a bola, lá vem com o Colídio, Colídio recolhe, tenta a jogada, Colídio, lá vem Colídio, fez a finta de primeira, Andrés Gomes, aberto na Cuesta, Cuesta dominou, lá vai Cuesta, fez a finta, volta o jogo atrás, pra Piton, ó o Vasco chegando, bola cruzada de novo, lá na ponta, rasga Escobar, tira dali a bola, segue até não pro Vasco bater, Brasileirão, o som do Brasileirão. Era bom.
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3: Olha o Vasco aí, nas lojas. Sim. Brasil, palma! Quase! Quase o Vasco chega à posição legal. Piton dominou, invadiu uma bomba. Quase, quase o gol do Vasco. Por pouco, Napoli.
9: Uma defesa incrível do Gabriel Brazão numa finalização cruzada do Lucas Piton. O Piton que marcou o primeiro do Vasco ano passado naquele 6-0 no Morumbi. Ganha escanteio, Cruz Maltino pela esquerda, Lucas Piton na bola.

0: Aqui tá o time do Vasco da Gama, brigou o Vasco, bola aberta, pelo terceiro canhoto de campo para Vitão, Vitão recolheu, dominou, existe a jogada, tira dali, olha o Santos dominando com o John Schmidt, Schmidt enfim, a para na frente, Schmidt aparta, você que tá no rádio, você que tá nas estradas, lotada, Castelo Branco, muita gente retornando no final de semana, tá no 100,9 aí, ou então alguma rádio da Jovem Pan News, alguma Jovem Pan News, muito obrigado. Alô, Jovem Pan News Piracicaba. Alô, Jovem Pan News Ribeirão Preto. Jovem Pan News Maceió. Em todas as partes do Brasil tem Jovem Pan News, rapaz. O Brasil inteiro tá ligado. Vem trabalhando aqui. Desce o time do Santos. Trabalha a bola aqui pelo setor direito de campo. Domina. Lança a jogada. Sai com o John Schmidt. John Schmidt fez o domínio. Prende para John Schmidt. Falta do atrás. John Schmidt para o Altério. O Pérez abriu pelo setor canhoto de campo. Vem John Schmidt, desce, tenta a pinta, John Schmidt, brinca John Schmidt, asca se clamar, aí a bola sai pela linha lateral, Brasileirão, o som do Brasileirão, é na Pan.
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0: Sabe que eu gostei dessa, né, meu cara? Eu sou uma usina de Paulo Afonso, sabe por que não?
2: Não.
0: É uma cachoeira de ideias. Uma cachoeira de ideias. 0-0 o placar. 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
0: Ai, rapaz, eu sou a cachoeira de Foz do Iguaçu. Aquela lá de Foz do Iguaçu. Aquela que você conhece melhor.
2: Conheço.
0: É a cachoeira forte. É um mar de ideia. E aí, Bruno Prado? Tem que se divertir, né, Bruno?
3: Sim.
0: A vida é tão rápida. Olha aí, desce Neymar, foi seguro pela camisa. Cartão amarelo. Seguraram o Neymar. E o Robert Renan toma a tarjeta amarilha. Você viu aí, Nápoles?
4: Com certeza, Nilson. Depois do passe esticado do Escobar pela esquerda, o Neymar ia ter campo para avançar para frente. E aí não teve como, né? Foi puxado pelo Robert Renan. Foi só no corpo do camisa 10 do Santos. Amarelo para ele. Robert Renan amarelado, pendurado no campo de jogo.
0: Ah, Neymar, do Parque dos Príncipes para São Januário. Aí vem aí, trabalhando Escobar, tem John Schmidt. O John Schmidt recolhe e domina, tenta a jogada. Ele trabalha a bola curtinha. Vem o time do Santos, tem Escobar. Escobar recolhe. Neymar caiu. Ah, caiu, escorregou. Desce o Vasco, desce o Vasco. Vem o time do Vasco, vem contra-ataque. Afasta o ataque do Santos. Bruno, 0-0, Bruno.
3: É, e o jogo que tecnicamente é ruim, né? Aí falta qualidade, né? Pra grande parte dos jogadores, pra quase todos ali que estão em campo. O Vasco tenta, corre, o Santos até melhorou um pouquinho, mas na hora de criar, de ter um acabamento assim, mais fino, pra fazer alguma jogada de mais perigo, aí falta mesmo. No pé desse aí pode sair, Nilson.
0: Olha aí, lá vem o Santos, trabalha Neymar, feita, bate pra cima dele, afasta a zaga, tira dali, recupera o time do Vasco. Que sai jogando, 40 minutos jogado, a falta, o que que ele deu? O jogo tá parado, Nápoles.
4: O jogo tá parado, o Thiago Mendes tá caído lá do outro lado. Ô Nilson, a cada jogada que o Neymar erra, seja o escorregão que ele deu há pouco, essa perda de posse pro Robert Renan, o torcedor do Vasco faz uma fé aqui em São Januário, que impressiona inclusive, parece até que o Santos é um grande rival da equipe carioca. O Neymar que não cumprimentou o Thiago Mendes na troca de flâmulas, os dois que são brigados desde o futebol francês, quando o Neymar jogava no Paris Saint-Germain e o Thiago Mendes no Lyon. Todo encontro o Thiago Mendes solta a perna do Neymar, é sapatada atrás de sapatada. Jogo paralisado, São Januário, 41 minutos, primeira etapa, 0-0.
0: Zé, e aí, Bruno? 41 minutos, tá tão discutindo aquele negócio de ficar em casa. Fala, Bruno.
3: Sim, uma ótima discussão. Não, o jogo, aquele início, o Vasco poderia ter saído na frente, numa pressão inicial, mas não conseguiu. O Santos teve aquela chance do Gabigol, muito clara, mas fora isso, o jogo muito pobre tecnicamente. Falta mesmo qualidade para alguns jogadores, para realmente ter uma chance de gol. Aí fica dependendo de uma bola.

0: Bola parada, fica dependendo de um erro, de uma falha, ou um brilho individual de algum jogador, que normalmente seria do Neymar esse brilho individual, mas o Neymar tem que estar mais pertinho do gol. Agora há pouco ele recebeu uma bola, partiu para cima do Robert Renan, deu um tapa na frente, só que aí faltou a força física, que hoje já não é mais a mesma no Neymar, para ele dar sequência à jogada, né? Ele tentou uma jogada que há alguns anos, antes daquela lesão no joelho, com certeza ele passaria por cima do zagueiro. Hoje não dá mais, mas pertinho do gol ele pode ser perigoso, mas como o Santos marca muito atrás, ele fica longe do gol. Então, realmente, é um jogo tecnicamente muito pobre, que falta qualidade para sair algum gol, para sair alguma coisa.
1: É um jogo only you.
0: É, como é que é isso aí?
1: Only you é o seguinte, aquela música. On...
0: Sim.
1: Devagar, quase parando.
0: É verdade, mas é mesmo.
1: É um jogo.
2: Você tem boas sacadas.
0: Tem boas, é boa.
2: Você é muito bom. Você é bom, Nils.
1: Você gostou? Only you. 0-0 placar, 0 Santos, 0 Vasco. Sabe quem me ensina essa sacada? Abelha. Ele foi goleiro, Abelha. Ele tem uma sacada de incrível. Ele fala assim: esse jogo tá um liu. Mas por que um liu devagar? Aí ele canta um liu. 0-0, 0 Santos, 0 Vasco. Aí vem Cavadeiro, Cavadeiro com a 40, tá feito a Cavadeiro. Bate a banana, troca a bola, saiu pela linha de fundo. Aí os escanteio favorecendo ao time do Santos. Olha aí, 43, diga lá, Nápoles.
3: Escanteio para o Santos, pelo lado direito, Neymar já se apresenta para a cobrança, o cruzamento era do Cavadeiro, a bola bate no nariz do Robert Renan, o homem da cavadinha, né, como bateu um pênalti importante pelo Internacional. Escanteio para o Santos, pela direita, Neymar vem na bola.
1: 0-0, 0 para o Santos, 0, 0 para o Vasco. Está mais de 17 minutos, Santos vem com o Neymar. Lá vai ele para fazer a cobrança do escanteio. O Thiago Mendes está voltando. 0-0 o placar. Neymar vai para a bola. Autorizado, Neymar levantou no segundo pau. Final! A bola volta de cabeça, tocada para o gol na trave! Volta pro Neymar, Neymar enfia a bola pro meio de novo, rasga a zaga, tira dali, insiste e brigarão, Arão tá brigando ali no campo de ataque, briga com o jogador do Vasco, fica apertado, Neymar vai atrás, a bola sai, lateral pro Santos, bater aos 44, 0-0, 0-0 o placar. Conta a história do motorista do Israel. É, não dá pra contar a história agora, agora não dá pra, daqui a pouco eu conto. 0-1, os caras me provocam, mas vem aí o trabalho de brigando, domina aqui, desce no Ampere, no Pere domina, trabalha para aqui na esquerda para Gabigol, Gabigol dominou e saiu. 0-0, 0 Santos, 0 Vasco, 44,5. Quem que tocou de cabeça do Santos aí? Quem foi o Cavadeiro? Camisa até 17, hein? E fora da área, de cabeça, bateu no travessão. Seria um golaço. Seria um golaço do Santos. A bola aberta aqui. Olha o Pitão. Vai cruzar. Vai, Brazão. Brazão! Chegou. A bola quicou, desviou e Brazão pegou. Tá justo 0-0, Bruno?
0: Ah, tá justo. Justo 0-0, sim. Claro, oportunidades aparecem. Agora o Cavadeiro cabeceou na trave de fora da área. Como você falou, num rebote de um escanteio. Mas tá justo. O Vasco foi melhor no comecinho. Depois ficou um jogo igual e muito fraco tecnicamente. Então, 0-0 tá dentro do normal para esse Vasco e Santos.
1: Tá 0-0. Vamos aí com os acréscimos. 45 minutos. Vamos ver quanto é que ele vai dar de acréscimo. 4 minutos 4. A mais. Já informou o Guilherme Nápoles. 4 minutinhos a mais. Nós teremos. Vamos a 49. Vem que o Santos domina com o Arão. Arão e fim de apana. Lá na ponta pro Neymar. O Santos Schmidt. O Santos Schmidt vai levantar aqui pelo setor. Caiu de campo. Dade, o time do Santos vem com o Barrel. Barrel domina. Tenta jogar. Passa a zaga. Tira dali. Insiste o Vasco. Vem que o Spinelli. Spinelli de cabeça. Tira dali. Briga Spinelli. Fez a falta. Spinelli. Esse Spinelli é atrapalhadão, né? Nápoles.
3: Parece o Thor, né, Nilson? Loirão, cabeludo, cometeu a falta. Foi pra cima do Christian Oliva e cometeu a falta. Marcada e já cobrada, vem o Santos com a bola.
1: Vem o Santos Cabana, o parenteado aqui pelo setor direito de campo com o Igor Vinícius. O Vinícius é qualidade, apaguei tudo, né, Boris? Boris Maciel, onde Boris está nas fixagens? Quem é o nosso coordenador dessa jornada, hein? Fala aí, fala aí.
2: O nosso Henrique Tani, Nilson César.
1: Henrique Tani tá aí coordenando a jornada com a São Paulino, grande São Paulino, flamenguista, é corintiano, é palmeirense, é grande Palmeiras. Henrique Tani, grande torcedor do Palmeiras, tá aqui conosco, coordenando a jornada da PAN. Lá vem Arão, Arão quer com a limpio, jogou na frente do setor esquerdo de campo, desce agora, Barreal tenta a fita, vem Escobar, Escobar ganha a jogada, volta para Neymar, Neymar tem Escobar, lá vai Neymar, impindo para Barreal, Neymar faz uma esquerda, lá vai Escobar, levantou, Gabigol, subiu, escorou para fora. Olha, rapaz, apareceu o Gabigol, meteu a cabeça na bola, escorou. Falei, vai pro gol. Foi nada. Foi pra fora o toque do Gabigol. Escorou errado, camisa 9 do Peixe. Mas que bola, hein? Que bola metida pro do Barreal, do Escobar, o Barreal. Barreal, grande bola pro Gabigol. Diga, Napoli.
3: E o Gabriel fez o movimento certinho, Nilson. Se antecipou o goleiro Léo Jardim no cruzamento do Barreal. Ele toca de cabeça uma casquinha que passa à esquerda da meta. Tiro de meta para o Vasco, já cobrado 0-0 em São Januário.
1: Obrigado, Guilherme Napoli, está com o microfone da PAN em São Januário, microfone da PAN em todas as partes do Brasil e do mundo, é a tradição do esporte da PAN, onde tem um grande evento, tem o microfone mais importante do rádio do Brasil, que é o microfone da PAN, 3 minutos a mais, faltando 1 minutinho para acabar o primeiro tempo, 45 mais 3, 48 mais 1, 49, vamos a 49 minutos. O pai tomar distância de minutos do Vasco para fazer a cobrança. Colídio, toma distância, Colídio. Lá vai ele para fazer a cobrança de falta. Colídio vai para a bola. Quase 49, camisa 9 do time do Vasco. É Piton, passou Piton. Vem Colídio, Colídio levanta. Lá na ponta direita, o Vasco vem jogada ensaiada. De cabeça passa o Santos. Gabigol tentou tirar. Volta a bola com esta. Briga pela bola, André. Enfia na frente, vem Vasco. Vem cruzamento atrás. Thiago vai bater. Bateu mal, Brasão ficou com ela, o goleiro do Peixe. Vai terminar 20 segundos para acabar o primeiro tempo. Pode ser encata no futebol da PAN 0-0. Desce o time do Santos, tem Cavadinho. Cavadinho vem levando, tenta a jogada. Cavadinho fez o domínio, fez o breque. Tenta a finta, volta o jogo atrás. Cavadinho de primeira, desce. Bola enfiada na frente, muito forte. Cavadinho não chega para lá, sai da torinha do fundo. 49, um árbitro. Levanta os braços e apita. Fim do primeiro tempo em São Januário. É, seu Vanderlei Nogueira, tudo igual. Santos 0, Vasco da Gama 0. Boa tarde, seu Vanderlei.
4: Boa tarde, Nilson César. Mas tem todo o segundo tempo pela frente. Tomara, com grandes emoções, muitos gols. E para que você curta para valer um clássico, tem grande história no futebol brasileiro. Vasco e Santos, Santos e Vasco. Obrigado a você que nos segue pela nossa FM 100,9, a grande FM do Brasil, pela Rede News e pela Rede Jovem Pan de FMs. São rádios, emissoras, dezenas de emissoras espalhadas pelas regiões mais importantes do país. 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Para mais informações, abra o app. Atenção, piscando na tela, informações com o nosso Guilherme Nápoles. Daqui a pouco, o nosso Nápoles estará conosco trazendo informações e detalhes no intervalo desse jogo. Nós vamos para um rápido intervalo. Mas antes podemos trazer aqui a palavra sempre importante do nosso Bruno Prado, fazendo um pouquinho sobre esse primeiro tempo, um jogo que não agradou, mas não faltou esforço. Bruno Prado, dos males o menor, queremos ouvi-lo.
0: É, isso mesmo, Vanderlei, foi um bom resumo, né? Não faltou esforço, isso é verdade, né? Os caras brigam, lutam bastante, não dá pra reclamar disso não, não foi por falta de dedicação que não saiu o gol, foi por falta de qualidade mesmo, né? De qualidade técnica, de ter um pouco mais de calma também pra definir as jogadas. Vasco começou melhor, começou pressionando, usando muito ali o ambiente, fator casa, início de jogo, tá todo mundo inteiro, então aquela pressão inicial que é bem comum nos mandantes, né? Os mandantes tentam pressionar, ali o Vasco poderia ter feito um gol, usou bastante o Andrés Gomes pela direita, que é um jogador muito forte fisicamente, rápido, e ali deu algum trabalho. Mas depois o Santos foi equilibrando o jogo, também porque baixa o ímpeto do Vasco, o jogo fica mais igual, o Santos consegue ficar um pouco mais com a bola, falta velocidade para o Santos contra-atacar. O Santos teve a chance mais clara, uma do Gabigol, né, um toque de cabeça do Barreal, o Gabigol saiu na cara do gol, chutou para fora, teve até uma bola na trave também com o Cabadeiro. Então o Santos melhorou na segunda parte aí da primeira etapa e teve as suas oportunidades, então até apareceram oportunidades, mas faltou mesmo com qualidade para concluir melhor, para fazer uma jogada mais correta. Então, um jogo 0-0, poderia ter tido gol sim, mas por falta de qualidade mesmo é que não saíram esses gols. Vasco e Santos são times em situação difícil, os dois na zona de rebaixamento e tecnicamente acabam devendo. Psicologicamente também a pressão para cima dos dois por serem times grandes é maior do que em relação a algumas outras equipes, mas ficam devendo muito na parte técnica.
4: Bruno, você diria que o futebol mostrado é, na média, o futebol que nesse momento se vê no Campeonato Brasileiro, claro, você pode até pintar uma ou outra exceção, mas de uma maneira geral, é esse o futebol hoje no Campeonato Brasileiro?
0: É, e acho que o nível não tá bom. Até fazendo uma comparação com o próprio Campeonato Brasileiro, não tô fazendo comparação com outras ligas. Eu acho que já tivemos edições melhores recentemente. Até o ano passado, acho que o nível apresentado foi um pouco melhor. É, no retrasado, aquele lá que o Botafogo ganhou. Esse ano, nem os dois lá de cima, o Palmeiras e o Flamengo, que são os times que lutam pelo título, nem eles estão jogando tão bem. Palmeiras num momento complicado, Flamengo também não é um time que agrada tanto, Flamengo tem os seus altos e baixos, então o nível técnico para mim neste ano, olha, talvez dos últimos 3 anos, com certeza o mais baixo. 2023 também não foi grande coisa, 22 foi legal. Olha, dos últimos 5 anos, talvez esse brigue com o de 2023 ali, em relação a nível técnico um pouco mais baixo. Já tivemos campeonatos melhores recentemente aqui no Brasil.
4: Perfeito, Bruno. Você volta já já. Vamos para um rápido intervalo, já já voltaremos.
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1: Voltamos, agora sim, está conectado o nosso Guilherme Nápoles, lá no Rio de Janeiro. Calor para valer no Rio de Janeiro. Queremos ouvir o Nápoles.
2: Fala, Wanderley, tudo bem? Um abraço para você, um abraço para todo mundo que nos acompanha aqui em mais uma jornada esportiva da Jovem Pan. Intervalo diferente e inteligente para ter as pontas de duas equipes desesperadas, né? Os dois no Z4 do Campeonato Brasileiro. O Santos precisando muito de vitória. Na quinta-feira tem decisão pela Copa Sul-Americana diante do Macará fora de casa. Na ida para o vestiário, o Neymar muito vaiado, torcedor do Gama. E muitas provocações também ao que é capitão do Santos. As máscaras referentes àquela vitória por 6-0 no Morumbi no ano passado. Situação bem delicada e as duas equipes parcialmente empatam pelo placar de 0-0. Um resultado, Wanderley, que acompanhamos. Não dá nem o Vasco e nem o Santos. O Cuca já avisou na entrevista coletiva depois da vitória contra o Macará que daqui até o final do ano o foco é no Campeonato Brasileiro, é se manter na primeira divisão do Brasileirão.
1: É, já, perfeito, você volta daqui a pouquinho, Nápoles. Ele já deu um recado, né? Será a certeza de a cada rodada sofrimento. E não é só com relação à torcida do Santos, que está vivendo isso já faz tempo, mas outras importantes equipes do Brasil, os torcedores sentem exatamente isso. A cada rodada o coração fica apertado. É um sofrimento só. Nós vamos para um rápido intervalo e nós, daqui a pouquinho. Tá? Então tá bom. Então já nós vamos trazer o próximo intervalo. Agora vamos trazer as informações do nosso PH Sperber.
3: Exatamente, Wanderley Nogueira. Boa tarde pra você, boa tarde pra todo mundo ligado aqui na Jovem Pan. Neste intervalo inteligente diferente aqui da Pan, vamos passar os resultados e depois, na volta do outro intervalo, passa a classificação. Porque neste momento tá pegando fogo a briga contra o rebaixamento e lá em cima também. Já que o Palmeiras tropeçou na rodada e o Flamengo daqui a pouquinho, 6:30, tenta diminuir a distância pra 3 pontos. Mas só lembrando então, meu caro Wanderley Nogueira, que ontem tivemos 3 partidas no Campeonato Brasileiro. Palmeiras perdeu no Rio de Janeiro por 3-2 para o Fluminense e também tivemos Atlético Paranaense 1, Bragantino também 1. No encerramento dos jogos do sábado, o São Paulo também ficou no empate em 1-1. Saiu vencendo com gol de Pablo Maia, mas depois, no segundo tempo, Thiago Kozer marcou o gol do Coritiba. 1-1 Coritiba e São Paulo, São Paulo e Coritiba aqui no Morumbi. Hoje, neste domingo, mais cedo, 11 horas da manhã, um jogo de 6 gols, Wanderley, o que não tá tendo de gols aqui, teve na Arena Condá, 3-3. O Bahia fez um, a Chapecoense empatou. O Bahia fez o segundo, a Chape empatou de novo. O Bahia fez o terceiro, a Chape foi lá e empatou também. 3-3, Chapecoense e Bahia, este jogo na Arena Condá, que foi às 11 horas da manhã. Muitas críticas ao Bahia do professor Rogério Ceni, que é muito instável neste Campeonato Brasileiro, uma das grandes decepções desse Campeonato Brasileiro, sem dúvida alguma. Neste momento, no intervalo também, vitória parcial do Atlético Mineiro, galo forte vingador. 1-0 para o Atlético Mineiro sobre o Grêmio de Futebol Porto Alegrense, lá na Arena do Galo. 6:30, tem mais 2 partidas, tem Flamengo e Mirassol com transmissão aqui da Pan, e também tem Vitória e Botafogo, esse jogo muito importante também pro Vitória, sem dúvida alguma, e pro Botafogo, depois da sapatada que levou na última quinta-feira, 6-1 do Cienciano. Botafogo tenta dar uma resposta ao seu torcedor. Também 7:30 da noite tem Corinthians e Cruzeiro, e amanhã 8 horas da noite em Porto Alegre. Meu amigo Wanderley Nogueira, Internacional e Remo, jogo perigoso, Wanderley Nogueira.
1: É perigoso para o Internacional. Atenção, quando este jogo terminar, nós teremos mais uma edição do JP Futebol Clube com o Giovanni Chacon e toda a nossa equipe. Vai ser legal, como sempre. Nós vamos para um rápido intervalo, já voltaremos, vamos nos atualizar ainda mais, Campeonato Brasileiro rolando, teremos mais competições nas próximas semanas, tem Sul-Americana, Libertadores, está chegando, setembro está chegando e a seleção brasileira vai começar a sua caminhada rumo à Copa de 2030 para afinar a orquestra. Até já.
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1: Voltamos com toda a equipe de esportes da Jovem Pan. Continuamos nos atualizando com o nosso Pedro Henrique Sperber.
2: Exatamente, meu caro Vanderlei Nogueira, eu prometi a classificação, né? A tabela do Campeonato Brasileiro, a classificação de momento.
1: Promessa é dívida.
2: Promessa é dívida, eu sou um homem de palavra. Você sabe,
1: eu,
2: né?
1: Eu sei disso.
2: Eu cumpro aquilo que eu falo, as apostas, inclusive, eu pago tudo, inclusive. O Vampeta veio me zoar que eu tô devendo ele, não devo nada, viu, velho Vamp? Não devo nada a você. Só lembrando então, meu caro.
1: Dizem que há pagamentos a serem feitos.
2: Mas só lembrando, meu caro Vanderlei Nogueira, a lanterninha, a Chapecoense com 11 pontos, 22 pontos para o Remo, que tem o dobro de pontos, mas está de olho em sair do Z4, viu? Porque tem 22 pontos e o primeiro fora do Z4 tem 23, ou seja, o bolo está muito próximo aí na luta contra o rebaixamento. O Remo, 19º, tem 22 pontos, 23 para o Vasco da Gama, 18º, e 17º colocado o Santos, também 23 pontos. E aí vem o Internacional, primeira equipe fora do Z4, por conta do saldo de gols. O saldo do Santos é menos 6 e o saldo do Inter é menos 4, por isso que o Inter fica fora do Z4. Neste momento, 23 pontos e saldo menos 4, o Internacional. 23 pontos. Mas com uma vitória a mais, tem 6 vitórias. E as outras equipes, o Santos, o Inter, o Vasco, tem 5 vitórias. Por isso que o Mirassol fica na 15ª colocação. O Grêmio tem 25 pontos, 26 para o Vitória, 27 para o São Paulo. 5 pontos, aliás, diminuindo para 4 pontos de novo. 4 pontos a vantagem do São Paulo para o primeiro. A primeira equipe do Z4, 17º colocado, Santos com 23 pontos e o São Paulo 27 pontos, 12º colocado. Na zona da Sul-Americana, 11º colocado, o Botafogo 30 pontos, 31 pontos para o Coritiba, já na primeira página, na 10ª colocação. Depois vem Corinthians 32, Atlético Mineiro 32, Bragantino também 32, 33 pontos para o Cruzeiro, 6º colocado, a primeira equipe fora da zona da Libertadores e também da pré-Libertadores. Na pré-Libertadores, o Bahia 34 pontos, 5º colocado, 4º colocado, o Fluminense 38, 41 pontos para o Atlético Paranaense, 42 pontos para o Flamengo, Flamengo com um ponto a mais com relação ao Atlético Paranaense, mas com 2 jogos a menos, porque joga agora na rodada e também tem um jogo atrasado contra o Mirassol. Flamengo, 42 pontos, 2º colocado, e 48 pontos para o Palmeiras, líder do campeonato. E aí, lembrando, Palmeiras tem 2 jogos a mais. Nesse momento, Vanderlei, se o Palmeiras ficar com 48 pontos, se o Flamengo vencer as partidas restantes, o Flamengo ultrapassa o Palmeiras pelo saldo de gols. Então, portanto, só reforçando, depende de si, digamos assim, para o Palmeiras, aliás, para o Flamengo, ser líder do Campeonato Brasileiro.
1: Perfeito. PH Sperber volta já já, tem muita informação. Bruno, uma pitadinha, eu queria que você falasse para todos nós, aqui pelas redes sociais, a rede social serve de termômetro realmente. Torcedores do São Paulo descontentes e torcedores do Palmeiras descontentes. Queremos ouvi-lo depois de ontem. Bruno Prado.
3: É, o Palmeiras não vive um bom momento. Assim, que São Paulo e Palmeiras são realidades muito diferentes, né? O São Paulo é uma coisa assim mais institucional, né? O São Paulo não dá para esperar muita coisa do São Paulo. São Paulo é um time que sofre há muitos anos com problemas financeiros, políticos, que reflete na qualidade do elenco, do time. Então, São Paulo é isso aí. São Paulo não vai sair muito disso, vai ter um outro momentozinho melhor. É, claro que também não é normal estar tanto tempo sem ganhar um campeonato, daqui a pouco vai arrumar alguma vitória, mas não vai melhorar muito, né? Vai, então, talvez consiga os pontos que precisa para não cair, só isso. E o Palmeiras é um time que pode fazer mais, pode melhorar. É um momento ruim do Palmeiras em atuação também, resultado, alguns jogadores também abaixo, voltando de lesões. Então é o Palmeiras que tem para onde crescer. O São Paulo não tem muito, não. O São Paulo pode melhorar um pouquinho, o Palmeiras não. O Palmeiras tem para onde crescer e aí tem que ter calma, tranquilidade para realmente conseguir melhorar. O Palmeiras é um time que pode entregar bem mais do que está entregando.
1: Diga, PH.
2: O Vanderlei, só as equipes estão voltando, mas só te lembrar de uma coisa: hoje é 16 de agosto de 2026. O nosso Bruno Prado tá falando de São Paulo. Há 20 anos, o seu Internacional conquistou o seu primeiro título da Libertadores da América. Onde é que você estava, meu caro Vanderlei Nogueira?
1: Contra quem?
2: Internacional e São Paulo.
1: É, acho que eu estava acompanhando esse momento glorioso do Internacional.
2: Nosso Nilson César disse que você estava no Beira-Rio, na falha do Rogério Ceni. Você se lembra, Vanderlei?
1: Eu só lembro de coisas boas, entendeu? Para isso o Nilson falou, Eu acredito. Olha, vem aí todo o segundo tempo pra você. Sempre com a emoção inigualável do rádio. A partir daqui a pouquinho, a partir das 18h30, Mirassol e Flamengo. Atenção, Mirassol e Flamengo. Com o Gabriel Dias, com o Raí Monteiro, com o nosso Guilherme Silva e com o nosso PH Sperber. E um pouquinho mais tarde, a partir das 19h30, Corinthians e Cruzeiro. Com o nosso Fausto Favara, com o Vampeta, com o Daniel Lian. Lá em Itaquera, com Sperber e com toda a equipe de esportes da PAN. Com a emoção inigualável do rádio, alô Nilson César.
4: Há 20 anos atrás, em 2006, foi final de Libertadores. Estava lá eu e Vanderlei Nogueira, no ano de 2006, transmitindo Intercampeão. É, depois nós fomos jantar no centro de Porto Alegre com o pessoal da Rádio Gaúcha, Denardinho e companhia. Apita o árbitro, boa sorte a todos nós. Bom futebol pra você.
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4: Falha do Rogério Ceni foi aquele dia. Uma falha do Rogério. Mas vem aí, vem da Rio, abarrotado. Mas vem aí, trabalhando o John Schmidt. O John Schmidt requalifica, a bola na frente, a bola sai. É lateral, lateral pro time do Vasco da Gama bater. E lembrando mais ainda, o primeiro jogo foi no Morumbi. Ah, você lembra disso, Bruno?
3: Lembro, o Inter venceu no Morumbi por 2-1 e depois empatou no Beira-Rio 2-2, foi campeão. Eu estava no
4: lá
3: Morumbi.
4: No Beira-Rio foi fora do Rogério.
3: Foi fora do Rogério, o gol do Fernandão, né? O gol do falecido Fernandão, o primeiro gol do Inter naquele jogo. No Morumbi eu estava, no Beira-Rio não, no Beira-Rio eu vi pela TV, no Morumbi eu estava. No
4: eu estava lá, eu e o Vanderlei, no Beira-Rio em Porto Alegre, na Vem Neymar, em Marcaquari, ele fica com a Lidomina, trabalha, para, brinca pela parte, ele para, tem que escavar, toca a bola. E se você puxar a narração aí, você vai ver que a minha é muito melhor do que aquela que se apresentou pra mim.
2: Ô Nilson, naquele primeiro jogo que você estava falando, o Sobis rasgou a camisa do Internacional, disse Pedro Ernesto Denardin.
4: É, e a torcida do São Paulo ficou bravíssima com ele. Bravíssima. Ele pediu desculpa. Ah, eu piso na camisa, eu rasgo a camisa. O pessoal ficou bravo, mas o Pedro Ernesto não quis fazer por mal. Lá vem aí, lá vem cruzamento, bola levantada, o goleiro se falhou. Rasga a zaga do Santos, tira dali, o Brazão acabou falhando, hein? Rasga a zaga do Santos, tira dali, e briga pela porta, ele fala o time do Vasco da Gama, Paulo Henrique, invade a área, Paulo cruzou pra trás, olha o gol do Vasco, bola tocada pra fora! Quase! É o Tietê, quase o Vasco, marca, meu caro Napoli.
6: E se lamenta bastante o Tietê, porque foi uma boa oportunidade, criada pela direita, ele vem para o meio depois de um passe, um cruzamento do Paulo Henrique, limpa o primeiro, bate por cima da meta do Gabriel Brazão, só tiro de meta para o Santos, segue 0-0 em São Januário.
4: 0-0 em São Januário, obrigado a todo o Brasil, você ligado no futebol da PAN, 2 minutos e meio, segundo tempo, vem Barrel desce, enfim, o jogo na frente, Barrel, a bola sai de novo, Ferrarinha lateral, campeonato brasileiro, você ligado no futebol da PAN, é na PAN!
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4: Dá todo mundo ligado no futebol da PAN. O Parabeta na frente, afasta a zaga, tira dali. Vem John Schmidt. O John Schmidt briga pela bola, enfim, o time do Vasco. Bola enfiada para Spinelli. Spinelli domina, tenta a jogada. Aqui na ponta vem André. Chega pra ação, sai pra fazer a defesa. Tá batendo o goleiro, meu caro Napoli.
6: É, Nilson, se há pouco ele quase se complicou, agora estava ligado no lance. Adiantou, jogou como um líbero e fez o corte. Salvou a defesa do Santos, que errando mais uma vez. Posse de bola para o Vasco na defesa.
4: Tá todo mundo aqui curtindo o futebol da PAN. Obrigado, torcedor brasileiro, pela massacrante. massacrante audiência do futebol da Jovem Pan. Que bonito, rapaz. Que maravilhoso aqui, ó. Obrigado, gente. Obrigado, gente. Você ligava na Pan. Aí vem aqui, trabalha a bola, Mendes. Ele recolhe, enfia a bola aqui pelo setor direito de campo. Um bolão pra Mendes, cruzou na boca do gol. Rasga, zaga de novo, tira dali. Gomes, ele que cruzou com perigo. O Vasco vai chegando de Ganápoli.
6: E é um Vasco que começa o segundo tempo, assim como na primeira etapa, em cima do Santos. Incisivo, mais um cruzamento pela direita. O corte me pareceu do Luan Pérez. Escanteio pro Vasco pela direita, vem Colídio na bola.
4: Vem Colídio, lá vai ele pra bola, Colídio. Se arma zero placar, Colídio na bola, São Germário. Lá vai Colídio, cabeça 9 do time do Vasco, autorizado, levantou para a desviada, Brasão! Como um gato, pai de goleiro do Santos para fazer a defesa. Meu amigo, alô, Internacional de Porto Alegre. 20 anos passados, o Inter era campeão da Libertadores da América. É, rapaz, estamos com 5 minutos jogados, segundo tempo. 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São Januário, Rio de Janeiro, Vasco 0, Santos 0.
2: Mais cedo, Nilson César, tivemos Chapecoense 3, Bahia também 3. E neste momento, no segundo tempo, vitória parcial do Atlético Mineiro sobre o Grêmio. Por enquanto, em Belo Horizonte, 1-0.
4: Olha aí, trabalha aqui pelo setor esquerdo de campo, fica caído o jogador do Santos. Será que é o Escobar? Tem um jogador do Peixe caído aí, Nápoles.
6: E é o Escobar, Nilson. É ele quem tá no chão, vai se levantando aos poucos. E eu sempre reforço isso aqui na Jovem Pan. O Escobar é a única opção do Cuca para lateral esquerda. O Vini Lira, que veio da base, o outro que joga também nesse setor, rompeu o ligamento em março, em fevereiro, ainda no Campeonato Paulista. Desde então, o Escobar joga todas. Atuou em todos os jogos do Santos nessa temporada. É o único jogador desse elenco com esse feito em 2026. Já tá de pé, vai pro jogo, falta pro Santos. Luan Pérez cobra.
4: 0-0 pra cara. O tempo passa, torcida brasileira. 6 minutos e 20 segundos. Estamos no segundo tempo em São Januário. 0-0. 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
4: Tá certo, rapaz. Tá todo mundo ligado. Todo mundo sempre conosco no Brasil inteiro, hein? Impressionante. Tem pessoal no rádio também hoje, muita gente. Pessoal não entende que o rádio é imbatível. 100,9, Jovem Pan News do Brasil inteiro. 100,9, milhares de pessoas nas estradas. Milhões de pessoas nas estradas ligadas também. Então vem aí, dá seu time do Santos, passa, tira no Ampere. A bola sai pela linha lateral. É o arremesso pro Vasco da Gama bater. Você chamou aí, Nápoles?
6: Eu falei na primeira etapa da treta entre Neymar e Thiago Mendes, os dois que não se cumprimentaram durante a execução do hino nacional. O elenco do Santos comprou o barulho do Neymar, hein? Tá soltando, a galera tá soltando a perna no Thiago Mendes. Agora há pouco ele tava no chão, o João Schmidt fez questão de dar uma bolada nas costas dele, com muita força. O elenco do Santos comprando o barulho do seu capitão.
4: É isso aí, esse é Guilherme Nápoles e seus olhos verdes, em São Januário, no Rio de Janeiro. Rampada aberta aqui pelo setor direito de campo, vem Spinelli, desce o time do Vasco, Luan Pérez, vem da volta em cima de Spinelli, falta do Spinelli para cima do Luan Pérez. Fica bravo aí o loiro, hein? Belo cabelo do Spinelli, hein? Tá com uma teara segurando os seus longos cabelos. Diga, meu caro Guilherme Nápoles.
6: Com a camisa do Vasco, esse cabelão loiro, tá parecendo minha namorada, hein, Nilson? Falta marcada do Spinelli em cima do Luan Pérez, uma carga no costado do zagueiro do Peixe. Falta bem marcada e já cobrada pelo Santos. 0-0 placar aqui no São Januário.
4: Obrigado, torcedor do Brasil. 0-0 o placar, tá todo mundo curtindo e ligado no futebol da Pan. Aí vem aí, o Vasco. O Paraberto aqui pelo setor direito de campo. Teste o time vascaíno. Teste o Vascão da Gama. Vem agora, vem com o Mendes. Mendes recolhe, tenta a fita. Briga pela bola, André Gomes, digo. Chega agora, briga com esta. Cuesta fica com a Mário, enfiando o jogo pra Sousa. Sousa na ponta, tem o Pitão pedindo na pela esquerda. Lucas Pitão insiste o time do Vasco. Vem brigando, vem agora com o Colídio. Perde a bola, Neymar ganhou. Ó o peixe, dá-lhe, peixe. Olha o contra-ataque errado no Santos, mas o toque de mão marcado. 9-15, o som do Brasileirão. É na Pan.
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4: Tá falado, turno do setor brasileiro. 9:40. Desce o Santos aí. Vem com o Neymar. Deixa a bola pra Barrel. Barrel, camisa 22 do time da Vila. Cisca pra lá, pra cá. Toco errado. Insiste o Santos. Gabigol vai pra área. Gabigol tenta bater a pasta. Zaga no Vasco. Tira dali de qualquer maneira o time vascaíno com o Paulo Henrique. Acabou ganhando o lateral. Meu amigo, você quer que eu confirme o tempo de jogo? Basta, torcedor do Brasil. 10:10 jogados. Estamos no segundo tempo. É, São Januário. São Januário. Estamos contando a história do rádio. Era dia 16 de agosto, o ano 2026. O horário de Brasília, 17:17. O campeonato brasileiro rolava. O placar era Vasco 0, Santos 0.
2: E com este empate parcial, Nilson César, resultado péssimo para as duas equipes. O Santos fica na 17ª colocação com 23 pontos. E o Vasco da Gama, 18ª.
4: Segura o Santos aí. Bola aberta na ponta, Igor. Vai cruzar, levantou o Neymar de cabeça. O goleiro pega. E caiu doendo a anca. Como o Neymar já é velho, dor na anca não é fácil, não. Pra veinho, dor na anca dói. Aí pro cara, olha lá como dói a dor na anca. Quer ver? Ele subiu, ó. Aí ele cai com a anca no chão. E aí, se você pega o labrum, que é uma região que sustenta o quadril, uma cartilagem que acaba sustentando o quadril, dói mais ainda. Tomara que não seja o labrum afetado. A cartilagem que se chama labrum. Eu sou um mar de informação. Diga, pega!
2: Só para completar, Nilson César, o Vasco é o 18º colocado com 23 pontos. Neste momento, o Santos fica no Z4 pelo saldo de gols. O Inter tem 23 pontos, saldo menos 4. E o Santos, 23 pontos, saldo menos 6.
4: Obrigado, torcedor do Brasil. Tá todo mundo ligado no futebol da Pan. Todo mundo ligado no futebol da Pan. Obrigado, torcedor. 0 pro Santos. 0 pro Vasco. 0 Vasco, 0 Santos. É, minha mulher, tô no meio do jogo, ela manda um negócio em áudio. Vê se ela me ouve. 42 anos de casa, nunca ouviu uma transmissão. Olha aí, lá vem Cuesta, Cuesta Cacuari, abre o jogo aqui na ponta direita, Cuesta, vai levando Cuesta, desce, lá ouve Fausto Favara, Cuesta domina, trabalha para a curtinha, sai jogando com a Vertil Canan, enfiando o jogo lá na ponta, o bate do Igor Vinícius, ganhando para o time do Santos, Igor Vinícius tenta a fita, a bola saiu lateral, arremesso é pro Santos, Napoli.
2: Pela direita, arremesso manual, Igor Vinícius vem para a cobrança e o Neymar segue de fora por conta do atendimento naquela caída dele que você citava e dava uma aula sobre a dor lombar, né, Nilson? Você que é campeão brasileiro sub-60, né? É, Nilson, de beach tênis, você manja muito no esporte, Nilson.
4: É, 60 a mais, não é sub-60. Se eu tenho 64, como pode ser sub-60?
2: Esse é cara verdade, tem razão. Vocês,
4: hein? Olha aí, vem aí, para enfiada, vem com o líder, bateu. Bate a bola na zaga e sai. Colídio, quase o Colídio marca. Quase, hein? Olha o peixe. Peixe, acorda, Peixe. Acorda, senão o Vasco chega lá. Diga lá, meu caro Guilherme Napoli.
6: E o Vasco tem mais um escanteio. Dessa vez pelo lado esquerdo, o próprio Colídio não, deixou pro Piton. Vem Lucas Piton na bola, vem o Vasco na bola parada.
4: Olha aí o Vasco, lá vai tomar distância para o Piton, lá vai para a bola, Lucas Piton, autorizado até final e vai subir, subiu, a zaga escorou, tira dali de qualquer maneira, briga pela parte de bola, vai levando, vai tocando, lá vem Vasco na gama, insiste o time do Santos, insiste o Vasco, recupera o Vasco, sai jogando aqui na direita de campo, time com o Andrés Gomes, Andrés domina, vai tentar cruzar, dois para cima dele, marcação dupla para cima dele, lá vai Andrés, feta a fita, conseguiu, para, passa na boca do gol, chega Spinelli, rasga a zaga do Santos, tira dali, lá vem Peixe, lá vem o Santos para lançar aqui na frente pro Neymar, cai de bumbum, ainda tem a nádega dura o Neymar, daqui a pouco não vai ter mais, mas ainda tem nádega dura, eu venho descendo aqui pelo setor direito de campo, teste o time do Vasco da Gama, trabalhando e brigando, vem agora com Cuesta, Cuesta domina, tem com a Verde Renan, Renan vem levando 0-0, deram o Vasco o Santos, também com a Melody Renan, da segunda time do Vasco, Renan 0-0 o placar, enfim, a bola na esquerda para Piton, Piton não chega, aí a bola saiu lateral, obrigado torcedor do Brasil, obrigado torcedor brasileiro, tá todo mundo ligado no futebol da fã, 15 minutos de agado, meu amigo, você quer que eu confirme o tempo de jogo? Opa, vamos nessa, torcedor brasileiro. A Pan Farma pra você. 15 minutos de meio, Jovem Pan. O som do Brasileirão. 15 minutos de meio, estamos no segundo tempo, São Gervásio no Rio. Resultado ruim pros dois, hein? Vasco 0, Santos 0.
2: E já que você falou no resultado, Nilson, reforçando então, o Santos é o 17º colocado, fica no Z4 com 23 pontos. O Vasco, 18º colocado, também tem 23 pontos, por isso as equipes permanecem no Z4.
4: Tem gol em Minas Gerais, diga lá, meu caro PH.
2: Tem gol, Nilson César. O Atlético Mineiro amplia sobre o Grêmio, 2-0 para o Galo, forte vingador em Belo Horizonte sobre o Grêmio.
4: Já avisei vocês. Se deixar de ser pão duro, paga R$20 por mês. Aí você tem que nem eu. O gol chega antes.
2: E sabe o que é pior? Eu tava vendo o jogo.
4: O computador aqui chega antes.
2: Eu tava vendo o jogo, Nilson. É que você falou, girou o placar, aí eu fui ver a classificação. E aí acabei tirando do, né, do meu aplicativo, que eu também pago. Também pago, Nilson.
4: Pagou vintinho por meio do gol, chega antes do computador. 16 minutos e meio. 0 pro Vasco, 0 pro Santos. Tá todo mundo ligado. Tá saindo aí, mudando o Santos. Quem que tá entrando aí? E tá entrando o Rony.
6: Tá entrando o Rony, é um número 11, Nilson. Hã? E também o Gustavinho. O Gustavo Henrique, 48. Gustavo Henrique, 48. Rolaser, 32, também vem aí. São três mexidas do Santos. O 17, Cabadeiro, vai embora. O 28, Cristian Oliva, também vai embora. E eu já confirmo quem é o terceiro que deixa o campo de jogo.
4: Muito bem. Rolaser, 32. Tá aí. Gustavinho entrou também. E Rony Rústico entra no time do Santos Futebol Clube. Três alterações do time da Vila. E aí, Cabadeiro vai embora. Rolei,
6: volta
4: no lugar de Cabadeiro. Tá certo. Fala, Bruno.
3: Então, aí o Nápoles falou que é o Barreal, né? Que sai pra entrar o Rony. É, são mudanças, né? O Gustavo Henrique, ele vinha sendo titular, se machucou, entra no lugar do Oliva, né? Um garoto, né? O Gustavinho, garoto de marcação forte, com a bola no pé, fica devendo um pouquinho, mas marca forte, muita disposição física, e troca os dois de lado, né? Saem o Barreal e o Cabadeiro, entram Rolaser e Rony, né? Rony, de força, velocidade, vai ter que fazer o lado esquerdo, vai ter que, sem a bola, fechar aquele lado, Neymar e Gabigol vão continuar soltos por dentro, e o Rolaser vai ter que colaborar também pelo lado direito. O Rolaser é um jogador muito mais técnico que o Cabadeiro, mas é um jogador de altos e baixos, né? É um jogador que oscila muito e vai ter que fazer um trabalho defensivo. Para encaixar o Rolaser com o Gabigol e Neymar, o argentino vai ter que se sacrificar. Pode acrescentar qualidade ao time do Santos, mas vamos ver se ele vai estar ligado no jogo, porque é um jogador que oscila bastante.
4: Olha minha mulher, vê se ela é pouco chique. Olha aqui, PH. Vê se minha mulher é pouco chique. Fale comigo depois. Estou orientando o pessoal que está lavando em volta da piscina. É muito chique, Alan. É chique demais. Na orientação do pessoal. Obrigado, Maria Clara, ligada no futebol da bola.
1: Nilson.
4: 18 minutos e 50. Fala, PH.
2: O seu aplicativo apitou?
4: Já apitou.
2: Já apitou, né? 3-0 para o Atlético Mineiro. Coelho marca o terceiro para o Galo. 3-0 Galo sobre o Grêmio.
4: E você está feliz com a derrota de um time lá do seu estado?
2: Sim, estou feliz.
4: Mas como? Você não é gaúcho, Tchê?
2: Sou colorado.
4: Lá vem o Leite. Desce aqui pela esquerda, tenta a jogada, desce pelo time do Santos. Vai tentar cruzar, cruzou, bateu na zaga, o Leite. Agora sai lateral. Arremesso, normal, favorecendo ao time do Abeira Belmiro. O Leite era o toma de tanto. Não tem com o Leite. Toma de tanto, é pra fazer a cobrança, o Leite. Ele enfia o jogo. Na ponta, existe o Santos. Protege, agora sai. Para Nápoles.
6: Três mudanças também no Vasco da Gama, tá? Inestrosa, número 18, Marino Inestrosa. 18 no lugar do 9, Colídio. Vai embora o estreante Colídio. O 75.
4: Inestrosa, camisa 18, no time do Vasco. Saiu Colídio. E saiu o cabeludo também, né? Spinelli. Pubita Rodrigues, acho que está entrando. Não é isso, Bruno?
3: Puma Rodrigues, Inestrosa e o outro é o Falcão. Mais um, daqui a pouco confirmo o outro, mas saiu o Colídio, saiu o Spinelli e saiu o Piton. O Puma Rodrigues vai na esquerda no lugar do Lucas Piton.
4: Puma Rodrigues, Pumita Rodrigues, entrando no time do Vasco, bateu o Vasco da Gama. Vasco 0, Santos 0. Tá todo mundo ligado no futebol da fã. Brinca agora pra cá. Você quer que eu venha pra cá? Pra lá. Diretor de posição aqui. A Jovem Pan é tão sofisticada que tem diretor para todo lado e tem um diretor de posição na câmera aqui. Acho sensacional isso. Essa é a Jovem Pan, rapaz. Todo mundo ligado no futebol da Pan. Para Nápoles.
6: Só para confirmar as mudanças no Vasco, Colídio, Spinelli e Lucas Piton foram embora, deram lugares. A 18, Inestrosa, Marino Inestrosa, o camisa de número 7, David, e o camisa 2, Pumita Rodrigues, foram as três mudanças no Vasco.
4: David, não, é que é sujo aqui, David, lá vem o Vasco, vem com o Thiago, recolhe, abre o jogo de primeira bomba, na trave, não, na bola, na trave, Pumita Rodrigues bateu, ela bateu na trave depois da bola, tinha uma bola parada atrás do gol, ó. Olha lá, bateu na trave e depois na bola. Olha o Pumita, olha que nação minha, hein? Que perfeição, PH. Será que o nosso amigo lá seria tão perfeito assim? Bateu na trave e bateu na bola. Jamais seria perfeito desse jeito. Jamais. Isso é o melhor narrador do multiverso. 0-0 o placar. 0 pro Vasco, 0 pro Santos. Trabalha aqui. Desce o time do Santos pelo Santos esquerdo de campo. Para sair o Ferrarinha lateral. Tá todo mundo ligado no futebol da Pan. 22 minutos, segundo tempo. 0 Vasco, 0 Santos. Oh, meu amigo. Você quer que eu confirme o tempo do jogo? Passa ali o Santos, Gabigol, quem sabe agora, investiu, invadiu, bateu, gol! Sempre marcou também. Gabigol, Gabigol, toque de cabeça para Gabigol. Investiu, invadiu, com muita tranquilidade tocou de perna esquerda no canto esquerdo baixo, tirando do goleiro. Canto
8: canto esquerdo, Daniel Jardim. Dali Peixe. Gabigol, hoje tem gol de Gabigol. Santos 1, Vasco da Gama 0. Tá lá, Léo Jardim.
9: Vai buscar!
8: Pra fantástica torcida do Peixe, pro Gabigol. E para mais ninguém. Tá aí, sai. Ele marcou e saiu para entrar o Tassiano. Eu pararia a substituição, porque o cara marca e de presente sai do time. Fala, Nápoles!
6: É a estrela de quem joga em casa, a estrela de quem no Rio de Janeiro foi bicampeão da Libertadores vestindo uma outra camisa. Ele perdeu um gol claro no primeiro tempo, mas ainda assim é o artilheiro do Santos na temporada. Agora 17 gols, uma jogada que começa pela esquerda num arremesso manual do Escobar, um passe de cabeça do Rolaser que vira uma assistência para o Gabriel Barbosa, que sai cara a cara com o Léo Jardim. E aí de perna canhota, meu irmão, esquece, é o Gabigol. Sim, hoje tem gol do Gabigol, bola na bochecha da rede, Gabriel Barbosa marca mais um dele na temporada, são 17 em 2026, Santos na frente, 1-0 no céu.
8: 1-0 Peixe. Bruno Prado, você alertava, ele perde, mas ele marca. No Flamengo era assim também. 1-0, gol do Peixe de Gabigol, e de presente. Eu, se sou técnico, eu nunca faço isso, o cara marca um gol e você tira o cara no mesmo instante que ele marcou o gol. Jamais faria isso. 1-0 Santos, Bruno.
3: É, o Vasco teve chance agora há pouco, acertou a trave, mas o Santos tem o Gabigol que faz gol, é um artilheiro, é um cara que faz muito mais gol que os jogadores do Vasco. É, o Santos, ele depende muito do Neymar e do Gabigol, né? O Neymar hoje apagado, o Gabigol é um jogador que tem os seus momentos, perdeu um gol feito no primeiro tempo, mas é um cara que é artilheiro, é goleador, já tem 17 gols na temporada, é muita coisa. E o Neymar hoje é apagado. Então o Santos sai do pé ou do Neymar ou do Gabigol, eles que podem ajudar o Santos a não cair. E hoje o Gabigol ajudando, marcando, bola do Rolaser, né, de cabeça, o Rolaser que entrou agora há pouco. E até nessa mudança, o Tassiano foi jogar lá na ponta direita, ele trouxe o Rolaser pra dentro, tava na direita, pôs o Tassiano lá na ponta pra ficar correndo atrás do Puma Rodrigues.
8: Tá falado. Eu tenho meu amigo, o Bruno Prado, analisando pra você. O terceiro time do Vasco. O Felizquinho também, Vascão da Gama, no Machão da Grama. Iris trouxa, pega e para na esquerda. Iris trouxa, não pode no Peixe. Tira dali, sai jogando. O Décio Santos com o Igor Vinícius. Recolhe para o time do Santos, também dessa bala. Trabalha a bola curtinha para Tassiano. Tassiano levanta, passa, pita o time do Vasco. Vem Fumita, na feira canhota, rasca a zaga, tira dali. Chamou, falou, diga aqui. Guilherme Nápoles, o mais bonito do Brasil. Diga, Nápoles.
6: Parcialmente a primeira vitória do Santos como visitante no Brasil. Até aqui eram 10 jogos e nenhuma vitória. O Peixe vai ganhando a primeira fora de casa. Daqui a pouquinho, Nuno Moreira vem aí no Vasco.
8: Nuno Moreira, o português Nuno Moreira. Ele vem aí no Vasco da Gama, olha aí. Nuno Moreira de Portugal. Ele nasceu em Cascais, em Portugal. Foi registrado, aí eu não sei onde foi o registro, você vai pesquisar aí, vai aparecer onde foi o registro. Mas ele nasceu em Cascais, em Portugal.
2: Espinho é o registro dele.
8: Foi registrado em Espinho, mas o nascimento ia para as praias de Cascais, ia para o Algarve, ia para o Estoril. Conhece toda a história do Nuno Moreira. Seria um nadador, mas aí virou jogador de futebol. 1-0, eu estava distância, vem aí o time do Vasco da Gama, aqui na ponta vem Vasco, o Paulo é levantada, cruzada, afasta a zaga, tira dali, rasga a zaga com o Neymar, e Neymar fez a fita feita de Neymar, tentou a fita, mas já perdeu, recupera o time do Vasco, domina a volta atrás, agora deu uma bela orlandada, porque era assim, orlandada contava história, Orlando contava história, ele tinha tanta credibilidade, que às vezes ele chutava muito e virava verdade. Olha aqui, trabalhando, o Brigo Vasco, aqui na ponta com o Thiago. Thiago dominou, tenta a jogada, Thiago. Thiago tenta a jogada, volta o jogo atrás, tá 1-0 o placar. Vem o Vasco da Gama, enfiando aqui na ponta para Thiago Mendes. Thiago Mendes domina, volta o jogo atrás, vem Sousa. Chega Tassiano, recupera Tassiano. O Tassiano no time do Santos, bota a velocidade, hein? Tem Neymar, rola a bola pro Neymar aqui na ponta, Tassiano. Tati, o Santos Roleider. O Roleider de primeira para Neymar. Neymar volta atrás para Rony. Começa tudo de novo. Trocando a bola de Vila Belmiro. Obrigado, torcedor do Brasil. 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
8: Alô, Jovem Pan News Maringá, acompanhando o Peixe lá em Maringá, e na sequência tem Confiança em Maringá pela Série C. A Jovem Pan News vai transmitir audiência massacrante da Pan com você. Também pudera. Comigo, por que você queria? Massacrante. Mudou. Lá vem o Santos. E eu tô no site. Eu tô aqui no site modéstia.com.br. Nuno Moreira. Entrando, saindo, Tietê, é isso?

0: Arte, hein? Que coisa ali, parabéns, Neymar. Eu acho lindo, rapaz. O cara conseguir as coisas na vida é maravilhoso. Só critica quem tem inveja. Olha, Neymar. Neymar recorre para o Leite. O Leite domina até a time do time do Santos. O Leite abre o jogo na ponta. Lá pelo setor direito de campo vem o Peixe. Dá-lhe, Peixe. Dá-lhe, Peixe. Dá-lhe, Peixe. O Pará aberta na frente. Olha o Santos chegando. Tatiano pediu. Escorou de cabeça. Tatiano. Vem a zaga. Afasta, tira dali. Caiu. Vem de novo aqui. Dominando o time do Santos. Pelo setor esquerdo de campo com John Schmidt. John Schmidt para Escobar. Escobar recolhe, trabalha com Rony Rústico. Rony recolheu Rony. Rony domina. Tem John Schmidt. John Schmidt tem Rony pedindo na ponta. Rony vai levando a falta. Falta em cima do Rony. Falta para o time do Peixe bater. O tempo passa, torcida brasileira, meu amigo. Você quer que eu confirme o tempo de jogo? Mixagem do Old Boris, do nosso Boris Maciel. Aqui de fã ele já tem 132 anos. 31 minutos jogados. 31 minutos jogados. Estamos aonde? No segundo tempo. Santos 1, Gabigol, Vasco 0.
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0: Que hora vai começar o jogo do Flamengo?
1: 6:30.
0: Lá vem aí a bola tocada direta pro gol, é gol! William! Neymar fez o cruzamento, goleiro de soco tentou tirar, só que foi uma falha incrível do Léo, incrível, de soco ele tirou e jogou pro peito do Ilharão, a bola bateu no peito do Ilharão e foi para o fundo do gol. Ah, rapaz, olha o Peixe, 3 pontos importantíssimos, Santos 2, Vasco 0, tá lá, Léo Jardim. Vamos lá! Pra toda a gente da vila, pro Ilharão e pra mais ninguém. Que sorte e que falha do goleiro. Diga, meu caro Napoli.
2: Na cobrança de falta do Neymar pelo lado esquerdo, ele coloca no meio da zona de confusão. O Luan Pérez não chegou a tempo, não chegou tão alto. O Léo Jardim saiu espalmando a bola e no susto, a bola bate no Ilharão e entra no meio da meta. É o gol do elevador, é o gol do Santos, que sai da 17ª para a 14ª colocação. Chose 4, em São Januário, o Santos vai vencendo a primeira fora de casa no Brasileirão de 2026. O Ilharão marcou pela primeira vez na temporada na quinta-feira, agora marca pela segunda. Arão marca Santos na frente, 2-0, Nilson.
0: Dois jogadores ex-Flamengo, Gabigol e Arão. Sim, é. E o Vasco é um grande adversário do Flamengo, né? E deram um pontapé agora no Neymar. Foi o Cuesta. Para Bruno, 2-0.
3: É, o Santos praticamente mata o jogo. Não foi um jogo que o Santos, assim, sobrou para 2 de diferença, muito longe disso. Foi um jogo bem equilibrado, o Vasco teve chance de marcar. Mas aí o Santos, o primeiro gol caiu no pé de um cara que faz gol, que é o Gabigol. E o segundo aí foi um gol totalmente ocasional, né? O Léo Jardim soca a bola em cima do Ilharão, né? A bola bate no Arão e entra. Foi falha do goleiro, bola parada, que é sempre perigosa, e o goleiro falhando. O Léo Jardim acabou entregando o gol para o Santos e o Arão marca pelo segundo jogo seguido, fez gol terça-feira contra o Macará na Copa Sul-Americana, né, pegando um escanteio ali que o Neymar cobrou no primeiro pau, mas o Santos faz 2-0, que é o que importa nesse momento pro Santos. O Santos tem que ganhar

0: ganhar jogo, principalmente de um adversário direto. Ganhar de um adversário direto fora de casa. Então, para o Santos é fundamental. O Santos não está jogando aquela bola fantástica, porque não vai jogar, porque não tem como jogar, mas ele tem que ganhar, né? O Santos ganha de um adversário direto. É um jogo que pode ser muito importante lá na frente, caso o Santos permaneça na Série A. Esse jogo pode ser lembrado lá no final do campeonato.
1: O cara deu uma encostadinha na canela do Neymar, ele fez escândalo. Fala, meu cara, o PH.
2: Só para reforçar, Nilson César, com essa vitória parcial, o Santos sai do Z4, é o 14º colocado com 25 pontos. O Vasco é o 19º colocado com 22 pontos.
1: Agora, Neymar, o pai tentar, será bater direto? Neymar, será que ele bate direto? Neymar, vai para a bola do Itatiaia no placar. Lá vai Neymar, autorizado, bateu, não tirou, para a batida para o gol, é gol! Lopérez!

0: foi mal para a bola, rebateu para o meio, para frente, pensei que estava o goleiro, não, ela, Luan Pérez, o zagueirão, ele chegou de perna esquerda e aí meteu um balaço gostoso, aquelas bolas que estufam a rede, Luan Pérez, o terceiro do peixe, Dali, peixe, falta cobrada pelo Neymar, de novo, hein? Santos, 1-2-3, Vasco 0, tá lá, Léo Jardim. Para toda a gente no peixe, pro Luan Pérez e para mais ninguém. 3-0, hein? Que coisa, hein, Napo? Você é pé quente no peixe, hein? Primeira vitória do Santos fora de casa, né? 3-0. Diga, meu caro Guilherme Napoli.
1: Um gol para esvaziar São Januário. Torcedor desistiu, viu, Nilson? Tá indo embora. O torcedor do 19º colocado no Campeonato Brasileiro. Na falta cobrada pelo Neymar, pelo lado esquerdo do campo de ataque, ele tenta direto. O Léo Jardim, que é um baita goleiro, ele espalma pro meio da área, nos pés do Luan Pérez, que chegou como um grosso, hein? Chegou chutando a bola, quase furou a rede aqui de São Januário. O primeiro gol dele nessa temporada. Luan Pérez marca Santos, quase goleia, 3-0.
0: É, Bruno Prato, 3-0 para o Santos, falha do Léo Jardim nos últimos dois gols, no segundo e no terceiro. Ó, Neymar, que bola do Neymar, lá vem o Santos, trabalhou o Santos aqui, esse é goleiro, é falta! Falta para cima do goleiro, será agora? Falta para o time do Santos bater, que bola do Neymar, Bruno! Assistência do Neymar no segundo e no terceiro gol, cobrança de falta com o Neymar batendo. Para Bruno.
2: É, o Neymar bateu a falta e o Léo Jardim foi mal, né? O Léo Jardim falhou nos dois gols, né? O Neymar, no primeiro gol, ele cobra o escanteio, aí o Léo Jardim soca a bola em cima do William Arão e depois na cobrança de falta foi mal o Léo Jardim, porque o Léo Jardim, ele espalma antes da bola quicar, a bola não quicou na frente dele, antes da bola quicar ele chegou na bola e deu no pé do Luan Pérez. 3-0, placar bem elástico para o que foi o jogo, não foi um jogo para 3-0, mas não importa, o Santos tem que ganhar o jogo, o Santos tem que fazer ponto, deixar o adversário para trás, está fazendo 3 e está impedindo o Vasco de fazer 3, então o Santos é um resultado importantíssimo.
0: Então vou falar o seguinte, não foi assistência, mas foram duas faltas batidas pelo Neymar.
2: Duas participações de Neymar,
0: né? É, duas faltas batidas por ele. Ou é outra falta que ele vai bater, hein? Tá 3-0. 3-0 pro Santos. Neymar, lá vai querer pra cobrança de falta pro time da Vila. 3 pro Santos, 0 pro Vasco. Neymar, autorizado. Partiu, bateu, vai para a passa esquerda do goleiro. 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
0: E daqui a pouco, Gabriel Dias vai transmitir aqui público na Pan pra você. Jogo do Flamengo diante Mirassol e Flamengo. O jogo é no Maião, lá em Mirassol. Chamou, falou, Guilherme Napoli.
1: Público e renda aqui no estádio São Januário. Público 20.430 torcedores. A renda R$ 771.718, Nilson.
0: A torcida do Vasco tá desacurtoada, hein? Desacurtoada. Tá 3-0 o placar. Obrigado, torcedor brasileiro, pela massacrante audiência da Pan, meu amigo. Você quer que eu confirme o tempo de jogo? O tempo passa, torcida brasileira. O tempo passa. Estamos com 40 minutos e 40 segundos do segundo tempo. Estão tentando tirar o Neymar. Neymar não dá bola. 40 minutos, 40 segundos do segundo tempo. Vasco está perdendo. Santos 3, Vasco da Gama 0.
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0: A Paulo Henrique, tá discutindo com o Neymar, tá 3-0 pra cá, obrigado torcedor do Brasil, obrigado torcedor brasileiro pela massacrante audiência da PAN, tá todo mundo aqui, daqui a pouco tem mais, hein? Daqui a pouco tem mais, tem um Mirassol e Flamengo, Gabriel Dias vai transmitir aí, vem Vasco, invade a área pela esquerda, bateu pra desviada, Brasão, a bola vai entrando e passa aí na direita do gol, quase essa bola entra, ela passou raspando num bate e rebate, batida a bola pelo jogador vascaíno, camisa 11, ela bateu no Brasão, voltou pro peito do jogador do Vasco e saiu pela linha de fundo, por pouco, hein? 3-0 placar, tá todo mundo ligado no futebol da PAN, lá vem Vasco, o Brigo Vasco, trabalha o time do Vasco no campo de defesa, vai se armando. Fala, Guilherme.
1: João Ananias, camisa 26, vem aí no time do Santos. João Ananias, 26, o zagueirão, vem aí no peixe.
0: Vem aí o peixe, vem aí o peixe, João Ananias, camisa 26, o som do brasileirão. 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
0: É, rapaz, tá todo mundo ligado no futebol da PAN. Lá vem Rony, Rony recolhe e sai. Bruno Prado, resultado que nem o santista mais otimista esperava. Um 3-0 lá em São Januário. Diga, Bruno.
2: Ah, com certeza, né? Um resultado bem elástico, bem acima do esperado. Um 3-0, importante pro Santos. Santos vai, conquista uma vitória que pode salvá-lo lá na frente. Importantíssimo, né? Uma vitória realmente que pode dar uma moral pro Santos, além da parte matemática, que é importante, também tem a parte psicológica de sair de uma zona de rebaixamento, de derrotar fora de casa, ganhar a primeira fora de casa de um adversário direto. Grande vitória do Santos, não foi uma grande atuação, mas o santista nem está muito preocupado com isso agora, está preocupado em somar pontos e sair desse sufoco, e o Santos conseguiu fazer isso muito bem.
0: É verdade, olha aí, o teste do time do Vasco, o Brigo Santos tira dali, chamou, falou, Nápoles.
1: João Schmidt, camisa 5, foi embora, deu lugar ao 26, João Ananias. João Ananias, 26, no lugar do João Schmidt, a última mudança do técnico Cuca.
0: Ananias, camisa de número 26, está no jogo. 3-0 placar. 3 para o time do Santos, 0 para o Vasco da Gama. O bolo aberto aqui, minuto 3, que eu estou em campo. Dani, peixe. A vez Santos vem, trabalha para o time da Vila Belmiro, vem com o Escobar. Falta o jogo atrás, olha o Santos chegando. O Santos vai para cima. O bolo enviado lá na frente para o Rony. O Rony recorre, tenta a jogada Rony. 44 minutos do tempo passando. Na vez com o Neymar, Neymar deixa a bola para o Leiser abriu, Igor Vinícius lá na ponta, vem cruzamento, passou para Neymar, para bater, bate mal, Neymar, a bola vai embora, jogada foi toda ela certa, a finalização errada, diga lá, Guilherme Nápoles.
1: E o Neymar quer porque quer deixar o dele no jogo, né, Nilson? Arriscou de fora da área. Finalização de perna direita. Ela passa também à direita da meta do Léo Jardim. Quase, quase o quarto do Santos. Seria o primeiro dele no jogo, Nilson.
0: Ei, rapaz, olha o Guilherme Silva, nosso papa todo. Tá chegando aqui na PAN. Muito obrigado, Guilherme. Vem jogando o time do Santos, vem com o Neymar. Neymar recolhe, trabalha para com o Tassiano.
1: 5.
0: Volta para o Leiser. Agora o Leiser. O Leiser domina, trabalhando curtinho. Vamos a 50. 45. Daqui a pouco tem Guilherme Silva na sequência no futebol da PAN. E depois tem Mirassol enfrentando o Flamengo. O nosso Gabriel Dias vai transmitir aqui na PAN com todo o time, né? Do Raí Monteiro vai comentar. Que beleza. Obrigado. E o nosso Guilherme Silva estará nas reportagens. Se o nosso Mengão, Guilherme, se o nosso Mengão ganhar, nós vamos em 3 pontos atrás, mas nós vamos ter um jogo a menos. Aí o nosso Mengão. Aí o nosso Mengão, segura o nosso Mengão. Lá vem aí, trabalha, briga pela posse de bola aqui. Desce o time vascaíno. Vem chegando aqui pela ponta. O árbitro vai marcar. Falta! Falta do jogador do Vasco. Tá o Sousa discutindo com o Neymar. Tá o Sousa conversando com o Neymar. O Neymar fala: deixa disso. Falta pro Vasco. Diga lá, meu caro Guilherme Nápoles.
1: O Sousa que tá estreando hoje também, né, Nilson? Assim como o Colídio. Chegaram essa semana, estão fazendo a estreia com a camisa do Santos. O Colídio já saiu, já tá no banco de reservas. Não estrearam com o pé direito, muito pelo contrário, né? Falta marcada pro Vasco no campo de ataque. Nuno Moreira vem na cobrança.
0: Nuno Moreira, o pai tá marcando, tinha Nuno Moreira para fazer a cobrança de falta. O tempo passa, torcida brasileira 3-0, Santos na frente. Faltando um pouquinho, hein? Falta só 3 minutos e meio para acabar. Toma distância, Nuno Moreira, o português. A Bahia levantou para a boca do gol, desviada para ali, cabeça direto para fora. É tiro de meta para o time do Santos bater. Não tem aqueles 5 segundos já, não? Já não tá valendo para reposição de bola? Tá ou não tá, Bruno?
2: Está valendo. Desde dessa rodada, a partir dessa rodada, tá, as regras novas já estão em vigor.
0: Ah, tem que ter uma reposição de bola rapidinha. O jogo está fluindo cada vez mais. Olha o Santos aí, o bola aberta aqui para Rony. A bola sai pela linha lateral. É remesso para o time do Peixe bater. Estamos com 2 minutos e 10, além do tempo, menos de 3 minutos para acabar. Qual foi o destaque do jogo, na sua opinião, Bruno?
2: Bom, individualmente, difícil aí. Eu vou num destaque negativo. O goleiro Léo Jardim foi fundamental. Pro 3-0, o goleiro do Vasco foi, acabou sendo decisivo, né, pra vitória.
0: Deu uma ajudada.
2: Muito,
0: né?
2: Ajudou bastante.
0: E ele é um belo goleiro.
2: Ele é um bom goleiro, sim. Mas hoje, os dois, o segundo e o terceiro gol, né, foram muito na conta do goleiro do Vasco. Mas vou destacar, assim, não que jogou muito bem, mas Gabigol abriu caminho para a vitória, né? Fundamental. O primeiro gol ajuda muito, né? O Gabigol perdeu um gol feito, na segunda fez, guardou, né? Teve um monte de gente que teve chance aí, não teve competência de colocar a bola para dentro.
0: Terminou. Acabou. Alegria dos mineiros, tristezas dos gaúchos. Fala, meu caro PH Sperber.
1: Parte dos gaúchos, meu caro Nilson César. 3-0 para o Atlético Mineiro em Belo Horizonte.
0: Mas que raio, tchê, de gaúcho você é? Perde um time do seu estado, do Rio Grande do Sul. Ao invés de você estar triste, você está feliz, você tem que torcer pro seu estado.
1: Pergunta pro torcedor do Santista se ele ficou triste ontem com a derrota do Palmeiras.
0: Você tem que torcer pro seu estado, pro Inter, pro Grêmio, entendeu? Meu Deus do céu. Atlético ganha do Grêmio 3-0 para alegria do PH Sperber. O tempo passa para Anápolis.
1: Torcedor do Vasco marcou presença, o estádio estava abarrotado. Agora, já nos acréscimos, perdendo por 3-0, são poucos que restam nas arquibancadas de São Januário. E os poucos que aqui ainda estão, vaiando bastante o time do Vasco da Gama, que, como reforçou o nosso PH Sperber, é o 19º colocado do Campeonato Brasileiro. O torcedor do Santos aqui presente faz a festa, uma festa linda.
0: Uma festa linda. Estamos com 49 minutos. Vamos a 50. 3 para o Santos, 0 para o Vasco. 3 pontos importantes. PH, que posição ficou o Santos no campeonato?
1: O Santos e o São César, com essa vitória parcial, ele vai pegando elevador e chegando até a 14ª colocação, com 25 pontos. A equipe do Vasco da Gama, 19ª colocada, tem 22 pontos.
0: Olha só o Santos, ó. São Paulo tá com quanto?
1: São Paulo tem 27, hein? 2 pontos a mais que o Santos.
0: É o que eu pensei. Ontem, se o Santos ganhasse o jogo hoje, o Santos iria para 25.
1: Exato.
0: São Paulo ficaria só 2 à frente.
2: E o primeiro da zona de rebaixamento é o seu. Internacional tem quantos? 23.
1: Tem 23.
2: Então, São Paulo tá 4. Mas se o Inter ganhar.
1: Exato. Então, um detalhe: se o Internacional ganhar e o Mirassol ganharem na rodada, claro, Mirassol e Flamengo, lembrando. O Grêmio fica para zona de rebaixamento com 25 pontos, cai para 2 pontos a diferença.
0: Trapita, acabou! Grande vitória do Santos em São Januário, no Rio de Janeiro. 3 para o Santos, 0 para o Vasco da Gama. Nápoles, festa da torcida do Peixe aí, Nápoles.
1: E a torcida comemora bastante, meu caro Nilson César. O Santos vence a primeira fora de casa no Campeonato Brasileiro. Eram 9 jogos, 4 empates e 5 derrotas. Agora, coloca nessa marca uma vitória. Por 3-0 contra o Vasco fora de casa, o Santos agora foca na Copa Sul-Americana. Volta a campo na próxima quinta-feira diante do Macará, jogando no Equador. Nilson.
0: Tá legal. Fala, Bruno. 3-0 o placar, hein? Que molezinha pro Santos, hein? Olha, sinceramente, se eu tivesse que jogar uma aposta e falasse, ó, São Januário, Santos 3-0, jamais eu colocaria isso.
2: Eu também não, de jeito nenhum. Que são times equilibrados, Santos e Vasco, não à toa, estavam muito próximos, estão ainda muito próximos na tabela, né? Agora o Santos abriu um pouquinho, mas são times muito de níveis ali, muito parecidos. É, o Vasco em casa, na teoria, num jogo equilibrado, jogar em casa poderia ser uma vantagem. Então foi uma grande vitória do Santos, uma grande vitória. O Santos mete 3-0 fora de casa contra um adversário direto. Vitória importante, pode dar moral, pode dar tranquilidade pro Santos. É jogo a jogo, o Santos vai sofrer até o final do campeonato, mas hoje o Santos conseguiu uma vitória muito importante e merecida, né? 3-0 foi muito pelo que foi o jogo, mas o Santos mereceu ganhar o jogo.
0: Muito bem, daqui a pouco tem meu time lá de Mirassol, nosso Mirassol e Flamengo. E você vai curtir com o Gabriel Dias aqui na Pan. Até já.
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0: O anjo do Senhor anunciou a Maria.
1: E ela concebeu do Espírito Santo.
2: Eis aqui a serva do Senhor.
1: Faça-se em mim segundo a vossa palavra.
0: E o Verbo se fez carne.
1: E habitou entre nós.
3: Ave Maria, cheia de graça, o Senhor é convosco. Bendita sois vós entre as mulheres, e bendito é o fruto do vosso ventre, Jesus.
1: Santa Maria, Mãe de Deus, rogai por nós, pecadores, agora e na hora de nossa morte. Amém.
0: Rogai por nós, Santa Mãe de Deus,
1: para que sejamos dignos das promessas de Cristo.
3: Oremos.
4: Infundi o nosso espírito a vossa graça, ó Pai. Vós, que na anunciação do anjo nos revelastes a encarnação do vosso Filho, pela sua paixão e cruz, nos conduz à glória da ressurreição. Por Cristo nosso Senhor.
3: Oremos.
0: Derramai, ó Deus, a vossa graça em nossos corações, para que, conhecendo pela mensagem do anjo o mistério da encarnação do vosso Filho, cheguemos por sua paixão e cruz à glória da ressurreição. Por nosso Senhor Jesus Cristo, vosso Filho, na unidade do Espírito Santo. Amém.
5: Nossa Senhora Aparecida,
1: rogai por nós.
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que bom ter a sua companhia em mais um final de semana, começando mais uma edição do nosso programa, hoje 16 de agosto, com o maior prazer do mundo. Eu sou De Luca, junto com você, levando muita música, alegria, entretenimento e muita coisa boa pra agitar seu final de semana daquele jeito, hein? Vamos começando já trazendo a primeira de hoje. Tem o som de Eli Justi, Calguel.

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0: do Marcos Belucci, Sonho de Todo Casal, música de abril do ano passado, Ferrugem, Arrependidaço e The Weeknd com Cry For Me, pra gente abrir a primeira sequência aqui do Domingaço. Vou fazer só uma pausa, rapidinho, e daqui a pouquinho já estamos de volta com muito mais.
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0: Domingaço! Som do Zé Felipe pra gente curtir sua boca mente. Ana Castela, pra gente abrir mais uma sequência aqui no Domingaço. Aqui o sucesso não para.

Esse é o som do Humberto e Ronaldo, Geninho e Mariana Fagundes pra gente curtir. E agora vamos falar de Natan. O cantor Natan lançou o álbum Natan em Vegas, gravado em Las Vegas. O DVD fala sobre a expansão do forró brasileiro pro mundo. E a faixa de destaque é Eu Tô Querendo de Novo, com

0: Júlia e Rafaela fechando mais uma sequência com Medo Novo. Natan, Anitta, Eu Tô Querendo De Novo e Humberto e Ronaldo, Só Não Embaça Meus Forró. Segura aí que é rapidinho, daqui a pouquinho tem muito mais.
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3: 6:29.
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0: Domingaço já tá de volta e agora tem os mineirinhos, Jota Quest e Tim Maia, Acenda o Farol.

0: Bom demais curtir Guilherme Benuto, né? Com participação do Natan, fechando o circo, Elton John, Cold Heart e ainda também o PPA com Country Beat. Que delícia pra gente fechar mais uma sequência. Domingaço, só faz uma pausa rapidinho, daqui a pouquinho a gente já volta com muito mais.
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0: Onde quer que você esteja, bora curtir mais som, mais música, agitar seu final de semana só com as melhores. Felipe Rodrigo tá chegando por aqui.
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0: De janeiro de 2024, com as vozes de Hugo e Guilherme, Lucas Luco, Lembra Que Aqui Não Tem Nada, e ainda Thiaguinho Me Balançou, pra gente fechar mais uma sequência aqui no Domingaço. Sai daí não, é rapidinho, daqui a pouquinho a gente já continua, já trazendo mais música aqui na melhor rádio do seu rádio.
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0: Seu final de semana com muito mais som é aqui no Domingaço, agora com Matheus e Cauã e Ana Castela, Ilusão de Ótica.

0: E esse é o som do Maurício e Eduardo, Empresta Eu Pra Ela, Lucas Morato, Do Jeito Que Eu Tô e Blackpink com Gol, pra gente fechar mais uma sequência aqui no Domingás, que volta rapidinho, logo depois do intervalo aqui na programação número 1.
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0: Estamos de volta. Ótimo domingo, excelente final de semana. E aí, tá trabalhando assim como eu ou tá de boa na lagoa? Bora curtir mais som. Agora tem Eduardo Costa, Imagina Eu. Aliás, essa música, Imagina Eu, é do DVD Eduardo Costa do Velho Testamento. Essa música fala sobre a dificuldade de esquecer um amor do passado. Quem nunca, né?
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0: Pra gente curtir é Felipe Araújo 7-1 com participação do Sorriso, Fala Mansa, Não Vou Mais Chorar e Lucas e Igor com sucesso Flash. Segura aí que rapidinho eu tô de volta com mais Domingaço por aqui.
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0: Estamos de volta e agora tem Bruno e Barreto aqui no Domingaço, a nova Texana 37.

Anitta, Meu Mel, com participação do Melim. E a dupla Diego Victor Hugo lançou a música Moça pra Casar no Projeto Décimo. E nessa música a dupla defende que está solteira apenas o tempo pra si e não sinal de que a pessoa...

0: Esse é o som do Gustavo Mioto. Relógio, passou por aqui Diego Victor Hugo, Moça pra Casar e Anitta e Melim, Meu Mel, pra gente fechar a penúltima sequência aqui do nosso Domingaço. E daqui a pouquinho já trago as últimas de hoje.
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0: Vamos curtir agora o embaixador. Tem Gustavo Lima e Luiz Ponce juntos.
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0: E o Cleiton e Romário não namora com participação do Zé Neto Cristiano para trazer a última de hoje aqui do nosso Domingaço para finalizar mais uma edição, agradecendo o carinho, a audiência e companhia e já marcando um novo encontro próximo final de semana, próximo domingo. Eu, Deluca, você é o melhor ouvinte e muita moda boa nessa programação preparada com todo carinho. Ótimo fim de semana, excelente semana que tá chegando de presente para todos nós. Beijo no coração, fica com Deus e até a próxima. Tchau, tchau, valeu.
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Chegando o melhor programa das bandas aqui para você curtir grandes sucessos nesse finalzão de semana bacana demais. Estamos chegando com tudo aqui para você curtir só as melhores. E a primeira vem com Rogério Magrão e banda, o Coração Pirou.

0: fio da navalha, a passarela, o alto-falante vai tremer. E a gente volta já.
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0: São Marino, Bandida, André Renner e Banda Whisky sem gelo com participação de Dalva. E a gente volta rapidão, hein? Fica com a gente.
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0: aí nesse churrasco bacana, curtindo a nossa programação, aumenta o volume aí que tem Cosmo Express, Fivela e Chapéu.
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2: Ah, muito legal.

0: Deus me livre. Que tipo de coisa que você costuma dizer Deus me livre? O que que é? Fala pra nós, comenta aí, a gente volta já.
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0: chantagem emocional. E o Só Bandas está voltando já, que está muito legal, hein?
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0: Porto Seguro também tocou por aqui. E você que tá aí em casa, obrigado pela audiência. Você que tá no trabalho, você que nos ouve, sei lá, nas estradas, seja muito bem-vindo. Esse é o Somandas, que volta já.
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0: seu programa Só Bandas agora tem um destaque nacional. É, tem hora na vida que é assim mesmo, hein? É melhor ficar sozinho.
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0: Calma, tela aberta e a gente tá voltando já, não sai daí não, hein?
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